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continuação de uma boa noite para si que está na companhia da Rádio Regional de Arouca com a seleção musical do Adelino Pinho. 2 horas e 41.

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1: Olá, a continuação de uma boa noite para si que está na companhia da Rádio Regional de Arouca com a seleção musical do Adelino Pinho. Faltam 9 minutos para as 3.

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0: Continuamos com a música variada, seleção musical do Adelino Pinho. 3 horas e 19 minutos.
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continuação de uma boa noite para si que está na companhia da Rádio Regional de Arouca com a seleção musical do Adelino Pinho. Faltam 8 minutos para as 4.

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Olá, bom dia de quinta-feira para todos. Vamos transmitir e rezar o terço juntos com o Senhor Padre Zé Manel.

0: Em nome do Pai, do Filho e do Espírito Santo.
1: Amém.
0: Mistérios luminosos. Primeiro mistério, o batismo do Senhor no Jordão.
2: Foi Jesus da Galileia ao Jordão, ter com João, para ser batizado por ele. E eis uma voz do céu que dizia: Este é o meu Filho, o amado, no qual pus as minhas complacências.
0: Pai nosso que estais nos céus, santificado seja o vosso nome. Venha a nós o vosso reino, seja feita a vossa vontade, assim na terra como no céu.
3: O pão nosso de cada dia nos dai hoje, perdoai as nossas ofensas, assim como nós perdoamos a quem nos tem ofendido. E não nos deixeis cair em tentação, mas livrai-nos do mal.
0: Ave Maria, cheia de graça, o Senhor é convosco, bendita sois vós entre as mulheres, bendito é o fruto do vosso ventre, Jesus.
3: Santa Maria, Mãe de Deus, rogai por nós, pecadores, agora e na hora da nossa morte. Amém.
0: Ave Maria, cheia de graça, o Senhor é convosco. Bendita sois vós entre as mulheres. Bendito é o fruto do vosso ventre, Jesus.
3: Santa Maria, Mãe de Deus, rogai por nós, pecadores, agora e na hora da nossa morte. Amém.
0: Ave Maria, cheia de graça, o Senhor é convosco. Bendita sois vós entre as mulheres. Bendito é o fruto do vosso ventre, Jesus.
3: Santa Maria, Mãe de Deus, rogai por nós, pecadores, agora e na hora da nossa morte. Amém.
0: Ave Maria, cheia de graça, o Senhor é convosco. Bendita sois vós entre as mulheres. Bendito é o fruto do vosso ventre, Jesus.
3: Santa Maria, Mãe de Deus, rogai por nós, pecadores,
0: Ave Maria, cheia de graça, o Senhor é convosco. Bendita sois vós entre as mulheres. Bendito é o fruto do vosso ventre, Jesus.
3: Santa Maria, Mãe de Deus, rogai por nós, pecadores, agora e na hora da nossa morte. Amém.
0: Ave Maria, cheia de graça, o Senhor é convosco. Bendita sois vós entre as mulheres. Bendito é o fruto do vosso ventre, Jesus.
3: Santa Maria, Mãe de Deus, rogai por nós, pecadores, agora e na hora da nossa morte. Amém.
0: Ave Maria, cheia de graça, o Senhor é convosco. Bendita sois vós entre as mulheres. Bendito é o fruto do vosso ventre.

0: graça, o Senhor é convosco, bendita sois vós entre as mulheres, bendito é o fruto do vosso ventre, Jesus.
1: Santa Maria, Mãe de Deus, rogai por nós, pecadores, agora e na hora da nossa morte. Amém.
0: Ave Maria, cheia de graça, o Senhor é convosco, bendita sois vós entre as mulheres, e bendito é o fruto do vosso ventre, Jesus.
1: Santa Maria, Mãe de Deus, rogai por nós, pecadores, agora e na hora da nossa morte. Amém.
0: Ave Maria, cheia de graça, o Senhor é convosco, bendita sois vós entre as mulheres, bendito é o fruto do vosso ventre, Jesus.
1: Santa Maria, Mãe de Deus, rogai por nós, pecadores, agora e na hora
0: Glória ao Pai, e ao Filho, e ao Espírito Santo. Ó Maria, concebida sem pecado. Virgem Santíssima, não permitais que eu viva nem morra em pecado mortal. O meu bom Jesus, perdoai-nos e livrai-nos do fogo do inferno.

0: mistério, meditemos as bodas de Caná.
1: Ao terceiro dia celebrava-se uma boda em Caná da Galileia. Jesus estava lá. Jesus e os seus discípulos também foram convidados para a boda.
2: Pai,

0: O pão nosso de cada dia nos dai hoje. Perdoai-nos as nossas ofensas, assim como nós perdoamos a quem nos tem ofendido. E não nos deixeis cair em tentação, mas livrai-nos do mal. Amém.
1: Amém.
0: Santa Maria, Mãe de Deus, rogai por nós, pecadores, agora e na hora da nossa morte.

0: Santa Maria, Mãe de Deus, rogai por nós, pecadores, agora e na hora da nossa morte. Amém.
1: Ave Maria, cheia de graça, o Senhor é convosco. Bendita sois vós entre as mulheres. Bendita é o fruto do vosso ventre, Jesus.
0: Santa Maria, Mãe de Deus, rogai por nós, pecadores, agora e na hora da nossa morte.

0: Santa Maria, Mãe de Deus, rogai por nós, pecadores, agora e na hora da nossa morte. Amém.
1: Ave Maria, cheia de graça, o Senhor é convosco. Bendita sois vós entre as mulheres e bendito é o fruto do vosso ventre, Jesus.
0: Santa Maria, Mãe de Deus, rogai por nós, pecadores, agora e na hora da nossa morte. Amém.
1: Ave Maria, cheia de graça, o Senhor é convosco. Bendita sois vós entre as mulheres e bendito é o fruto do vosso ventre, Jesus.
0: Santa Maria, Mãe de Deus, rogai por nós, pecadores, agora e na hora da nossa morte. Amém.
1: Ave Maria, cheia de graça, o Senhor é convosco. Bendita sois vós entre as mulheres e bendito é o fruto do vosso ventre, Jesus.
0: Glória, Santa Maria, Mãe de Deus, rogai por nós, pecadores, agora e na hora da nossa morte. Amém.
1: Glória ao Pai, ao Filho e ao Espírito Santo,
0: como era no princípio, agora e sempre. Amém. Ó Maria concebida sem pecado,
1: rogai por nós,
0: Virgem Santíssima, não permitais que eu viva nem morra em pecado mortal. Ó meu bom Jesus, perdoai-nos e livrai-nos do fogo do inferno.
1: Amém.

0: terceiro mistério, o anúncio do reino de Deus.
1: Depois de João ter sido preso, Jesus foi para a Galileia e proclamava o evangelho de Deus, dizendo: está completo o tempo e aproxima-se o reino de Deus. Fazei penitência e crede no evangelho.
0: Pai nosso que estais nos céus, santificado seja o vosso nome. Venha a nós o vosso reino, seja feita a vossa vontade, assim na terra como no céu. Amém.

0: Ave Maria, cheia de graça, o Senhor é convosco. Bendita sois vós entre as mulheres. Bendito é o fruto do vosso ventre, Jesus.
1: Santa Maria, Mãe de Deus, rogai por nós, pecadores, agora e na hora da nossa morte. Amém.
0: Ave Maria, cheia de graça, o Senhor é convosco. Bendita sois vós entre as mulheres. Bendito é o fruto do vosso ventre, Jesus.
1: Santa Maria, Mãe de Deus, rogai por nós, pecadores, agora e na hora da nossa morte. Amém.
0: Ave Maria, cheia de graça, o Senhor é convosco. Bendita sois vós entre as mulheres. Bendito é o fruto do vosso ventre, Jesus.
1: Santa Maria, Mãe de Deus, rogai por nós, pecadores, agora e na hora da nossa morte. Amém.
0: Ave Maria, cheia de graça, o Senhor é convosco. Bendita sois vós entre as mulheres. Bendito é o fruto do vosso ventre.

0: Cheia de graça, o Senhor é convosco. Bendita sois vós entre mulheres. Bendito é o fruto do vosso ventre, Jesus.
1: Santa Maria, Mãe de Deus, rogai por nós, pecadores, agora e na hora da nossa morte. Amém.
0: Ave Maria, cheia de graça, o Senhor é convosco. Bendita sois vós entre mulheres. Bendito é o fruto do vosso ventre.

Filho e ao Espírito Santo. Ó Maria concebida sem pecado. Virgem Santíssima, não permitais que eu viva nem morra em pecado mortal. Ó meu bom Jesus, perdoai-nos e livrai-nos do fogo do inferno.

0: quarto mistério, meditemos a transfiguração do Senhor.
1: E Jesus transfigurou-se diante deles, e o seu rosto ficou refulgente como o sol, e as suas vestes tornaram-se brancas como a neve.
0: Pai nosso,
2: que estás no

0: O pão nosso de cada dia nos dai hoje, perdoai-nos as nossas ofensas, assim como nós perdoamos a quem nos tem ofendido. E não nos deixeis cair em tentação, mas livrai-nos do mal. Amém.
1: Ave Maria, cheia de graça, o Senhor é convosco. Bendita sois vós entre as mulheres, e bendito é o fruto do vosso ventre, Jesus.
0: Santa Maria, Mãe de Deus, rogai por nós, pecadores, agora e na hora da nossa morte.

0: A Maria, Mãe de Deus, rogai por nós, pecadores, agora e na hora da nossa morte. Amém.
1: Ave Maria, cheia de graça, o Senhor é convosco. Bendita sois vós entre as mulheres e bendito é o fruto do vosso ventre, Jesus.
0: Glória, Santa Maria, Mãe de Deus, rogai por nós, pecadores, agora e na hora da nossa morte. Amém.
1: Glória ao Pai, ao Filho e ao Espírito Santo.
0: Como era no princípio, agora e sempre. Amém. Ó Maria concebida sem pecado, Virgem Santíssima, não permitais que eu viva nem morra em pecado mortal. Ó meu bom Jesus, perdoai-nos e livrai-nos do fogo do inferno.
1: Glória.

0: quinto mistério, a instituição da Eucaristia.
1: Antes do dia da festa da Páscoa, sabemos, Jesus, que tinha chegado a sua hora de passar deste mundo ao Pai. Tendo amado os seus que estavam no mundo, amou-os até ao fim.
0: Pai nosso que estais nos céus, santificado seja o vosso nome. Venha a nós o vosso reino, seja feita a vossa vontade, assim na terra como no céu.

0: Maria, cheia de graça, o Senhor é convosco. Bendita sois vós entre mulheres. Bendito é o fruto do vosso ventre, Jesus.
1: Santa Maria, Mãe de Deus, rogai por nós, pecadores, agora e na hora da nossa morte. Amém.
0: Ave Maria, cheia de graça, o Senhor é convosco. Bendita sois vós entre mulheres. Bendito é o fruto do vosso ventre, Jesus.
1: Santa Maria, Mãe de Deus, rogai por nós, pecadores, agora e na hora da nossa morte. Amém.
0: Ave Maria, cheia de graça, o Senhor é convosco. Bendita sois vós entre mulheres. Bendito é o fruto do vosso ventre.

0: O Senhor é convosco, bendita sois vós entre as mulheres, bendito é o fruto do vosso ventre, Jesus.
1: Santa Maria, Mãe de Deus, rogai por nós, pecadores, agora e na hora da nossa morte. Amém.
0: Ave Maria, cheia de graça, o Senhor é convosco, bendita sois vós entre as mulheres, bendito é o fruto do vosso ventre, Jesus.
1: Santa Maria, Mãe de Deus, rogai por nós, pecadores, agora e na hora da nossa morte. Amém.
0: Ave Maria, cheia de graça, o Senhor é convosco, bendita sois vós entre as mulheres, bendito é o fruto do vosso ventre, Jesus.
1: Santa Maria, Mãe de Deus, rogai por nós, pecadores, agora e na hora da nossa morte. Amém.
0: Ave Maria, cheia de graça, o Senhor é convosco, bendita sois vós entre as mulheres, bendito é o fruto do vosso ventre, Jesus.
1: Santa Maria, Mãe de Deus, rogai por nós, pecadores, agora e na hora da nossa morte. Amém.
0: Ave Maria, cheia de graça, o Senhor é convosco, bendita sois vós entre as mulheres, bendito é o fruto

0: Maria, cheia de graça, o Senhor é convosco, bendita sois vós entre mulheres, bendito é o fruto do vosso ventre, Jesus.
1: Santa Maria, Mãe de Deus, rogai por nós, pecadores, agora e na hora da nossa morte. Amém.
0: Ave Maria, cheia de graça, o Senhor é convosco, bendita sois vós entre mulheres, bendito é o fruto do vosso ventre, Jesus.
1: Santa Maria, Mãe de Deus, rogai por nós, pecadores, agora e na hora da nossa morte. Amém.
0: Glória ao Pai, e ao Filho, e ao Espírito Santo.
1: Como era no princípio, agora e sempre. Amém.
0: Ó Maria, concebida sem pecado.
1: Rogai por nós,
0: Virgem Santíssima, não permitais que eu viva nem morra em pecado mortal. Ó meu bom Jesus, perdoai-nos e livrai-nos do fogo do inferno. Rezemos três Ave Marias em honra e pureza de Nossa Senhora, pelas intenções do Papa, por quem temos obrigação de rezar, ou precisam das nossas orações. Ave Maria, cheia de graça, o Senhor é convosco. Bendita sois vós entre mulheres. Bendito é o fruto do vosso ventre, Jesus.
1: Santa Maria, Mãe de Deus, rogai por nós, pecadores, agora e na hora da nossa morte. Amém.
0: Ave Maria, cheia de graça, o Senhor é convosco. Bendita sois vós entre as mulheres. Bendito é o fruto do vosso ventre, Jesus.
1: Santa Maria, Mãe de Deus, rogai por nós, pecadores, agora e na hora da nossa morte. Amém.
0: Ave Maria, cheia de graça, o Senhor é convosco. Bendita sois vós entre as mulheres. Bendito é o fruto do vosso ventre, Jesus.
1: Santa Maria, Mãe de Deus, rogai por nós, pecadores, agora e na hora da nossa morte. Amém.
0: Salve Rainha, Mãe Misericórdia, vida, doçura, esperança nossa, salve. A vós bradamos os degradados filhos de Eva. A vós suspiramos, gemendo, chorando, neste vale lágrimas. Eia, pois, advogada nossa, esses vossos olhos, misericordiosa, nós volvei. E depois deste desterro nos mostrai Jesus. Bendito é o fruto do vosso ventre, clemente, ó piedosa, ó doce Virgem Maria. Rogai por nós, Santa Mãe de Deus. Louvado seja nosso Senhor Jesus Cristo. Não podíamos terminar sem dizer o nosso muito obrigado, mais uma vez, à Rádio TV Regional da Arouca, por tudo o que nos tem ajudado. Um grande abraço ao nosso amigo Sr. Adelino Pinho.
2: Obrigado nós, amigo Padre Zé Manel. Voltaremos amanhã às 6h30.

0: Olá, bom dia. São 7 horas da manhã.
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Olá, bom dia mais uma vez. Estamos com o programa As Nossas Músicas e as Nossas Tradições, das 7 às 9 horas. 7 horas e 24 minutos. Tenham uma boa quinta-feira na companhia da Regional de...

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1: Vamos ouvir Canário e Vanessa Teixeira.

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1: Diga lá uma história daquele tempo, aqui do lugar, também que dos seus passados, das desfolhadas.
2: Ai, tantas histórias que Deus me livre que eu começo a contar. É melhor eu ir embora. Não. A história era naquele tempo eu era feliz.
3: E agora não
1: era feliz?
2: Era feliz.
1: Porquê? Diga.
2: Porque eu amava muito o meu marido. E não tínhamos telefone para falar um com o outro. Ele foi de assalto para a França, fiquei com uma menina na barriga de 6 meses. Ele foi sem documentos de assalto, fiquei com ela, com uma mais velhinha com 2 anos, foi outra não sei, tinha 2 e meio, o meu sogro e a minha sogra, depois um velhinho aqui que não tinha família e ainda se juntou lá também à casa, eu também tinha que cuidar dele. Tinha uma tia minha no Brasil, que era muito minha amiga, madrinha de uma filha minha, e escrevia-me. E então ela mandou-me uma carta, ela dizia, então como é que vai a tua vida, com as tuas vacas e a tua vida? E eu estou a responder à minha tia assim, olha tia, tenho 3 vacas, 3 velhos e 3 filhos, e sou feliz.
1: Muito bem.
2: Mas era mesmo. Eu falava o que tinha na alma.
1: Fome, passou alguma fome naquele
2: não,
1: tempo?
2: Não, senhora. Mas eu também, para mim, eu comia tudo. Era, naquele tempo era só sopa, broa, amassava 3 alqueiras de farinha numa maceira, tendias, punhas ao forno, dava para 3 semanas. Eu não comia umas
1: sopas de vinho e tal?
2: Era. E em fevereiro comia umas sopas de vinho. E depois comia uma sardinha salgada e comia, para aí com meio quilo de broa. E no fim fazia uma malga de sopas, daquele vinho verde, com uma colher ou 2 de açúcar, e olha, nasceu uma menina tão forte e tão inteligente que foi uma maravilha.
1: É o nome da senhora?
2: É Alzira.
1: Alzira.
2: As Alziras são todas boas pessoas. Nunca fui ao médico, nunca fui ver se estava torta, se estava direita. Foi tudo nas mãos de Deus. E cobrou tudo bem, porque eu tenho muita fé em Deus.
1: Muito bem, uma boa história aqui da tia Alzira, né? Felgueira, Valdecâmara.
2: 3 vacas, 3 velhos e 3 filhos.
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1: Olá, bom dia. Ouvimos o sinal horário das 8 horas da manhã.
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4: Então isto é mais ou menos assim. E vamos todos a mochar, pessoal.

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1: Bom dia, e agora para continuar com a boa música, vamos ouvir Arouca em Festa.

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1: Neste nosso tempo, hoje, de frente do Coelho de Antes.
2: Sim, de agora para ali, olha lá.
1: A frente do Coelho de Antes, que é a frente das folhas do milho.
3: Agora, vira para aqui. Agora ainda é melhor. Que é do nosso tempo, que nós fomos antigamente e agora vamos continuar.
1: No nosso tempo, ia-se uma esfolhada, ou fui havia umas sardinhas, um bocado de varoa, um garrafão de vinho a dar de volta, uma maçã, um jogo de maçãs.
3: Mas
1: agora... a volta. Hoje em dia, depois, sabes porquê? Nós, antigamente, era o jogo das maçãs de volta da esfolhada, para aí 80 pessoas, ou 90, e uma varoa de pão, num sapato, um garrafão de 5 litros, tu bebia de um garrafão, tu comia de um jogo, tu comia de uma varoa. Hoje em dia não, hoje é uns biscoitos, é uns ossitos, é uma regueifas, não é nada igual antigamente, é muito diferente. Isso hoje é uma miséria. Não, nem há ninguém que quer fazer uma espiga de milho hoje, ninguém.
3: Há dias fiz lá uma folhada com 5 pessoas, olha, e no fim houve biscoitos, houve champanhe, houve vinho, houve dança, houve tudo.
1: Olha, eu por causa disso, por não haver quem queira folhar milho, nem queira comer à moda antiga.
3: Não está
1: aqui
3: nada, o
1: Padre Lino
3: Pinho está-nos
1: acusado. Não está nada, porque está calado. E ele até vai fazer algum sabido. Eu há dias, por causa dessa história, como bicho da paixão, aqueles de milho, folhou tudo à mão, eu sozinha, mas a minha filha, foi salvar o dentro para o cadastro, porque não há quem queira folhar milho nenhum, ninguém quer nada hoje no nosso dia. Hoje em dia ninguém quer nada.
3: Eu não vou falar nada, porque a minha mulher está-me a conhecer. E quando eu chegar a casa, ela malha o tuco da vassoura para cruzar. Está o está. Por isso, vamos continuar e vamos ver se arranjamos uma mulher para dançar.
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0: Bom dia para si que sintoniza a Rádio Regional de Arouca. 8 horas e 35 minutos. Tenha uma boa quinta-feira na companhia da Regional de Arouca.

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0: Continuamos com o programa, as nossas músicas e as nossas tradições com Adelino Pinho. 8 horas e 46 minutos. Tenha uma boa quinta-feira na companhia da Regional. Rizinho de Pena.

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3: Vamos atualizar toda a informação que está disponível nesta altura. Os consulados gerais de Portugal em Caracas e em Valência podem ser contactados por portugueses que precisem de relatar situações de emergência na Venezuela. Já vamos dar esses contactos aqui a seguir. E saber também mais informações sobre a situação no terreno e a situação dos portugueses com o secretário de Estado das Comunidades, Emídio Sousa. Ele acabou de falar à Antena 1. Os relatos nas zonas mais atingidas pelo duplo sismo eram 6 da tarde na Venezuela, 11 da noite em Portugal continental. São arrepiantes, o medo vive nas ruas de Caracas esta hora ainda, e a prioridade é o socorro às vítimas debaixo dos escombros.
4: 18 graus Ponta Delgada a esta hora, 20 Porto, Coimbra e Lisboa, 22 Faro, 23 Funchal. 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
3: Já vamos atualizar a informação conhecida pelo governo português nesta altura em relação aos portugueses que vivem na Venezuela. Há informação já confirmada também pelo Estado das Comunidades Portuguesas de que uma equipa de tripulação da TAP sofreu ferimentos ligeiros no aeroporto de Caracas, onde estavam na altura em que se deu o sismo. Já vamos ouvir essas declarações do secretário de Estado das Comunidades. Para já deixo a informação de que os consulados gerais de Portugal nas cidades venezuelanas de Caracas e Valência disponibilizaram números telefónicos para os portugueses que precisem de informar sobre situações de emergência na sequência destes 2 sismos que afetaram ontem a Venezuela. O consulado geral de Portugal em Caracas está a acompanhar a situação em permanência, está atento também a qualquer emergência e há contactos específicos, números de telefone que podem ser utilizados. No caso de Caracas, +58 414 466 5350. No caso de Valência, o +58 412 040 5565. Há também correios eletrónicos em Valência e em Caracas para contactar os consulados gerais de Portugal. O secretário de Estado das Comunidades Portuguesas, Emídio Sousa, em declarações há instantes feitas à Antena 1, explica que nesta altura não há condições, não há indicação de vítimas entre os portugueses que vivem na Venezuela. Confirma também que uma equipa da TAP sofreu ferimentos ligeiros, estava no aeroporto de Caracas, precisamente no momento em que os sismos aconteceram.
5: Já estão alojados, os ferimentos, porque no aeroporto houve ali grandes danos, ferimentos muito ligeiros, e já estão alojados no hotel.
6: Nesta altura, aquilo que nos pode indicar é que não há, para já, indicação de vítimas dos portugueses que vivem na Venezuela.
5: Para já, não. Embora a probabilidade é alta, porque são muitos e ainda estamos numa fase inicial do resgate e salvamento, mas para já não temos nenhuma informação.
3: Emílio de Sousa, ouvido há instantes pelo jornalista Guilherme de Sousa, da Antena 1. Emílio de Sousa sublinha também que Portugal está a preparar o envio de assistência para a Venezuela nesta altura.
5: Até o momento não temos informação da existência de vítimas portuguesas, ou não temos nenhuma informação. Os nossos serviços estão no terreno, temos feito vários contactos, temos também telefonado até pessoas do movimento associativo que conhecemos, e até o momento ainda não temos nenhuma informação.
6: O governo vai enviar ajuda humanitária para a Venezuela?
5: É muito provável, estamos neste momento a ver as possibilidades que existem. Mas vamos quase certeza disponibilizar, mas...
3: Declarações feitas há instantes à Antena 1 pelo Secretário de Estado das Comunidades, Emídio de Sousa, dando conta então de que não tem até agora o governo português qualquer informação de que haja vítimas entre os portugueses que vivem na Venezuela, na sequência dos sismos e das várias réplicas que o país sofreu. Há, no entanto, a confirmação de que uma equipa da TAP estava no aeroporto de Caracas quando estes sismos aconteceram, sofreu ferimentos ligeiros esta equipa e neste momento estão realojados já num hotel. São indicações deixadas há instantes pelo Secretário de Estado das Comunidades, Emídio Sousa. A Venezuela está em estado de emergência depois de ter sido sacudida por dois fortes tremores de terra quase seguidos, com um intervalo de menos de um minuto, de 7,2 e 7,5 na escala Richter, e as réplicas continuaram nas horas seguintes, mais de duas dezenas de réplicas em Caracas e também a região de La Guardia foram as zonas mais atingidas por este terremoto. Muitos edifícios desabaram, há também outros que continuam em condições muito instáveis. As equipas de socorro têm como prioridade nesta altura tentar retirar pessoas debaixo dos escombros. Filipe Gouveia, correspondente à agência Lusa em Caracas, em contacto esta manhã com a Antena 1, dava conta precisamente das principais preocupações nesta altura.
7: As maiores preocupações continuam a ser, por um lado, resgatar as pessoas que terão ficado debaixo dos escombros de cinco edifícios que ruíram na cidade de Caracas, um deles em São Bernardino e outros quatro no município de Chacao. Ambas zonas existem portugueses, vivem portugueses, mais no município de Chacao que em São Bernardino. No entanto, de momento não há informação sobre portugueses entre as vítimas ou portugueses que tenham sido afetados. A outra preocupação é também as réplicas, porque continuam a acontecer réplicas. Nos últimos 10 minutos assustaram-se duas réplicas de mais de 3 graus com epicentro aqui perto do estado de Lagoeira. Um estado de Lagoeira que tudo indica está bastante devastado. Aliás, as próprias autoridades venezuelanas, a própria presidente da Venezuela, quando anunciou que tinham que contabilizavam 32 falecidos e mais de 700 feridos, precisou que não incluía o estado de Lagoeira ainda, porque de momento não era possível fazer nenhum balanço.
3: Um dos estados mais atingidos, estes sismos tiveram epicentro na região costeira do norte, perto de Morón, e como ouvíamos aqui o correspondente da Lusa em Caracas explicar, as zonas mais afetadas foram precisamente da capital, também La Guaira, Aragua e Carabobo, as zonas mais afetadas. Os relatos vão chegando de portugueses que viveram este momento de aflição em Caracas e também noutras zonas em volta da capital da Venezuela. Em 50 anos na Venezuela, por exemplo, Alvarinho Moreira, empresário e presidente da Casa do Futebol Clube do Porto de Caracas, diz que não se recorda de um tremor de terra assim. Ele está de regresso nesta altura a casa, mas preparado ainda para sair a qualquer momento se a situação se voltar a agravar.
8: Neste momento há milhares de pessoas na rua, porque temos tido réplicas praticamente cada hora. A última foi agora a coisa de pouco mais de meia hora, 1h47. Há aí uns vizinhos que se apercebem e começam a gritar, e nós agarramos um bolso com as coisitas que temos aí e vamos para fora para o estacionamento. Eu te digo, eu 50 anos da Venezuela e nunca me tinha passado uma coisa assim. O edifício abanado de lado para lado, as janelas a bater, para o ruído ensurdecedor.
3: O relato do presidente da Casa do Futebol Clube do Porto, de Caracas, feito à RTP Mundo, o canal internacional da Rádio Pública, declarações feitas esta manhã, depois do susto que viveu ao fim da tarde na Venezuela. A situação também está complicada em Valência. Valência fica a cerca de 200 de quilómetros de Caracas, é a capital do estádio de Carabobo, um dos mais atingidos também, um dos mais afetados. Fátima Pontes, professora universitária, conselheira das comunidades em Valência, descreve aquilo que sentiu logo que os sismos aconteceram.
9: Muito susto, muito grave esta situação, foi algo impressionante. Eu achei que ia cair o teto da casa em cima de mim. Não foi nada agradável, mas estamos vivos e estamos aqui esperando que tudo saia bem esta noite. E bom, vamos com esperança, mas há muita tensão. A situação não está agradável. Aqui perto de nós, Tucacas, Falcão, muitos edifícios também abaixo.
3: Valência, a 200 quilómetros de Caracas, o relato de Fátima Pontes, professora universitária, conselheira das comunidades portuguesas em Valência, um retrato daquilo que viveu quando os dois sismos se deram. Eram 6 da tarde na Venezuela, 11 da noite em Portugal continental. Foi um grande susto. É assim também que Maria da Luz Maciela, uma portuguesa a viver em Caracas, descreve a situação de aflição que se viveu na Venezuela. Ela dá conta dos estragos também e explica que, apesar de tudo, todos estão bem de saúde na casa de Maria da Luz Maciela.
10: Foi horrível, foi um terremoto de uma magnitude muito forte. Foi um susto muito grande, mas graças a Deus aqui, por aqui estamos todos bem. Eu e os meus filhos estávamos todos bem. Há coisas que estão em casa do meu filho de anos, foi que caí muito, tudo caí para o chão, garrafas, rutas, bem no chão, tudo, esquentador, um desastre. Mas, claro, o importante é que a gente estamos todos a salvo.
3: Maria da Luz Maciel, nota-se na voz o susto, a aflição ainda, na forma como respira, um relato feito esta manhã, depois esta manhã na Antena 1, madrugada na Venezuela, a partir de Caracas, onde vive, dando conta do que foi esta noite muito difícil para os venezuelanos, também para a comunidade portuguesa que ali vive. A comunidade internacional já começou a mobilizar-se para ajudar a Venezuela, os Estados Unidos, a Espanha, a China também há cerca de meia hora veio oferecer-se para assistir a Venezuela. Há também mensagens, por exemplo, do Presidente da República, António José Seguro, que está a seguir a situação. O Presidente do Governo Regional da Madeira, Miguel Albuquerque, que também já veio prestar toda a solidariedade para com o povo venezuelano, dando conta de que o Governo Regional da Madeira está a acompanhar em permanência a situação. A Venezuela tem uma grande comunidade madeirense a viver ali. O Secretário-Geral do Partido Socialista reagiu há pouco, José Luís Carneiro, manifestou profundo pesar pelas vítimas dos dois sismos que atingiram a Venezuela e recordo aqui as palavras no início deste jornal de Emídio Sousa, secretário de Estado das Comunidades, dando conta de uma equipa da TAP que se encontrava no aeroporto de Caracas na altura em que os sismos aconteceram e que sofreu ferimentos ligeiros. A Antena 1 contactou há pouco Ricardo Penarroias, o presidente do sindicato de pessoal de voo da aviação civil, e ele dá conta também da situação desta equipa, da tripulação que estava a fazer o embarque em Caracas. Eram cerca de 40 de pessoas. Vamos ouvir as notícias que ele nos dá sobre esta equipa da TAP.
11: A situação foi dramática, foi muito difícil. O sismo teve uma magnitude gigante, como está a ser anunciado. O hotel ruiu, foi a expressão que os tripulantes afirmaram, que o hotel ruiu. Então, neste momento, fisicamente estão bem. Só apenas um tripulante teve ligeiras feridas a quando da sua saída do hotel. Estão neste momento alojadas no hotel em Caracas. É a informação que eu tenho, ou seja, fisicamente estão bem, mas como é lógico, não é? Emocionalmente abalados, estressados, assustados, e dos sócios de voltar para Portugal neste momento. Estão só com a roupa do corpo, não têm documentação nenhuma neste momento, porque vão sair à pressa de comando natural.
3: Uma situação difícil vivida por esta equipa da TAP, 40 pessoas estavam no aeroporto de Caracas à espera de embarcar quando os sismos aconteceram e percebemos aqui pelo relato de Ricardo Penarroias, o presidente do Sindicato Nacional de Pessoal de Voo da Aviação Civil, o susto grande e o choque ainda em que estão estes portugueses à espera de poder regressar. A Proteção Civil da Venezuela tem agora muito trabalho pela frente. Jorge Silva, da Associação Portuguesa de Técnicos de Segurança e Proteção Civil, esta manhã no Ponto Central explicou aqui quais são os principais desafios que o socorro tem agora pela frente. É preciso chegar a tempo aos lugares onde haverá pessoas soterradas, agir depressa, sem pôr em risco quem ficou debaixo dos escombros. Jorge Silva acredita que a Proteção Civil da Venezuela tem os recursos suficientes para essa missão. No entanto, a ajuda internacional é importante, está a caminho, mas ela vai demorar a chegar.
12: O apoio internacional é sempre importante, mas é preciso lembrar que o apoio internacional tem um tempo de demora ligeiramente considerável. Não se consegue, nas primeiras horas, ter lá o apoio todo que esperamos. O que acontece é que, nas primeiras horas, a autoproteção, o socorro da população dentro do que é a sua resposta interna é o fundamental. As equipas de proteção civil venezuelanas têm alguma capacidade de resposta, mas não são as capacitadas como algumas que nós temos aqui na Europa, ou mesmo como em Portugal, que temos um ligeiramente mais qualidade de capacidade de resposta.
3: Uma das grandes dificuldades é o edificado esta manhã também no Ponto Central, o engenheiro Humberto Varum, presidente do Colégio de Engenharia Civil da Ordem dos Engenheiros, dava conta disso mesmo. Há edifícios mais recentes que foram construídos depois de 1967, o grande terremoto que se deu na Venezuela e que tem alguma resistência sísmica, mas há também, por exemplo, muita construção ilegal nas vertentes de Caracas, que pode ser uma grande dificuldade para o socorro. Ele faz o retrato do tipo de edifícios que existem na Venezuela?
13: Há, por um lado, um grande volume de edifícios altos, construídos após o sismo importante que afetou a cidade de Caracas em 1967, muitos destes edifícios já são de si vulneráveis, não seguem a regulamentação atual. Por outro lado, em Caracas, particularmente, há um conjunto muito significativo de edifícios de pequena altura, com os materiais, enfim, como tijolo, produzindo alvenaria, tem uma estrutura formal, tem um cálculo estrutural formal e construídos muitas vezes em zonas de encostas, sobre terrenos mal consolidados. E para este tipo de bairros informais, então, com certeza, é uma preocupação muito importante para Caracas.
3: As dificuldades no terreno que as equipas de socorro também vão encontrar, a explicação dada aqui pelo Presidente do Colégio de Engenharia Civil da Ordem dos Engenheiros, Humberto Varum. Nas próximas horas vamos continuar a atualizar toda a informação que chega da Venezuela depois dos dois fortes sismos que o país viveu ontem ao fim da tarde.
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1: São estas as notícias que marcam a edição de quinta-feira, dia 25 de junho do ano 2026. Sejam todos bem-vindos. O município de Arouca vai arrancar este sábado com as oficinas do Canto a Vozes, integrado no projeto municipal Vozes da Terra. A iniciativa vai valorizar e transmitir às novas gerações o canto popular polifónico feminino, conhecido localmente como Botar Cantas. O primeiro ciclo de 18 oficinas vai passar por diversas freguesias e agrupamentos de escolas de concelho até dia 16 de agosto, promovendo a aprendizagem e a partilha intergeracional. O objetivo passa também por forçar a candidatura desta tradição a património cultural e material da humanidade. Margarida Belém, Presidente da Câmara Municipal, sublinha que o projeto consolida o compromisso do município com a preservação da identidade cultural e com a valorização de quem mantém vivas estas tradições. A participação nas oficinas é completamente gratuita, contudo exige inscrição obrigatória até ao dia anterior à realização. De referir que o projeto vai decorrer até julho do próximo ano 2027, com o apoio do programa Norte 2030. A Praça Brandão de Vasconcelos é palco este sábado para o espetáculo Monstros do Ano. A partir das 21h30, o evento humorístico, que é criado e apresentado pelo radialista Fernando Alvim, promete uma noite de celebração de insólitos e de participação do público. Uma iniciativa que conta já com 16 anos de história e distingue as figuras e os acontecimentos mais invulgares da vida portuguesa pública. Durante cerca de 90 minutos, Fernando Alvim, que é uma cara bem conhecida da televisão e não só, conduz a cerimónia com a irreverência que lhe é característica. Ao longo da noite vão ser apresentadas 16 categorias e mais de uma centena de nomeados. A decisão final estará nas mãos de quem assiste, pois cabe ao público presente escolher o grande vencedor de cada um dos prémios. A entrada é livre para este, que é um dos eventos mais reverentes no panorama nacional e assenta reais em Arouca, já no dia de amanhã, sexta-feira. O Festival das Artes de Rua de Arouca, o FAR, está de regresso este ano com uma aposta forte nos artistas nacionais e também internacionais. 30 de junho, 1 e 2 de julho. O cartaz da 11ª edição do evento promete movimentar o concelho com muito teatro, malabarismo, dança e música. O Teatro Experimental de Arouca, entidade organizadora, assume que as animações vão estar repletas ao longo destes três dias, animações de ruas e também estátuas vivas. O programa conta ainda com os portugueses Teatro Hábitos e Sómion, que vão fazer espetáculos itinerantes e performances de fogo. Fora de portas chegam as companhias de Itália e da Argentina para reforçar o cartaz internacional. Este ano é o 12º, a organização do festival, mas as artes de rua cumprem a sua real 11ª edição, uma vez que em 2000 o evento não saiu à rua devido à pandemia da Covid-19. O certame decorre em Arouca e tem entrada completamente livre. O município de Arouca abriu inscrições para mais uma edição do Campo de Férias Inclusivo, que é direcionado a crianças e jovens com deficiência. O projeto decorre de 1 de julho a 28 de agosto nas instalações da Escola Básica de Arouca. A iniciativa é destinada a participantes com idades dos 6 aos 18 anos de idade. As famílias interessadas

escolar do Programa Regional Norte 2030. A equipa de Santa Maria da Feira, de natação adaptada, o Feira Viva, fechou a época 25-26 com chave de ouro ao conquistar mais 3 títulos absolutos do Campeonato Nacional de Verão, que aconteceu recentemente em Rio Maior. A formação feirense confirmou o estatuto de grande referência nacional com as vitórias individuais de Samuel Duarte nos 200 metros livres e de Rodrigo Patrício, que venceu a prova de 50 metros mariposa e 50 metros costas. A comitiva fogaceira estabeleceu ainda 4 novos recordes nacionais na competição e somou 5 vice-campeonatos absolutos, além de diversas medalhas de bronze. O diretor-geral do Feira Viva, Paulo Sérgio Paes, destaca a capacidade desta equipa e que demonstra para se reinventar todos os anos e manter viva a vontade de vencer. Os excelentes resultados obtidos em Rio Maior juntam-se agora aos títulos masculinos e femininos já alcançados no Campeonato de Inverno, coroando uma das épocas mais bem-sucedidas da história deste clube de Santa Maria da Feira. O Jardim Público de Oliveira de Azeméis vai receber a partir de amanhã a 5ª edição do Festival Confrádico, integrado no Festival 37.20. O evento acontece esta sexta, sábado e domingo e vai reunir no centro da cidade confrarias de vários pontos do país que vão trazer o que de melhor se faz na gastronomia de cada uma das regiões. As confrarias locais do arroz e dos saberes e sabores de Oliveira de Azeméis e também das papas de São Miguel assumem aqui um papel de anfitriãos num certame que vai funcionar como uma montra da excelência para o receituário português. Para a autarquia Oliveirense, o festival é o espaço ideal para salvaguardar e divulgar produtos únicos que correm o risco de desaparecer da nossa gastronomia. O Festival Confrádico abre portas amanhã, sexta-feira, às 6 da tarde, e vai estender-se até domingo à noite, proporcionando 3 dias cheios de animação e, acima de tudo, de saberes e sabores tradicionais. Oliveira de Azeméis recebe este sábado o Campeonato Regional de Patinagem de Velocidade na variante de prova de estrada. A competição vai reunir quase uma centena de atletas em representação de vários clubes afiliados na Associação de Patinagem de Aveiro. As provas decorrem no sábado à noite entre as 21 e as 23 horas. O evento desportivo vai contar com a colaboração direta do município oliveirense e pretende promover a modalidade junto da comunidade local. Segundo a organização, o Campeonato Regional é fundamental para o desenvolvimento de patinagem de velocidade na região. A prova serve também para valorizar o trabalho que é desenvolvido diariamente, quer por atletas, quer por treinadores e dirigentes do Distrito Aveirense. A Associação de Patinagem de Aveiro deixou convite a toda a população para assistirem às provas e apoiarem os jovens talentos nesta noite que será dedicada, acima de tudo, à superação desportiva. A Câmara Municipal de Ilhavo estuda com o Exército a instalação de uma ponte militar provisória sobre o Rio Boco para ligar a Gafanha da Boa Vista à Vista Alegre. O Executivo Municipal de Ilhavo e o Regimento de Engenharia número 1 de Tancos realizaram uma visita técnica ao local para avaliar as condições geofísicas da zona. O objetivo é o de mitigar os problemas de mobilidade causados pelo encerramento urgente da travessia no final do ano passado, 2025. A autarquia aguarda agora uma proposta técnica e o respectivo caderno de encargos da estrutura militar. A par desta solução temporária, o Presidente da Câmara Municipal, Rui Dias, garante que o município continua a preparar o concurso público para a reabilitação definitiva da atual Ponte da Vista Alegre. O projeto baseia-se num relatório da Universidade de Aveiro que preconiza uma obra segura e financeiramente sustentável. A fechar, uma equipa de investigadores da CICEC, o Instituto de Materiais de Aveiro e Departamento de Química da Universidade Aveirense, desenvolveu um biomaterial inovador com elevado potencial para a medicina regenerativa e a engenharia dos tecidos. A tecnologia baseia-se em micropartículas produzidas rapidamente a partir de proteínas de plaquetas humanas. Por ter uma origem totalmente humana, este biomaterial vai reduzir significativamente o risco de rejeição e complicações imunológicas, dispensando assim o uso de materiais sintéticos. O avanço vai agora permitir criar microambientes tridimensionais que mimetizam tecidos e órgãos, estimulando funções como

0: ou a adesão celular ou a regeneração óssea. A investigação foi liderada pelo professor João Mano no âmbito de um projeto financiado pelo Conselho Europeu de Investigação. Face ao forte potencial de mercado, a tecnologia já foi licenciada pela spin-off da Universidade de Aveiro, a MetaTissue, e a instituição submeteu um pedido de patente na Europa e também nos Estados Unidos da América para proteger a inovação. Vamos ficar por aqui com a notícia. Está de regresso logo mais em atualização. Até lá, vou deixar votos de uma boa quinta-feira, uma excelente semana, com a sintonia da Rádio Regional de Arouca.
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4: 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Maltinha, bom dia. Sejam todos muito bem-vindos ao nosso programa das manhãs da Regional. Está a começar e até às 11, mais um Ligar para Dedicar. Voz aos melhores ouvintes do mundo, a partir de agora e até às 11. Vamos lá começar então, venham daí as primeirinhas desta manhã. Bom dia!
5: Olá, muito bom dia, Sr. Tony.
4: Bom dia, quem é que fala?
5: É o Ricardo Marco do Canavês, Sr. Tony.
4: E a dedicatória, Ricardo, vai para quem?
5: Vai para a Madalena Sobreira Paredes, Dona Fátima de Riminhoinhos, Dona Alice de Peixe Gelo, Fernanda de Lourosa e Sr. José Sapateiro, sou Mário Silva de Lourosa.
4: E pronto, chegamos. Um abraço, Ricardo, e obrigado. Até amanhã, Deus. Bom dia.
6: Olá, bom dia.
4: Poxa, Beninho, bom dia. Como está o amigo?
6: Maravilha.
4: Impacável, é o que é preciso, coisas boas, é isso aí. Então, Beninho, esse bom dia vai para quem, amigo?
6: Olha, estou aí, para uma faldinha. A Fatinha para o Luís, para o Augusto Gonçalves, para o Fernando Figueiredo, para o Isolento Tovar, o Ricardo Marques Canavês, que eu ouvi agora. E a Sãozinha do Rocio, ao Manel Cardoso, um abraço lá para o Porto. E ao Miguel Tanaí, um abração. E até logo.
4: É isso, até logo, quero nos encontrarmos. Nos discos na quinta. Tá bom, amigo?
6: Ok.
4: Marcadinho, um abraço. E já agora aquele beijinho para a Zeirinha, chama além da Tenor.
6: Ok.
4: Está bem? Abraço, amigo. Obrigado pela visita. Bom dia.
7: Bom dia, Tony, como está?
4: Muito bem. Quem é que fala?
7: Fala o nome da banca.
4: E o Nuno vai dedicar para quem?
7: Tony, hoje é só para duas pessoas. Só para duas, não é para mais.
4: Só para duas? Pronto.
7: Não, é para três, é para a pessoa também merece. Olha, para mim e para o meu irmão, temos aniversário hoje.
4: Os dois, ambos os dois, pois vocês são iguais, não é? São gêmeos, pois é.
7: Assim, o meu irmão faz 60 e eu faço 51.
4: Pronto, então olha, fica aí desde já. Parabéns aos manos. Muitos e longos anos de vida e de preferência que eu cá esteja para os contar, está bem?
7: Obrigado, Tony.
4: E está feito. Amigo, abraço, até à próxima. Bom dia.
8: Bom dia, Tony.
4: Viva, quem é que fala?
8: Manuel Fonseca, em São Cucurães.
4: E o amigo Manuel vai dedicar para quem?
8: É para a minha esposa, para o Eldino Fonseca, a esposa, é para o António, para o Cuco e família, é para o Sr. Álvaro e esposa, muitos beijinhos e abraços, São João da Madeira. Um abraço para si e até à próxima.
4: Está feitinho, um abraço, amigo. Valeus, bom dia.
9: Bom dia, Tony.
4: Quem é que fala?
9: Guilhermina de Pombeló.
4: E a mensagem, Guilhermina, vai para quem?
9: Vai para os meus três filhos, vai para as minhas noras, para os meus quatro netinhos, para os Joãozinhos do Pavilhão, para os três cadelinhos e para o meu irmão Beto. Pronto, está feito, Tony.
4: Muito obrigado, Guilhermina. Até breve. Bom dia.
10: Olá, bom dia, Tony.
4: O primo de todos os outros. Fernando Figueiredo
10: Ovar.
4: Então, amigo, esse abraço é para quem?
10: Olha, como sempre, em primeiro lugar vai para ti um abraço, um beijinho para a tua esposa, esta família, abraços. Agora vai para todos os meus familiares, vai também para o meu amigo Adrinho de Valgo, tratorista, vai para o Zé Motoqueiro, vai também para o meu amigo António Silva de Alvar, vai para o Alvino do Café Dragão e vai para todos aqueles que estiverem hoje parabéns, um dia muito feliz, com saúde, Tony, até amanhã, se Deus quiser.
4: Um abraço para o amigo, um obrigado e até breve. Está bom?
10: Sempre, sempre.
4: Tchau, adeus. Venha também até às 11 da manhã, nosso convidado a participar aqui no programa do Ligar para Dedicar. Cá começamos nós a emissão desta quinta-feira, dia 25 de junho. Até às 11 vamos nos encontrar, trocar aqui dois dedos de conversa e para que venha também deixar a sua mensagem, o seu abraço, o seu beijinho de bom dia para quem está juntinho do seu coração.

0: programa das manhãs de rádio. São 9 horas 44 minutos. Lá vamos nós. Até às 11 da voz aos melhores ouvintes do mundo. Bom dia!
1: Olá, bom dia.
0: Bom dia, quem fala?
1: Fala a Clara Pinho de Arouca.
0: E a dedicatória, Clara, vai para quem?
1: Olha, vai os parabéns para o Nuno de Avanca e para o irmão, que tenham um dia muito feliz. Depois vai um grande beijinho para o Rui da Quinta da Presa, mas a residir aqui na vila, na rua Santo António, Delmar São Vicente Pereira, Albino de Iulo e, por fim, Jotinha de Canelas. Um beijinho para ti, para a tua esposa e para os teus pais.
0: Thank you.
1: E um até amanhã.
0: Prontinho, estamos convidados. Muito obrigado. Até amanhã. E tchau, adeus. Até às 11 aqui. Bom dia.
2: Bom dia.
0: Bom dia, quem fala?
2: É do Monte Penatial.
0: Pois está claro. Então, e o amigadão vai dedicar para quem os bons dias?
2: Vai dedicar para si, para a sua família, para a Manuela da Macheda, para a minha esposa, para o Manuel Jogueiro, para o Sapateiro de Larosa, para a Clara Pinho de Arouca e para todos os doentes imigrantes e para si uma continuação de um bom dia e um bom programa.
0: É isso. Um abraço, amigo. Obrigadinho. E até logo nos discos na quinta. Tá bom, amigo?
2: Tá bom, obrigado.
0: Tchau e adeus. Bom dia.
3: Olá, muito bom dia.
0: Olha, madrinha, bom dia. Está tudo bem?
3: Era tudo. Ah, está tudo bem. Nossa. E com o menino também está?
0: Graças a Deus e ao Nosso Senhor, que é o que importa, não é?
3: Nossa Senhora, de feito, mas seja por nós todos.
0: Isso. Então e esse beijinho, madrinha? Vai para quem?
3: Olha, é mais longe, custa lá mais a chegar. Vai lá para Canadá, para aquele homem que nem dorme. E vai para a esposa Ana e o Marco e os meninos. Vai para ti e para a tua família. Vai para a minha família também. Margarida do Canadá, além de Paralhó. E a Almorim, que ainda deve se encontrar em Portugal, um beijinho muito grande. E o senhor José Pacheco, com uma faldinha de Oliveira das Meias. E olha, até logo, se vocês quiserem, um bom dia para ti.
0: Pronto, até logo sim, nos diz que na quinta cá nos encontramos. Está bem, madrinha? Uma beijufa,
3: okay,
0: e até logo, tchau e adeus. Bom dia.
4: Bom dia, Toninho.
0: Quem é que fala?
4: É a senhora dela, se der de volta.
0: Elisavete, não é? Então, a Elizabeth vai dedicar para quem?
4: Olha, como é costume, primeiro é para a sua família e muitos beijinhos para vocês. E a gente toda, Rosa Roca também. E depois é para os meus dois filhos, duas patinhas e a família, e o Zé Cego e a família, e ao Eugênio e a família.
0: Ok, pronto.
4: Já está a dictar e até amanhã, Deus quiser.
0: Obrigado, Elizabeth. Bom dia.
5: Bom dia, amigo Tony.
0: Ora viva, quem é que fala?
5: Eu, António Fifas, escapei de Santa Maria da Feira.
0: Então, amigo António, esse abraço vai para quem?
5: Como sempre, Tony, o meu abraço, bom dia, com os desejos de uma excelente quinta-feira, vai para toda a minha família, para o Sr. Augusto Mulheiroz, para todos os imigrantes e recente auditório. Também para todos os doentinhos e com rápidas melhoras. Quem está de aniversário, um dia repleto das maiores felicidades. Para o amigo Tony e a restante família, os desejos sinceros de uma excelente quinta-feira, com tudo bom, Tony. Um abraço e até uma próxima.
0: Estamos combinados. Um abraço para o amigo, muito obrigado e até mais amanhã. Está bem?
5: Ok, Tony, muito obrigado.
0: Obrigado, António, adeus. E eu vou ficar consigo até às 11 horas da manhã. O programa está no ar, ligado para dedicar. E traz agora este clássico dos cantares de Portugal. Tem tanta mulher boa. Venha daí, até às 11, bom dia.

0: Tanta mulher boa aqui nas manhãs de rádio. Ficamos a 6 minutinhos apenas do final da primeira parte. Lá vamos indo, até à hora certa. Bom dia!
1: Bom dia!
0: Bom dia, quem fala?
1: Margarida do Alvelgueia.
0: Sim, Margarida, ouvi, ai?
1: Sim, Margarida, estava tudo bem.
0: É, não parece, há muito murchinho a Margarida hoje. Tem que levar umas... Tem que levar com um alfinete a ver se arrebita.
1: Estou com uma dor de costas,
0: meu amigo. Vamos lá então, Margarida, para quem vai esse beijinho?
1: Olha, Tommy, vai para você e todos os seus familiares, lá para quinta-feira. Vai para toda a minha família, vai para as manas em parede, Rosinha Campos Alonso, toda a família que ela tem cá. E vai fora para todo o vastíssimo auditório, para quem está de aniversário, feliz aniversário, para os nossos imigrantes, beijinho à nossa Almerinda. Tudo de bom, Tommy, boa quinta-feira.
0: Obrigado, Margarida, uma beijoca e boa quinta-feira. Deus, bom dia.
2: Bonjour, quem é que está falando?
3: C'est Madame Lydia.
2: Oh, Mademoiselle Lydia, de la France. Oh. Non, excusez-moi, non. De la presse.
3: Voilà.
2: Mais là, na France, non, hein? Oh, pá, eu e o meu francês, não é? Podia ser bem melhor, mas não é.
3: Você já se desembrulha, senhor
2: Tony. Eu embrulho-me mais do que eu desembrulho. Sabe que eu embrulho mais, sim.
3: É, se você continuar assim, você vai falar
2: francês. Qualquer dia eu falo francês. Ainda bem. Ora então, vamos lá, Lídia, para quem vai esse beijinho? Antes mais, bom dia, bem-vinda. Agora sim. E o beijinho é para quem?
3: Olha, para o meu marido, para os meus filhos, me faz rir, senhor Tony. Para os meus filhos, para as minhas noras, para o meu netinho. Depois vai para você, a sua esposa e toda a sua família. Depois vai para a senhora Adelino Pinho, que há muito tempo que não falo no nome dele. Senhora Adelino Pinho e o Manuel António, não é? O de sábado.
2: Baui.
3: Vai lá.
2: Baui.
3: Um beijinho para a Anabela e para a princesa e toda a família. Depois vai para a minha cunhada Amélia, para a minha cunhada Alice e toda a família delas. Para as minhas irmãs aí na Quinta da Presa, a minha irmã Helena, o meu sobrinho Rui, a Clara Pinho da Aroca, Mafalda da Granja e a Dona Almerinda. Para todos os imigrantes e uma boa quinta-feira e até logo, senhor Tony.
2: Pertinho. Uma beijoca, Lídia. Obrigado também pela visitinha e até mais logo, está bom?
3: Até logo, até
2: obrigado.
3: Logo.
2: Obrigado.
0: E continuamos. Bom dia. Alô, bom dia. É, tinha aqui alguém, já não tem mais, olha. Temos que virar para o outro lado, cá no nosso programa das manhãs de rádio. Bom dia!
4: Bom dia, Tony, é Micolina.
0: Micolina e a Silva e a de Gondomar, isso?
4: Olha, já vim da ginástica.
0: Pronto, então já vim da ginástica, já pode dedicar. Faz favor, vamos dedicar então para quem?
4: Olha, para a Dona Conceição, para o Zé Sapateiro, para o Ricardo Marco, para o meu sobrinho, para o meu marido. Para vocês todos aí, continuação de uma quinta-feira. Fique bem até amanhã, Tony. Obrigada.
0: Um beijinho. Obrigado, Micolina. E até breve. Obrigada. E nós vamos aqui terminar esta primeira parte do programa do Ligar para Dedicar de hoje. Sim, mas que doença é essa? É com os 4 Mans para ouvir nas manhãs da rádio. Nós voltamos. Depois das boas sugestões das 10, tem mais música, mais sucesso e os melhores ouvintes do mundo em linha direta. Bom

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4: Ora viva, cá chegamos nós para o programa da manhã. Regressamos ao Ligar para Dedicar. Então até às 11, Fachador Verde aí, é nosso convidado. Bom dia.
5: Olá, Tony, bom dia.
4: Bom dia, Rosinha do Campo de Valongo.
5: Ela toda.
4: Então esse beijinho, minha querida, vai para quem?
5: Esse meu beijinho vai já para o Tony. Um beijinho muito grande para a sua Quininha, para toda a sua família, todos que trabalham nessa grande e maravilhosa rádio. E vai para toda a minha querida família. E agora vai para a Dona Alcina Cardosa, com um beijinho, muita, muita saúde. Vai para a minha fatia de parede, nos dá um café de gol com um grande beijinho, a minha querida Mapalda, a nossa princesa Almerida com um beijinho, vai para a família Samuel Pereira, vai para a minha querida Margarida de Olival, vai os parabéns para o neto do Pedro Belmar com muitas e muitas felicidades, vai para o senhor Zé Pacheco, com o nosso Toninho. Obrigadinha e até amanhã, se Deus quiser, está bem, Toninho?
4: Ah, de crer que nós é tudo gente boa, não é? Como tal, cá estaremos amanhã para o fim de semana. Rosinha, um beijinho para si, um abraço ao seu Pinto e até breve. Obrigado, obrigado e até à próxima. Adeus. Bom dia!
6: Bom dia, Tony!
7: Quem fala?
6: É ali de Prata, Fabiola.
7: Cheio de bola, né, Patinha?
6: Cheio de bola, Tony.
7: É isso aí,
6: isso. É isso aí.
7: Venha lá esse beijinho, vai para quem, Patinha?
6: Vai para Tony, família e todos os locutores da rádio. Vai para toda a minha família, vai para a família do Alexandre Sarveiro, família da Adelaide Cristina, o Zarinho do Café Dragão, uma Faldinha de Oliveira das Mães, Fatinha de Paredes, Rajoca Patonita logo.
7: Um beijinho, obrigadinho.
6: Tchau.
7: Até mais, seu Patinha.
4: É aqui, até às 11 horas da manhã, Ligar para Dedicar. Bom dia. Bom dia.
8: Bom dia, Tony.
4: Bom dia, Willow Queroseca. Bonjour, Rami. Como ça va?
8: Só vai estar bem, merci.
4: Então, olha, você sabe que você é bom, não é? Então venha lá esse abraço, amigo. Vai para quem?
8: Ora, em primeiro lugar é para a minha esposa, para a minha cunhada Adélia, para a minha cunhada Guida, a Fernanda, a Lina, o Manel e o Ernesto. E para vocês todos, para ti e para a tua esposa, um grande abraço e até à próxima.
4: Feitinho, um abraço, amigo, e obrigado aí pela visitinha. Um beijinho para a Mafalda e até breve. Está bom, é?
8: Adeus, Tony, até à próxima.
4: Tchau, adeus. E então, até às 11 da manhã, venha, faz favor, porque é nosso convidado a participar aqui no programa do Ligar para Dedicar, da Rádio Regional de Arouca. Aproveitar também para ler aqui uma dedicatória que nos vem via SMS, chega ao programa de hoje e diz assim: bom dia, Tony, quero mandar um abraço para toda a malta do Luzar, Vitor Preto, Delmar, São Vicente Pereira, Paulo de Canel, João Bombeiro, também para o famoso Amaralzinho, ao Manel Moura, à malta de Seio, um beijinho para a Clara Pinho, para ti, aquele grande abraço e um show e adeus! E é do Jatinho, um abraço ao amigo, bom dia de quinta-feira, bom dia!
9: Bom dia, Tony.
4: Bom dia, olha a fofinha da Galhufe!
9: Sim, senhora.
4: Isso aí. Então, um beijinho, Fatinha, vai para quem?
9: Olha, vai para ti, para a tua esposa, toda a tua família. Vai um beijinho muito especial hoje para a minha neta, para o Alexandre, que ela hoje está de parabéns. E vai um beijinho para toda a minha família. Vai um beijinho para as amigas e amigos. E vai para todos os ouvintes também, que estão para ser maravilhosa rádio. Com um beijinho, bom programa e até amanhã, se Deus quiser.
4: Sim, senhora, estamos combinados. Uma beijoca, Fatinha, obrigado e até amanhã. Tudo bom?
9: Já, beijinho.
4: Bom dia.
10: Bom dia, Sr. Tony.
7: Viva quem fala.
10: É o Alvino Ramos de Ulo.
7: Alvino, e esse abraço vai para quem?
10: Olha, vai já para a minha princesa Ana Martosa. Apoio vais parabéns para o Nuno Dia Bem que impera o irmão, que sejam muito felizes. Apoio vai aqui para os pais João Rato de Ulo. Vai para a Dona Mafalda de Oliveira das Mês E para a Dona Clara Pinho de Aruca, para o Sr. Tony, uma boa quinta-feira e até amanhã, se Deus quiser.
4: Pega lá um abraço, Alvino, obrigado pela visita e até breve. Está bom, amigo?
10: Obrigado, eu.
4: Tchau, Deus. E assim voltamos. Estamos de volta à segunda parte do nosso Ligar para Dedicar de hoje. É manhã interativa de quinta-feira, 25 de junho. E hoje até é o dia dos sócios da Liga dos Amigos da Rádio Regional de Aruca. Por isso, esse nosso sócio vai ficar já convidado a juntar-se a nós logo mais depois das 13 e até às 5 da tarde, como habitualmente todas as quintas-feiras, naquelas duas horas, só para os sócios da Liga dos Amigos da Rádio Regional de Aruca. É um programa dos discos na quinta. Agora é o Mississippi que se junta a nós com João Pedro. Bom dia!

0: claro que nós não paramos e por isso levamos até às 11 da manhã a voz dos melhores ouvintes do mundo para o mundo inteiro através da Rádio Regional de Arouca. Bom dia!
1: Olá, bom dia, Tony.
0: Olá, quem fala?
1: É a Saudade da Perla.
0: A Manina Chodadinha vai dedicar para quem os bons dias?
1: Para o Tony e para a sua esposa, que é um grande beijinho. E lá para a minha menina da Perla, para a minha filha, para a minha cidadinha, que faz hoje aninhos. Meus parabéns para ela. E para todas as pessoas que estiverem de parabéns, meus parabéns. E para quem estiver doente, rápidas melhoras. Para a minha família toda. E para todo o auditório, sem exceção de ninguém. Um beijinho grande, até amanhã e obrigado.
0: Dois beijinhos a você, muito obrigado também pela visita e até amanhã. Tá bom, Saudade?
1: Até amanhã, obrigado.
0: Bye-bye. É aqui, até às 11 da manhã. Bom dia.
2: Muito bom dia,
0: menina. Olá, menina Sãozinha do Rio. Como é que está? Tudo bem?
2: Está bem, eu vou hoje estar fresquinho para trabalhar.
0: Tá bom, sim, senhora. Ora então, Sãozinho, esse beijinho é para quem?
2: Ah, o meu beijinho é como para todos os aniversariantes. Que hoje são muitos mesmo que eu conheço, para eles todos um feliz aniversário, para o casalinho de Pombal, para o casalinho de Dragão, para a dona Rosinha de Macieira de Câmara, para toda a minha família, não posso esquecer da minha família, para toda a minha família, para o Tony e para a esposa, com um beijinho e uma boa quinta-feira.
0: Está feitinho, uma boa quinta-feira para a menina também, obrigado pela visita.
2: Para o Tony, esposa e toda a família também do Tony.
0: Sim, senhora. Obrigadinho.
2: Um bom dia de quinta-feira.
0: Um beijinho e até à próxima. Programa no ar até às 11 horas da manhã no Rádio Regional de Arouca. É isso, ligar para dedicar. Bom dia.
3: Bom dia, Tony.
0: Quem fala?
3: José Sapateiro de Lourosa.
0: Já, e a sua mensagem vai para quem?
3: Bem, aqui está a minha família. Samila Melo em Lourosa. Dona Miquelina em Gondomar. Para o seu Coelho de Mar Canaveses e Dona Constância de Vieira em Sozelo. Um bom dia para si, um abraço e até amanhã, se Deus quiser.
0: Feitinho, um abraço amigo, obrigado, até à próxima, obrigado, adeus. Obrigado. Venha também no Ligar para Dedicar. Bom dia!
4: Olá! Olá. Bom dia, Arouca!
0: Bom dia, enganei-me, pá.
4: Ah, pá, bolas, tanto tu te enganas com coisas tão importantes.
0: Não, eu vou-te explicar. Eu ando cheio de saudades de falar francês. Portanto, a menina vai ter, então, vai ter que voltar à França para a gente falar em francês, porque senão...
4: Então quer dizer que o menino da farta está cá em Portugal, é isso?
0: Não,
4: que
0: não, não, não é isso. Não é? Só tenho saudades de falar francês, só isso.
4: Opa, ainda agora falaste com a dona Lídia.
0: Era o que eu estava a pensar, ainda agora pratiquei o meu francês, estou para aqui a queixar de quê, não é? Também é verdade. Bom, vamos lá então. Almerim de Pereira, que é do Pombal, vai mandar beijinhos de bom dia para quem?
4: E que, com muito orgulho, ainda vai ter Pombal mais uma semaninha. Então
0: Pombala.
4: Ainda tem mais uma semana a esperar.
0: Boa.
4: Antes de falar francês.

0: pronto.
1: E mais? Então, Almeri,
0: olha, vou já deixar aquele beijinho especial para vocês aí da rádio. Eu amo-vos, eu adoro-vos, eu gosto muito de vocês lá. E das vossas famílias, como é óbvio, não é? E vou deixar aquele beijinho tão especial ao casalinho da dona Sozinha do Rocio, que ela nunca se esquece, aqui do casalinho Pombal. Vai sair para a dona Lídia de França, Clara Pinho, um grande beijinho, para a Mafaldinha, a minha Rosarinho, a Rosinha Campos de Balongo, com um grande, grande abraço para ela e para o marido, a nossa madrinha, que sim, madrinha, ainda estou em Pombal. E para o António Arrojado no Canadá, e todos falam no nome da Almerinda, com muitas saudades, com muito amor, com muito carinho. Pronto. E eu até à próxima.
1: É um até breve.
0: Eu até à próxima, que eu já estava a tempo para começar a falar inglês. Logo à tarde vai sair. Aquela cartinha. Pronto. Que eu vou-me fazer linda. Boa esteticista, logo à tarde.
1: Faz muito bem. Almerinda, beijoca. Até mais. E adeus.
0: Tchau.
1: É aqui, até às 11 horas da manhã, ainda ligar para dedicar. Bom dia!
2: Guten Morgen!
1: Oh, Guten Morgen, wie geht es?
2: Sehr gut, sehr gut.
1: Alles Guti, que bom!
2: Dá-se uma escute. Rádio internacional, é alemão, é
1: só, falta, só falta ver aí alguém a falar castelhano. Pues sí,
2: también,
1: por supuesto.
2: Sim, que se puede,
1: Tony. Sim, sim, sim, sim, sim, sim, porque soy un poliglota. Pero sí, es muy mejor poliglota que polidiota.
2: Exatamente.
1: Ora, então, bom dia, Rosita. Da mesma parte, vai dedicar exatamente. A quem?
2: A minha mãe. Não se pode deixar esta senhora de
1: sozinha, desamparada.
2: Sozinha de casa, que ela já anda aqui no jardim. E depois, é para o Tony e os restantes locutores, para o Canadá, para o António, Ana e Marta e o restante família deles. E para o Sr. Zé Pacheco, e continuação, São João já passou, vamos bem, lá, que é que
1: está. Exatamente. Rosita, um beijinho, muito obrigada aí pela visita, e até breve.
2: Até
1: tá bom, é? Até logo, exatamente, até logo. Obrigado por lembrar. Chore-lhe Deus, saudinha da boa. E fica só mais esta antes de voltarmos à música. Bom dia.
3: Olá, bom dia.
1: Ora, está a menina Zairinha do Dragão.
3: Exatamente.
1: Então, meu doce, esse beijinho de bom dia vai para quem?
3: Em primeiro lugar é para ti. Um grande beijinho para a tua esposa e toda a tua família. Pois é, para a minha família toda também, incluindo o meu netinho, meus filhos e o meu marido e as minhas noras também. Um grande beijinho a essa princesinha que acabou de falar, que ainda está em Pombal. Aquele Pombal branquinho, lindo, é uma pombinha a voar.
1: É a Almerinda.
3: A nossa Almerinda, exatamente. Um beijinho para ele e para o marido. Um grande beijinho à Rosinha Campos Balongo e ao Sr. Pinto. E para a Alice Peralta, para a Lúcia dos Beijinhos. E para a Alcinda de Carregosa, que nunca mais ouvi, um beijinho grande para ela. Não tenho tempo para ligar para ninguém. Ando tão ocupada que nem faço ideia.
1: Pronto.
3: Mas vou deixar um beijinho para a minha amiguinha Alice, que ela está na caminha, foi operada, e está a ouvir o nosso programa. Um grande
1: porque
3: beijinho
1: tem bom gosto,
3: para ela e para o filho. Está tudo feito por hoje, está
1: um
3: bem?
1: Beijinho para a Rosarinha, obrigado pela visita e um até breve. Está bom,
3: e
1: minha
3: até
1: querida?
3: Até logo.
1: Até logo, exatamente. Beijinho, minha querida. Até logo à Discos na Quinta, o programa exclusivo dos sócios da Liga dos Amigos da Rádio Original de Iroca vai para o ar, como habitualmente, depois das 3 às 5 da tarde. E agora, te esquecer jamais... Lucas e Mateus nas manhãs. Bom dia.

0: agora 10h36 da manhã, siga até às 11 o nosso programa do Ligar para Dedicar. Bom dia!
1: Sim, bom dia!
0: Bom dia, quem fala?
1: E aqui fala o Luís, diretamente de agora, opa, agora olhando aqui por Santa Maria da Feira, São João da Madeira.
0: Pá, já sei quem é. É o Luís do caminhão. Não é do caminhão, é do autocarro, não é do autobus. É o Luís do autobus. Como é que está o amigo? Bem disposto?
1: Sempre bem disposto.
0: Pronto, isso é que importa. Coisas boas para a vida, sempre e sempre. Então, amigo, para quem é que vai esse abraço de bom dia?
1: Olha, vai especialmente para a minha mulher, as minhas filhas, a minha família toda, e especialmente também para ti e a todo o pessoal que nos está a ouvir.
0: E está feito, não é?
1: E está pedinho.
0: Amigo, um grande abraço, cumprimentos a toda a família, chão e adeus e saudinha da boa.
1: Correto? Obrigado.
0: Obrigado, amigo. Há mais no programa. Bom dia.
2: Bom dia, meu amigo. Como está?
0: Oh, seu Zé, bem disposto?
2: Estou bem disposto.
0: É bom dia,
2: parei
0: que...
2: para falar com você.
0: É isso que é preciso, coisas boas.
2: É preciso, tenho que pedir, ia mesmo a conduzir e parei para ouvir e falar consigo.
0: Ah, é assim mesmo, é assim mesmo, prevenção acima de tudo. Muito bem, claro. Zé, muito bem, muito bem. Então, amigo, venha lá, esse abraço vai para quem?
2: Eu vou dedicar para a minha esposa, vou dedicar para a Rosinha, que falou há pouco, a Dona Rosinha também do Dani, e da família do António Rajá também, para ele, para a madrinha, o menino Isabel.

0: Rosa em Pedreiro e a Dona Rosinha em Campo Longo. Então até amanhã, se quiser, porque hoje não é para mim, é quinta, é sexta.
1: São sortes, não é? São sortes,
0: é, exatamente. Disse,
1: não, não, pensei que são sortes que amanhã não trabalhava, mas afinal não, só porque não é sócio da Liga dos Amigos.
0: Com não, certeza. Você logo tem isso na quinta. E eu, como não sou sócio, tenho isso na sexta.
1: Já tenho de deixar a sexta. Abraço, Zé! Obrigado aí, amigo. Tudo bom e até breve.
0: Obrigado.
1: Ora, vamos lá, mais. Bom dia.
2: Bom dia, amigo.
1: É, o Silvio Leite São João da Madeira.
2: É, é ele mesmo.
1: O nosso sócio da Liga dos Amigos, que vai dedicar para quem?
2: É, senhora. Vai para o costume, para a minha esposa Isabel Marques, com muitos beijinhos. Vai para o Zé Careça, esposa Rosa. Paulo do Mavor, esposa. Vai para o Chico das Costas, da Sejonense, um grande abraço. Vai para a Maria dos Chacos, das Fonteirinhas, também as melhores. E vai para o meu amigo Agostinho Escapé em Santa Maria da Feira, um abraço. E para o nosso amigo Alvino Ferreira, um abraço. E para ti, até amanhã, se Deus quiser.
1: Ah, de querer, sim, senhor. Um grande abraço ao amigo Silvio. Logo a gente lê lá a cartinha, não é? Já sei.
2: Sim,
1: e pronto, um beijinho para a Isabel e até à próxima. Está bom, amigo?
2: Ela está a ouvir. Ela está.
1: Está? Então pronto, na próxima. Tchau, meu Deus. Abraço, amigo. Bom dia.
3: Good morning.
1: Good morning! Good, no, good morning, Canadá! Como é que estamos, Tomé? Né? Bem disposto?
3: Bem disposto. Oh. Quinta-feira, quem quer melhor?
1: É verdade, já falta pouco para o fim de semana. É isso que ele se refere, percebem? É só por causa disso.
3: É isso mesmo.
1: Exatamente.
3: E acordei estava vivo, olha, ainda melhor.
1: Oh, muito melhor! Muito melhor! É uma sensação fantástica quando a gente acorda e respira, não é? Por acaso, compartilho do mesmo pensamento, sim senhor. Oh, só Mané, então e esse abraço de bom dia, amigo? Vai para quem?
3: Olha, como sempre, é para ti, para a tua esposa, para a minha irmã Fernanda e o cunhado Agostinho, que estão em férias em Portugal, uma boa estadia, para a Rosita, para a madrinha, para o amigo Zé Pacheco, que acabei de escutar há pouco, para o Adelino Pateiro, para a Rosaria do Café Dragão, também escutei, para a Marina de França, Jorge Chipela, António Brandão, Adelino Pateiro, e olha, e bom cortar o pio, porque senão tu vais ralhar.
1: Não, corto nada, que eu sou bom moço, não te preocupes. Olha, um abraço. Okay. Então até logo à tarde nos discos na quinta, cá nos encontramos.
3: Até logo, e já que não me deixas falar, olha para a Ana e para os filhos.
1: Então não senhora. Deixo, mas estás a brincar. Não deixo o quê, pá? E logo eu que sou um fofinho. Não. Tomané, grande abraço, amigo. Logo à tarde cá nos encontramos. Bom trabalho! Bye bye, amigo. Obrigado, obrigado. Ai, eu não deixo falar. Ai, então tu vais ver o que é que vai acontecer. Vou-te cortar os pneus à moto. Bom dia!
4: Bom dia, Tony!
1: Quem fala?
4: A Margarida do Canedo de Além Pardilhoso.
1: Margarida, e a dedicatória vai para quem?
4: Olha, vai para os meus filhos, para o meu neto, para as minhas bisnetinhas, que as vi ontem, para a nossa madrinha Maria Ruela. E para o Leite, que para a família dela, e um abraço para ti, Tony.
1: Feito! Uma beijoca, chão e adeus, e até à próxima.
4: Tchau.
1: Obrigado, obrigado. Vem na música. Anjos Caídos, João Tiago, ao programa das manhãs da Regional.

0: João Tiago, fantástico dama, este aqui a trazer os anjos caídos. E agora, 14 minutos para o final do programa. Bom dia!
1: Bom dia, jovem!
2: Ai, já fui já! Quem fala?
1: Adrila de Viena.
2: Adrila, vai dedicar a quem os bons dias?
1: A Marino, aos filhos, a ti, à tua esposa, à minha cunhada Emília, à dona Almarim de Almeida e ao meu afilhado Manuel António.
0: E adeus e obrigado!
1: Bem.
2: Até à próxima!
0: Até às 11 horas da manhã no nosso programa de hoje, ligar para dedicar à música e ao sucesso, e os melhores ouvintes do mundo vêm em linha direta aqui na Rádio Regional de Iroca. Aproveitar para partilhar mais uma dedicatória que nos vem via SMS à emissão e diz assim: muito bom dia, Tony, quero dar os bons dias a todo o pessoal de Lousar. O verdadeiro Jotinha de Canelas, para o Tono Moura, Vitor Preto, aos irmãos Rui e João Moreira de Castelo de Paiva, que estão hoje de parabéns. Feliz aniversário e cumprimentos para todo o auditório que nos chega do Amaralzinho. Um grande abraço, Amaral. Bom dia.
3: Bom dia, menino.
0: Bom dia, Maria Fatini.
3: Acabou ontem bem bom, agora estou a trabalhar.
0: Ah, meu amigo, faz parte, não é, meu doce? Faz parte. Olha então,
3: depois,
0: Fatinha.
3: Depois eu mando aquilo, está bem?
0: Vamos, sim, senhor, já sei que tem aí uma encomenda, não é? Um beijinho para ver. Vou ficar à espera. Okay. Então vamos lá, para quem vem esse beijinho?
3: Olha, vai já partir para a tua quininha. Não esquecendo também aí o Cepinho, tudo bom para vocês. A minha família, o meu filho Luís.

0: Diz, vai para aqueles amiguinhos que é o Albino e o Rodrigo, Café Dragão. Ai, minha Rosinha, não posso esquecer daquela família maravilhosa. Quando vais vir para aquela família mesmo, que do fundo do coração, a Margarida Olival, é da Tecela de Gondomar. E logo depois, se puderem, eu atendo os fuzaguitos para o nosso sócio. Está bem, Tony?
1: Ok, está combinado.
0: Fica combinado. Um beijinho grande. Tudo bom.
1: Muito obrigado, Fatinha.
0: Tchau, tchau. Igualmente. Tchau, tchau.
1: E continua. Ligar para dedicar até às 11 da manhã aqui na sua Rádio Regional de Iroca. Mais uma mensagem. No programa de hoje diz assim: bom dia, Tony, sou a Bia Flores de Pardilhó e quero dedicar para toda a gente boa, para toda a gente boa, então isso é para mim também, para vocês aí, ao meu marido, filhos, toda a minha família, felicidades e beijocas para todos. E fica o meu muito obrigado também à Bia pela sua companhia. Um bom dia de quinta-feira. Hoje é quinta-feira, sim senhor, então logo mais há discos na quinta. O programa vai para o ar e é exclusivo dos sócios da Liga dos Amigos. Começa às 3 da tarde ou logo depois das notícias e vai até às 5 aqui na Rádio Regional de Arouca. Há música e sucesso para ouvir no nosso programa. Voltamos à música aqui na sua rádio e trazemos o capa e o tema O Amor Não Se Esquece. Mas antes, fica aí só mais uma em linha direta no programa. Bom dia!
2: Bom dia!
1: Olá! Tudo bem? Impecável! É o que é preciso! Ora bem, vamos, antes de mais, bom dia, Adelaide. Vamos dedicar a quem?
2: Olá, bom dia, para ti, para o teu esposo, para todo o que tu és no rádio. Bom dia, para a tua esposa. Bem, muito obrigada a todos que nos trazem, à minha filha e à minha nora Maria Augusta. Um beijinho para todos, amigos da Gaza Arauca, aqui com o meu marido, pois estamos aqui a dar hoje um passeio aqui. Vou buscar uma moto para mim.
1: O quê?
2: Ah, pois
1: é. Vai buscar uma moto para ela, para o Cássio conduzir. Pronto, já percebemos, está bem.
2: Não, não, é para mim,
1: ah,
2: para mim.
1: Então pronto, depois vamos ver.
2: É a minha prendinha para a trola há 40 anos.
1: Linda menina, sim senhor. Depois quero ver então. E mais, e mais?
2: É pronto, um beijinho para todos os motoclubes e que nos esqueçam de estar no nosso concentrador para não ir.
1: Pronto, está entregue. Leidinho, um beijinho, um abraço e para o Cássio. Cuidado, cuidadinho. E boas viagens, está bom?
2: A gente passa bem.
1: Bom, acho bem, acho bem. Beijinho, portem-se mal. Tchau, meu Deus. Estamos quase no fim do nosso programa de hoje. Vamos agora até ao fim, pronto. E depois vamos cantar parabéns. Bom dia.
3: Bom dia, meu grande amigo.
1: Ora viva, quem é que fala?
3: O Cabo Moreira de Melo Resgou do Mar.
1: E o Cabo Moreira vai dedicar para quem os bons dias?
3: Ora bem, a minha dedicatória vai agora para todos os que querem parabéns hoje. Vai para toda a minha família, vai para vocês todos da rádio, vai para aqueles já falarem e aqueles vinham com continuar a falar. Pronto, e aí é o dia de hoje. Temos dia 27 aqui, as marchas populares aqui.
1: Pronto.
3: Em Melo.
1: Muito bom. Tchau
3: e adeus.
1: Tchau e adeus, um abraço ao amigo e obrigado aí pela visita. Quase o fim do programa desta manhã, do Ligar para Dedicar. Há mais mensagens escritas também para partilhar ainda com os melhores ouvintes do mundo. Olha o amigo Marcelão, chega lá desde Alvarenga e ele dá os bons dias lá para todos os amigos, todos os ouvintes de Rádio Regional de Iroca, para a amiga Sila, com um bom dia. E depois foi, ela esteve comigo, sim senhora, a Silinha esteve comigo. E depois olha lá para o Nuno, chefe Silva, chefe Tininha, para a Tininha. E um tchau e adeus, obrigado Marcelão aí pela tua companhia, um bom dia de quinta-feira. Meus amigos, vamos terminar o programa de hoje do Ligar para Dedicar. Vamos ficar por aqui. Primeiro quero agradecer a sua presença, a sua dedicatória, dizer que estamos juntos de volta amanhã, neste mesmo horário, entre as 9 e as 11. Fechamos, como habitualmente, a cantar parabéns aos aniversariantes de hoje. Um dia repleto de coisas boas e felicidades, muitos e longos anos de vida, são os votos de toda a equipa das manhãs da rádio. Às 11 trazemos notícias do país e do mundo com simultâneo da RDP Antena 1. Logo depois, uma hora cheia de música e sucesso na rádio que todos nós gostamos de ouvir. Para fechar a emissão, terminamos.

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1: Mas o número oficial de vítimas mortais poderá ser muito maior. Não há para já portugueses entre as vítimas. Um acordo que coloca de lado a estigmatização de quem recebe prestações não contributivas. É assim que o deputado PS Miguel Cabrita classifica o entendimento com o PSD para a aprovação da prestação social única. Isaura Moraes, deputada social-democrata, fala numa vitória de quem mais precisa. Ideias do programa Entre Políticos, que foi para o ar na última hora aqui na Antena 1.
2: Edição das 11 da manhã com João Vasco.
1: As autoridades venezuelanas confirmam para já a morte de 32 pessoas e falam em mais de 700 feridos, depois dos dois fortes sismos que abalaram o país na noite de ontem, mas a tendência é que o número de vítimas aumente de modo considerável, dados os estragos provocados pelos terremotos. O Serviço Geológico dos Estados Unidos estima que o número de vítimas mortais possa chegar aos milhares, com uma probabilidade substancial de ultrapassar as 10 mil. Mais de 11 mil pessoas estão a ser dadas como desaparecidas por familiares ou amigos numa plataforma que foi criada para comunicar desaparecimentos. Não há para já informação de portugueses entre as vítimas, uma informação adiantada esta manhã ao jornalista Guilherme de Sousa, da Antena 1, pelo secretário de Estado das Comunidades, Emídio Sousa.
3: Até o momento não temos informação da existência de vítimas portuguesas, ou não temos nenhuma informação, os nossos serviços estão a pleno, temos feito vários contactos, temos também telefonado até pessoas do movimento associativo que conhecemos, e até o momento ainda não temos nenhuma informação.
4: O governo vai enviar ajuda humanitária para a Venezuela?
3: É muito provável, estamos neste momento a ver as possibilidades que existem. Mas vamos quase certeza disponibilizar, mas...
1: O executivo português está neste momento a equacionar enviar equipas de resgate e salvamento para a Venezuela. O presidente do Governo Regional da Madeira, Miguel Albuquerque, anunciou esta manhã que o seu chefe de gabinete vai viajar para Caracas no início da próxima semana para acompanhar a situação da vasta comunidade madeirense que vive na Venezuela. Miguel Albuquerque teme que o número de vítimas aumente de modo considerável nos próximos dias.
5: Penso neste momento as informações que temos.

0: Uma das zonas mais afetadas é a zona de Lagoera. Ainda não há um levantamento sequer mínimo do número de vítimas, nem de feridos, nem de mortos, mas temos de estar preparados para uma situação de veras constrangedora. Vamos continuar a avaliar a situação. O meu chefe de gabinete, para a semana, segunda-feira, vai já para caminho de Caracas, para termos também uma percepção da situação em loco no terreno.
1: Miguel Albuquerque, presidente do Governo Regional da Madeira, esta manhã na Assembleia Madeirense. A comunidade internacional também se mobiliza para ajudar. Ursula von der Leyen afirmou hoje nas redes sociais que a Comissão Europeia está pronta para prestar auxílio ao povo venezuelano, acrescentando que o sistema europeu Copérnicos de detecção por satélite foi ativado para ajudar nas operações de socorro no terreno. O exército alemão diz que está pronto para enviar 6 aviões para ajudar a Venezuela após o sismo. Brasil, Estados Unidos, China e Espanha também já se ofereceram para assistir o país. A Proteção Civil da Venezuela tem agora muito trabalho pela frente e esta ajuda internacional pode ser importante, mas vai demorar a chegar, avisa Jorge Silva, vice-presidente da Associação Portuguesa de Técnicos de Segurança e Proteção Civil.
2: O apoio internacional é sempre importante, mas é preciso lembrar que o apoio internacional tem um tempo de demora ligeiramente considerável. Não se consegue, nas primeiras horas, ter lá o apoio todo que esperamos. O que acontece é que, nas primeiras horas, a autoproteção, o socorro da população dentro do que é a sua resposta interna é o fundamental. As equipas de proteção civil venezuelanas têm alguma capacidade de resposta, mas não são as capacitadas como algumas que nós temos aqui na Europa, ou mesmo como em Portugal, que temos um ligeiramente mais qualidade de capacidade de resposta.
1: Jorge Silva, da Aspro Civil, esta manhã aqui na Antena 1. A presidente interina da Venezuela, Delcy Rodríguez, declarou o estado de emergência, anunciou o encerramento do aeroporto internacional de Maiquetia, que serve Caracas, e cancelou as aulas em todo o país, devido aos danos causados em vários estados. Já o presidente deposto da Venezuela, Nicolás Maduro, enviou uma mensagem de solidariedade ao seu país. Maduro continua preso em Nova Iorque e a comunicação decorreu através de um comunicado publicado nas redes sociais. Maduro apela à unidade nacional, à serenidade e ao amor neste momento difícil. Duas equipas da TAP estavam em Caracas no momento em que ocorreram os terremotos, uma delas no aeroporto da capital. Um dos tripulantes portugueses sofreu ferimentos ligeiros. Uma outra equipa da TAP estava alojada num hotel em Caracas que sofreu danos, mas estes portugueses conseguiram sair ilesos, conta a Antena 1 o presidente do Sindicato Pessoal de Voo da Aviação Civil, Ricardo Penarroias.
3: A situação foi dramática, foi muito difícil. O sismo teve uma magnitude gigante, como está a ser anunciado. O hotel ruiu, foi a expressão que os tripulantes afirmaram, que o hotel ruiu. Então, neste momento, fisicamente estão bem. Só apenas um tripulante teve ligeiras feridas a quando da sua saída do hotel. Estão neste momento alojadas num hotel em Caracas. É a informação que eu tenho, ou seja, fisicamente estão bem, mas como é lógico, não é? Emocionalmente abalados, estressados, assustados, e desejosos de voltar para Portugal neste momento. Estão só com a roupa do corpo, não têm documentação nenhuma neste momento, porque tinham saído à pressa, como é natural.
1: Ricardo Penarroias aqui a dar conta também de que duas equipas da iFly, uma companhia aérea privada, a terceira maior em Portugal, também estavam no país, na Venezuela, no momento dos sismos. Neste cenário de catástrofe, as Nações Unidas exigem às autoridades venezuelanas que desbloqueiem imediatamente o acesso às redes sociais e aos meios de comunicação no país. É uma questão de vida ou de morte, alerta a Missão de Direitos Humanos da ONU. O governo venezuelano tem encerrado vários meios de comunicação e bloqueado conteúdos online, impondo restrições no acesso à informação, uma situação que se agravou depois da intervenção militar dos Estados Unidos, que capturou Nicolás Maduro. Estas são comunicações vitais em estado de crise, avisam as Nações Unidas. Agora uma notícia de última hora, um edifício ruiu esta manhã no Porto, na rua Anter de Quental. Não há registro de vítimas, as pessoas que se encontravam neste edifício terão conseguido fugir a tempo, é a informação que é adiantada pelo Jornal de Notícias. O prédio ruiu quando nas

0: Oliveiras, um trabalhador se preparava para dar início a obras de escavação. É o que adianta o Jornal de Notícias. Rua Antero de Quental está cortada. No local estão os bombeiros, sapadores do Porto, a Proteção Civil, a PSP e a Polícia Municipal. Este é um assunto que vamos continuar a acompanhar com atenção ao longo da manhã informativa aqui na Antena 1. O deputado do PS, Miguel Cabrita, assegura que o acordo celebrado entre os socialistas e o PSD, que vai permitir a aprovação da prestação social única, vai assegurar uma rede de apoio a quem mais necessita. No programa Entre Políticos, há pouco aqui na Antena 1, Miguel Cabrita assegurou que o PS conseguiu retirar da proposta final, que vai a votos hoje ao final da tarde, aspectos que aumentavam a estigmatização de quem recebe prestações não contributivas, como pretendiam o PSD e o Chega.
1: O Partido Chega, nomeadamente, e também o PSD, foram apresentando propostas de alteração que, do nosso ponto de vista, se afastavam ainda mais das nossas preocupações. E, portanto, para nós, devo dizê-lo, foi muito importante e muito positivo ter conseguido estabelecer um diálogo com o Governo, e o Governo com o PSD connosco. Foi muito importante termos podido sentar à mesma mesa e, de alguma forma, assegurar que, estas mudanças são feitas, que o nosso compromisso é cumprido e que este esforço de unificação e de simplificação tem subjacente uma melhoria do nosso sistema e uma melhoria da rede de proteção dos mais pobres e não aspectos que aumentam a estigmatização.
0: O socialista Miguel Cabrita, a social-democrata Isaura Moraes, que também participou no Entre Políticos, diz que o entendimento com o PS é sobretudo importante porque vai permitir a quem mais necessita ter acesso a esta prestação.
2: Não é uma questão do governo, nem do PSD, nem do PS. É uma questão do país, é uma questão de resolvermos e trabalharmos numa área tão sensível e que por isso que nos deve unir mais do que dividir. É a questão do apoio aos mais vulneráveis, o apoio àqueles que mais necessitam. E uma das, desde o primeiro momento, que a minha mensagem foi sempre que eu vejo nesta reforma a principal razão é agilizar este processo para quem dele precisa possa ter acesso e que não fique não fique fora desta prestação por dificuldade de acesso à mesma.
0: Isaura Moraes, do PSD, há pouco no programa Entre Políticos, aqui na Antena 1, Governo e PSD, PSD e PS, Governo e PS chegaram a acordo para aprovar a prestação social única. A medida reúne mais de uma dezena de apoios, incluindo o rendimento social de inserção. O acordo agora alcançado deixa cair a criação de um canal de denúncias para abusos relacionados com apoios sociais.
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É cama e coração, Gustavo Lima no programa das manhãs da Regional. Ficamos agora com 33 minutos para o fim da sessão. É um programa que acontece aqui todos os dias, de segunda à sexta-feira, na Rádio Regional de Iroquém. Hoje não é diferente, esta última hora é guardada para as grandes músicas e grandes sucessos. Começamos aí na mistura fina, esse cara, no meio, Ricky Sam e nos teus braços. Agora, o meu voo a todas, Zé Malhoa.

música que juntou o Marcos, Sérgio Rossi e DJ Arnett, só com ela no programa da sua rádio. Lá atrás ainda, Arrependida, e voltava música com Dizzy e Júnior César. Abrimos com a música de Nayara Azevedo e o ex do seu atual. Fica por aqui o programa das manhãs. Estamos de volta amanhã, depois das 9.

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2: Como desaparecidas por familiares ou amigos. Luís Montenegro diz que o governo português está pronto para enviar ajuda de emergência e humanitária para o país. Um edifício ruiu esta manhã no centro do Porto, mas não fez vítimas. Neste jornal vamos à rua Antero de Quental tentar saber o que esteve na origem desta queda.
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2: A presidente da Venezuela atualizou há pouco o número de vítimas dos dois fortes sismos que abalaram o país no final do dia de ontem. Delcy Rodrigues informou que está já confirmada a morte de 164 pessoas e anunciou que vai ser criado um fundo para ajudar a recuperação da Venezuela.
4: Gostaria de anunciar a criação de um fundo inicial de 200 milhões de dólares com recursos que temos no Fundo Monetário Internacional para nos permitir reconstruir infraestruturas, hospitais e construir habitações para aqueles que perderam as suas casas. Os últimos números que registamos são 164 mortos, 971 feridos e 30 réplicas que ocorreram desde os dois sismos principais que começaram às 6 da tarde.
2: Delcy Rodrigues, presidente interina da Venezuela, que declarou na última madrugada o estado de emergência no país. As autoridades temem que o número de vítimas aumente de modo considerável, dados os estragos provocados pelos dois terremotos. O Serviço Geológico dos Estados Unidos estima que o número de vítimas mortais possa chegar aos milhares. Mais de 12 mil pessoas estão a ser dadas como desaparecidas por familiares ou amigos numa plataforma que foi criada pelo governo venezuelano para comunicar desaparecimentos. O presidente deposto da Venezuela, Nicolás Maduro, enviou uma mensagem de solidariedade ao seu país. Maduro continua preso em Nova Iorque e a comunicação decorreu através de um comunicado publicado nas redes sociais. Maduro apela à unidade nacional, à serenidade e ao amor neste momento difícil. Apesar da forte comunidade portuguesa na Venezuela, não há para já notícia de portugueses entre as vítimas. A informação adiantada pouco antes das 9 da manhã à Antena 1 pelo secretário de Estado das Comunidades, Emídio Sousa, mantém-se atual. O primeiro-ministro Luís Montenegro, que está nos Estados Unidos, adiantou há pouco nas redes sociais que o governo está pronto para enviar ajuda de emergência e humanitária para a Venezuela. Nesse texto, nas redes sociais, Luís Montenegro deixa uma palavra de solidariedade aos venezuelanos, portugueses e lusodescendentes e assegura que o governo está a acompanhar a situação de perto. José Luís Carneiro, líder do PS, também já expressou solidariedade à comunidade portuguesa e lusodescendente que vive na Venezuela, bem como a solidariedade a todo o povo venezuelano.
5: Uma palavra de solidariedade muito profunda às autoridades venezuelanas e uma palavra muito, muito sentida de solidariedade à comunidade portuguesa e lusodescendente que se encontra na Venezuela. Estamos a falar de mais de 600 mil portugueses e lusodescendentes que vivem e que têm as suas vidas estabelecidas na Venezuela, a quem eu quero transmitir a mais profunda solidariedade.
2: José Luís Carneiro, que foi ministro da Administração Interna, diz também que Portugal tem meios para apoiar a Venezuela nas missões de resgate e salvamento.
5: A proposta que eu tinha para fazer é para que o governo possa, o nosso governo português, possa colocar os serviços da nossa proteção civil ao dispor das autoridades da Venezuela. Nós temos capacidades únicas para busca, resgate e salvamento em circunstâncias desta natureza. Já projetamos esses meios para outros teatros de operações internacionais e a minha sugestão é que o governo português se disponibilize às autoridades venezuelanas e junto do Mecanismo Europeu de Proteção Civil possam colocar os meios da Proteção Civil Europeia ao dispor da Venezuela para efeitos de resgate, busca e salvamento de pessoas que possam estar desaparecidas em função destas circunstâncias.
2: José Luís Carneiro, secretário-geral do PS, em declarações esta manhã à margem de uma iniciativa em Olhão, no Algarve. A comunidade internacional mobiliza-se para ajudar a Venezuela. Brasil, Estados Unidos, China, Espanha e a própria Comissão Europeia já ofereceram ajuda ao país. O chefe da Divisão de Geofísica do Instituto Português do Mar e da Atmosfera, Fernando Carrilho, explica que a magnitude dos dois sismos que ocorreram na Venezuela, ainda por cima separados por apenas 40 segundos, abrem margem para um enorme potencial de destruição, ainda que as variáveis sejam muitas.
6: São muitos fatores que entram em jogo, mas as margens de incerteza são também, deixa-me dizer, bastante elevadas. Mas é aquilo que é possível fazer e para apoiar os esforços das autoridades, em particular de proteção civil. Estamos aqui, de facto, na presença de um sismo, ou de dois sismos, não é? Associados no tempo, muito próximos entre si, na ordem dos 40 segundos de separação, com um enorme potencial de estragos nas infraestruturas e de vítimas mortais. Claro.
2: Fernando Carrilho, chefe da Divisão de Geofísica do IPMA, ouvido há pouco aqui no programa Antena Aberta na Rádio Pública, que esteve hoje a analisar os fenómenos extremos que têm ocorrido no mundo e, em particular, os sismos que ontem atingiram a Venezuela. Um edifício ruiu hoje na Rua Antero de Quental, no centro do Porto, mas sem causar feridos. Este edifício, que teria rés do chão e primeiro andar, era conhecido por ter um estabelecimento com jogos de sorte. No local, na Rua Antero de Quental, está o repórter Nuno Amaral, que se junta em direto a esta edição. Nuno, já se sabe o que terá estado na origem da queda deste prédio?
7: Obras que estavam a decorrer precisamente por trás desse estabelecimento de jogos, dessa tabacaria. Eu vejo à minha frente, na Rua Antero de Quental, destroços da derrocada ainda em cima do passeio, vidros, pedras, a papelaria ficou totalmente destruída. Já lá vamos primeiro ao comandante dos sapadores do Porto, Ricardo Pereira, que há pouco explicou à Antena 1 que neste momento já não há dúvidas, não há qualquer vítima, mas as equipas cinotécnicas ainda intervieram para ver se havia qualquer pessoa debaixo dos escombros.
8: Já procedemos também a uma verificação do teatro de operações, não temos vítimas a lamentar. Foi também feito um varrimento preventivo por parte das equipas cinotécnicas, uma do Regimento de Sapadores Bombeiros do Porto e uma da Polícia Municipal, só para averiguar e termos mais informação de que não havia de facto vítimas soterradas. Portanto, tratava-se de trabalhos de demolição no edifício lateral, aqui que faz esquina entre a Constituição e a Antero de Quental. No decorrer desses trabalhos, um dos funcionários que estava aqui na papelaria começou a detectar algumas fissuras e, entretanto, saiu da papelaria e foi alertar os trabalhadores que estavam a efetuar o trabalho de demolição. E foi nessa comunicação que se deu o colapso da estrutura, já com os funcionários no exterior da máquina e conseguiram evacuar do local sem sofrer danos.
7: Foi precisamente o que há pouco expôs à Antena 1 Ricardo Pereira, comandante dos sapadores do Porto. A rua mantém-se cortada ao trânsito. À minha frente, a cerca de 12 metros, está a papelaria que pertence a Manuel Simão Lopes.
9: Simões.
7: Senhor Manuel Simões Lopes, o senhor disse-me que por volta das 8 sentiu o prédio a tremer, algumas rachas, e foi avisar os trabalhadores.
9: A tremer, não, mas comecei a sentir que qualquer coisa que não estava a passar, que era fora do normal. Como umas pedras a cair no primeiro andar e depois fui à parte de trás para ir abrir a porta, para ir ao quintal a ver o que é que se passava, e já vi uma racha muito grande na porta que já não se conseguia abrir condições, e foi então que eu também verifiquei que havia uma rachadela no pladur e fui sair pela porta principal
7: e fui avisar os trabalhadores da obra
9: da obra, porque estava a decorrer uma escavação com uma máquina, e foi quando eu avisei o encarregado que ele notámos que havia uma racha na parede principal, que cada vez estava a verificar-se com maior abertura.
7: Estava a aumentar, e depois pôs-se a salvo, mas infelizmente a sua papelaria
9: não teve hipótese, e ele chamou o indivíduo que estava na máquina. Foi quando se deu outro recado.
7: Um grande estrondo, imagino.
9: Não foi muito, mas foi um bocadinho.
7: Todos os sons e salvos, um estabelecimento comercial destruído. No andar de cima, de acordo com o comandante dos sapadores do Porto, não havia moradores. Eu agradeço ao proprietário dessa papelaria que ficou, repito, completamente destruída, além do prédio que estava ao lado, mesmo na esquina entre a Antero de Quental e a Rua da Constituição. Não há vítimas. Os bombeiros agora fazem só um trabalho de precaução. Querem abrir esta rua ao trânsito, pelo menos numa faixa, a Antero de Quental, daqui a pouco.
2: A reportagem de Nuno Amaral, junto a este edifício na rua Antero de Quental, que ruiu esta manhã. O PS mostra-se satisfeito com o entendimento alcançado com o PSD para a criação da prestação social única, mas avisa que vai estar atento ao decreto-lei que vai definir o valor máximo e o valor de referência da prestação, que vai reunir numa só um conjunto de mais de uma dezena de apoios sociais, garantia deixada pelo deputado socialista Miguel Cabrita no programa Entre Políticos, aqui na Antena 1. O deputado do PS adianta ainda que, sobre os montantes em causa, não houve qualquer conversa com o PSD nem com o governo de Luís Montenegro.
10: A garantia que nós temos é a seguinte: para nós era importante que esta prestação não fosse apenas um valor pecuniário, tivesse associado uma lógica de inclusão e de inserção, que ela não se perdesse. E isso mantém-se. E ficou plasmado o compromisso de que este novo regime não será globalmente mais desfavorável que o anterior e que haverá uma convergência progressiva, um horizonte de convergência com o limiar de pobreza, uma aproximação ao limiar de pobreza. E, portanto, nós não tivemos nenhuma conversa com o PSD sobre o valor em concreto. Entendemos que é uma questão complexa, porque estão a ser fundidas prestações muito diferentes que cobrem situações e riscos sociais muito diferentes e que será necessário definir um valor. Naturalmente nós vamos debater, escrutinar, avaliar as razões do governo para definir o valor A ou B, mas quero deixar claro, não houve nenhuma conversa sobre isto, apenas a garantia de que seria, apenas, e não é pouco, que seria definido em decreto de lei para que o Parlamento possa escrutinar devidamente.
2: O deputado socialista Miguel Cabrita, a deputada social-democrata Isaura Moraes, que também participou no Entre Políticos, admite que o valor é ainda uma incógnita, mas garante que ninguém vai sair prejudicado.
11: Eu acho, tanto, que ao governo compete-lhe governar. Admito que não seja, portanto, uma conta fácil, que não seja uma situação fácil, mas que terá que ser resolvida, como é normal, com esta fiscalização que o PS também introduziu, portanto, e que nós também concordamos, que possamos ter este acompanhamento. Mas ao governo compete-lhe governar e governar bem. Algo que eu estou sempre, tenho sempre na minha mente, que foi ouvir o Primeiro-Ministro dizer que ninguém irá perder rendimento. Há a garantia de que com esta nova prestação que não haverá em nada um retrocesso.
2: O valor global nunca será inferior.
11: Um retrocesso face à legislação que ainda está em vigor.
2: Isaura Moraes, do PSD. Já Jorge Pinto, deputado do LIVRE e antigo candidato à Presidência da República, considera que o acordo entre o PS e o PSD melhorou a proposta, mas mostra-se preocupado com a possibilidade de haver mais barreiras no acesso à prestação.
12: Tal como está agora, aquilo que será aprovado piora ou reduz os padrões das condições de recursos quando comparado com algumas das prestações sociais que estão nesta nova prestação única. Portanto, há aqui um risco, temos beneficiários que perdem o acesso à prestação social única pela condição de recursos. Um terceiro ponto é o valor. Portanto, aqui há uma melhoria, portanto, o valor, continuamos sem o saber, mas já não será definido em portaria por parte do Governo, será em decreto-lei, significa isto que virá ao Parlamento, teremos a oportunidade de discutir, mas continuamos sem saber o valor ou a gama de valores, e isso também é evidentemente problemático, porque no fundo é o que vai definir também da validade e do sucesso de uma prestação social única.
2: Jorge Pinto, deputado do LIVRE, depois das votações na especialidade, o Parlamento vota hoje em votação final global a criação da prestação social única, tem aprovação garantida depois do acordo celebrado entre PS e PSD.
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São estas as notícias que marcam a edição de quinta-feira, dia 25 de junho do ano 2026. Sejam todos bem-vindos. O município de Arouca vai arrancar este sábado com as oficinas do Canto a Vozes, integrado no projeto municipal Vozes da Terra. A iniciativa vai valorizar e transmitir às novas gerações o canto popular polifónico feminino, conhecido localmente como Botar Cantas. O primeiro ciclo de 18 oficinas vai passar por diversas freguesias e agrupamentos de escolas de concelho até dia 16 de agosto, promovendo a aprendizagem e a partilha intergeracional. O objetivo passa também por forçar a candidatura desta tradição a património cultural e material da humanidade. Margarida Belém, Presidente da Câmara Municipal, sublinha que o projeto consolida o compromisso do município com a preservação da identidade cultural e com a valorização de quem mantém vivas estas tradições. A participação nas oficinas é completamente gratuita, contudo, exige inscrição obrigatória até ao dia anterior à realização. De referir que o projeto vai decorrer até julho do próximo ano, 2027, com o apoio do programa Norte 2030. A Praça Brandão de Vasconcelos é palco este sábado para o espetáculo Monstros do Ano. A partir das 21h30, o evento humorístico que é criado e apresentado pelo radialista Fernando Alvim promete uma noite de celebração de insólitos e de participação do público. Uma iniciativa que conta já com 16 anos de história e distingue as figuras e os acontecimentos mais invulgares da vida portuguesa pública. Durante cerca de 90 minutos, Fernando Alvim, que é uma cara bem conhecida da televisão e não só, conduz a cerimónia com a irreverência que lhe é característica. Ao longo da noite vão ser apresentadas 16 categorias e mais de uma centena de nomeados. A decisão final estará nas mãos de quem assiste, pois cabe ao público presente escolher o grande vencedor de cada um dos prémios. A entrada é livre para este, que é um dos eventos mais reverentes no panorama nacional e assenta reais em Arouca, já no dia de amanhã, sexta-feira. O Festival das Artes de Rua de Arouca, o FAR, está de regresso este ano com uma aposta forte nos artistas nacionais e também internacionais. 30 de junho, 1 e 2 de julho. O cartaz da 11ª edição do evento promete movimentar o concelho com muito teatro, malabarismo, dança e música. O Teatro Experimental de Arouca, entidade organizadora, assume que as animações vão estar repletas ao longo destes três dias, animações de ruas e também estátuas vivas. O programa conta ainda com os portugueses Teatro Hábitos e Sómion, que vão fazer espetáculos itinerantes e performances de fogo. Fora de portas chegam as companhias de Itália e da Argentina para reforçar o cartaz internacional. Este ano é o 12º, a organização do festival, mas as artes de rua cumprem a sua real 11ª edição, uma vez que em 2000 o evento não saiu à rua devido à pandemia da Covid-19. O certame decorre em Arouca e tem entrada completamente livre. O município de Arouca abriu inscrições para mais uma edição do Campo de Férias Inclusivo, que é direcionado a crianças e jovens com deficiência. O projeto decorre de 1 de julho a 28 de agosto nas instalações da Escola Básica de Arouca. A iniciativa é destinada a participantes com idades dos 6 aos 18 anos de idade. As famílias interessadas deverão formalizar a inscrição junto ao Centro Juvenil Salesiano de Arouca através do 912-311-6. De referir que o Campo de Férias é promovido pela Autarquia de Arouca em parceria com o Centro Juvenil Salesiano, o Agrupamento de Escolas de Arouca. A ação está integrada no Programa Intermunicipal de Promoção do Sucesso Escolar do Programa Regional Norte 2030. A equipa de Santa Maria da Feira, de natação adaptada, o Feira Viva, fechou a época 25-26 com chave de ouro ao conquistar mais 3 títulos absolutos do Campeonato Nacional de Verão, que aconteceu recentemente em Rio Maior. A formação feirense confirmou o estatuto de grande referência nacional com as vitórias individuais de Samuel Duarte nos 200 metros livres e de Rodrigo Patrício, que venceu a prova de 50 metros mariposa e 50
metros costas. A comitiva fogaceira estabeleceu ainda 4 novos recordes nacionais na competição e somou 5 vice-campeonatos absolutos, além de diversas medalhas de bronze. O diretor-geral do Feira Viva, Paulo Sérgio Paes, destaca a capacidade desta equipa e que demonstra para se reinventar todos os anos e manter viva a vontade de vencer. Os excelentes resultados obtidos em Rio Maior juntam-se agora aos títulos masculinos e femininos já alcançados no Campeonato de Inverno, coroando uma das épocas mais bem-sucedidas da história deste clube de Santa Maria da Feira. O Jardim Público de Oliveira de Assumeis vai receber a partir de amanhã a 5ª edição do Festival Confrádico, integrado no Festival 37.20. O evento acontece esta sexta, sábado e domingo e vai reunir no centro da cidade confrarias de vários pontos do país que vão trazer o que de melhor se faz na gastronomia de cada uma das regiões. As confrarias locais do arroz e dos saberes e sabores de Oliveira de Assumeis e também das papas de São Miguel assumem aqui um papel de anfitriãos num certame que vai funcionar como uma montra da excelência para o receituário português. Para a autarquia Oliveirense, o festival é o espaço ideal para salvaguardar e divulgar produtos únicos que correm o risco de desaparecer da nossa gastronomia. O Festival Confrádico abre portas amanhã, sexta-feira, às 6 da tarde e vai estender-se até domingo à noite, proporcionando 3 dias cheios de animação e, acima de tudo, de saberes e sabores tradicionais. Oliveira de Assumeis recebe este sábado o Campeonato Regional de Patinagem de Velocidade na variante de prova de estrada. A competição vai reunir quase uma centena de atletas em representação de vários clubes afiliados na Associação de Patinagem de Aveiro. As provas decorrem no sábado à noite entre as 21 e as 23 horas. O evento desportivo vai contar com a colaboração direta do município oliveirense e pretende promover a modalidade junto da comunidade local. Segundo a organização, o Campeonato Regional é fundamental para o desenvolvimento de patinagem de velocidade na região. A prova serve também para valorizar o trabalho que é desenvolvido diariamente, quer por atletas, quer por treinadores e dirigentes do Distrito Aveirense. A Associação de Patinagem de Aveiro deixou convite a toda a população para assistirem às provas e apoiarem os jovens talentos nesta noite que será dedicada, acima de tudo, à superação desportiva. A Câmara Municipal de Ilhavo estuda com o Exército a instalação de uma ponte militar provisória sobre o Rio Boco para ligar a Gafanha da Boa Vista à Vista Alegre. O Executivo Municipal de Ilhavo e o Regimento de Engenharia número 1 de Tancos realizaram uma visita técnica ao local para avaliar as condições geofísicas da zona. O objetivo é o de mitigar os problemas de mobilidade causados pelo encerramento urgente da travessia no final do ano passado, 2025. A autarquia aguarda agora uma proposta técnica e o respectivo caderno de encargos da estrutura militar. A par desta solução temporária, o Presidente da Câmara Municipal, Rui Dias, garante que o município continua a preparar o concurso público para a reabilitação definitiva da atual Ponte da Vista Alegre. O projeto baseia-se num relatório da Universidade de Aveiro que preconiza uma obra segura e financeiramente sustentável. A fechar, uma equipa de investigadores da CICEC, o Instituto de Materiais de Aveiro e Departamento de Química da Universidade Aveirense, desenvolveu um biomaterial inovador com elevado potencial para a medicina regenerativa e a engenharia dos tecidos. A tecnologia baseia-se em micropartículas produzidas rapidamente a partir de proteínas de plaquetas humanas. Por ter uma origem totalmente humana, este biomaterial vai reduzir significativamente o risco de rejeição e complicações imunológicas, dispensando assim o uso de materiais sintéticos. O avanço vai agora permitir criar microambientes tridimensionais que mimetizam tecidos e órgãos, estimulando funções como a adesão celular ou a regeneração óssea. A investigação foi liderada pelo professor João Mano no âmbito de um projeto financiado pelo Conselho Europeu de Investigação. Face ao forte potencial de mercado, a tecnologia já foi licenciada pela spin-off da Universidade de Aveiro, a MetaTissue, e a instituição submeteu um pedido de patente na Europa e também
nos Estados Unidos da América para proteger a inovação. Vamos ficar por aqui com a notícia. Está de regresso logo mais em atualização. Até lá, vou deixar votos de uma boa quinta-feira, uma excelente semana com a sintonia da Rádio Regional de Arouca.

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8: A5 de Cascais para Lisboa, para-se na descida de Monsanto em direção às Amoreiras.
9: Faça uma boa viagem e boa tarde.
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10: Dia 1 da era Marco Silva, arrancou a pré-época do Benfica, já a seguir direto com o Seixal e um problema central visto à lupa por Paulo Madeira. Mundial, Operação Colômbia começa hoje. Tomás Araújo recuperado, Martínez tem seleção a 100%. Neste jornal, os avisos de um colombiano que venceu a Taça de Portugal pelo Torriense. Brasil esmaga a Escócia e apura-se na estreia de Neymar. Cabo Verde só pensa na Arábia Saudita e num apuramento épico. Hoje, bicampeão Benfica ou Sporting a forçar a negra na final do futsal. E no ténis, Jaime Faria tenta assalto ao quadro principal do Wimbledon. Nuno Borges joga pelas meias finais em Maiorca.
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10: Começou a pré-época do Sport Lisboa e Benfica para 26-27, o primeiro dia do resto da temporada encarnada com o novo timoneiro Marco Silva, treinador que sucede a José Mourinho e que herda uma equipa com mais dúvidas do que certezas. Para já, e quando estamos a menos de um mês dos compromissos com o St. Gallen para a segunda pré-eliminatória da Liga Europa, dia 1 da temporada reservado para testes médicos e físicos. Direto Antena 1 com o Seixal, onde durante toda a manhã o jornalista João Santos Correia registou a correria do entra e sai. Que nota, João? Boa tarde.
11: Correria que começou com o Marco Silva logo às 7:10 da manhã. Foi o primeiro a chegar o novo treinador do Benfica, sendo que dos jogadores, António Silva foi o primeiro dos 30 atletas que hoje estão a fazer esses exames físicos e também testes médicos. O defesa central, que disse há poucos dias que ainda não renovou o contrato, chegou pouco depois das 7:30 da manhã. Nesse lote de 30 jogadores há uma novidade: Gabriel Índio, que ainda não tinha sido apresentado como o reforço da equipa do Benfica, está às ordens de Marco Silva neste primeiro dia de trabalhos. Ele que chega da Série B do Brasil, do Atlético Clube. Dia que será dividido entre exames físicos, testes físicos, se assim preferir, no Benfica Campos e exames médicos no Hospital da Luz. A partir das 10:30 começámos a ver alguns dos jogadores que começaram este primeiro dia nos exames médicos a chegar ao Benfica Campos e os que estavam no Benfica Campos a sair então em direção a Lisboa para realizarem os exames médicos. Caso de Prestiani e de Enzo Barrenetxe, que foram os primeiros a sair do Benfica Campos por volta das 10:30 da manhã. Pouco depois chegou Pavlidis, curiosamente, de táxi aqui ao Seixal, e dá-lhe às 11:15 da manhã a chegarem do Hospital da Luz para começarem então os exames físicos junto da equipa técnica de Marco Silva. Nota também para os regressos de Tiago Gouveia e de André Gomes, depois dos empréstimos. Olhando à estrutura do Benfica, Simão Sabrosa chegou pouco depois das 10 da manhã, ao passo que o presidente Rui Costa chegou já depois das 11. Benfica a arrancar assim este primeiro dia com as ausências dos jogadores que estão no Campeonato do Mundo: Dedites, Tomás Araújo, Richard Rios, Osnas Sheldrup e também Luke Bacchio. O Benfica que tem o seu primeiro teste este marcado para o dia 11 de julho no estágio do Algarve frente ao Flamengo.
10: Obrigado, João Santos Correia. E com esse tema premente da necessidade de ataque ao mercado por um ou mais centrais, aqui na rádio a leitura do antigo capitão das Águias, Paulo Madeira. Venha quem vier, após 3 anos sem títulos de campeão, há que arrepiar caminho.
12: Com a saída de Otamendi e com a saída do outro miúdo que foi para a França, o Benfica terá que, obviamente, ir ao mercado pelo menos para contratar um ou dois centrais. Eventualmente, um deles terá que ser um central experiente, um bocado também para dar um bocado de estabilidade à zona defensiva. Quando arrancar a época, estarão aptos e terão uma equipa forte para as competições que aí vêm, que são duras, e o Benfica este ano a responsabilidade é muito grande. Terá que ganhar competições.
10: Para já apenas com o oficioso reforço Gabriel Índio, tal como escutávamos da parte do registro do João Santos Correia, central de 17 anos, brasileiro que já trabalha sob as ordens de Marco Silva, um dos vários jogadores que o treinador vai observar de perto antes de tomar decisões quanto a dispensas.
12: A própria entrada do Marco Silva, como não está no Campeonato Português há muitos anos, eventualmente quererá haver alguns dos jogadores que o Benfica tinha um bocado espalhados de empréstimo e eventualmente também da equipa B, e o Marco Silva quererá ver todos para depois tirar conclusões, ou seja, há aqui algumas situações que o Benfica está a ponderar e bem, com muita cautela. Obviamente o Benfica ainda não contratou ninguém, apenas penso eu, pelo menos o que tenho lido, que contratou um central de 17 anos. Mas obviamente que nesta fase será curto.
10: E de algo Marco Silva já se pode dar por satisfeito, contrariamente ao que sucedeu com Bruno Lage no verão de 2025, agora há mais tempo para afinar o motor na oficina.
12: Tem mais tempo que o ano passado. O ano passado apenas tiveram quase 8 ou 10 dias de preparação e este ano irão ter mais tempo. Obviamente era sempre bom que o Benfica iniciasse aqui a época já com a maior parte das contratações feitas, mas como sabemos e quem anda no mercado sabe muitas vezes que também os bons negócios aparecem quando menos espera e obviamente que o Benfica já terá em olho algumas contratações, mas ainda não as efetuou e estou convencido que isso está bem salvaguardado.
10: Paulo Madeira, entrevistado por jornalista José Carlos Lopes no dia de abertura da pré-época do Benfica. Mundial 2026 inicia-se esta tarde a Operação Colômbia para a Seleção Nacional. Já vamos a Palm Beach conferir a preparação da equipa das Quinas para essa final que terá influência determinante na caminhada que Portugal pode vir a enfrentar na fase a eliminar. Para um trajeto teoricamente mais acessível até aos quartos de final, obrigatório ganhar aos cafeteros para vencer o Grupo K, e por isso mesmo um dos colombianos que atua no futebol português atira toda a pressão para cima das cores lusas. Aqui na rádio, a leitura do avançado Juan Quintero, ele que há poucas semanas fez história ao conquistar a Taça de Portugal pelo Torriense.
13: Portugal tem um bocadinho mais de pressão de ganhar este jogo. Colômbia tem que tentar jogar com isso. Eles não têm a pressão agora, mas pode acontecer que Colômbia vá à seguinte fase como primeiros. Isso pode ser muito bom. Acho que são dois seleções agora mesmo com jogadores top. Acho que sim, Portugal tem melhores jogadores, mas a dinâmica agora de Colômbia, acho que é um bocadinho melhor.
10: Todavia, Luís, e não Juan Quintero, tal como erradamente há pouco referia, diz que a Colômbia terá pela frente a melhor versão de Cristiano Ronaldo neste Campeonato do Mundo.
13: Cristiano é único, mentalidade incrível, acho que ele vai avançar na seguinte fase, não sei se como primeiro, se como segundo, mas ele vai seguir fazendo goles, fazendo história. A Colômbia vai ter que lutar muito para que Cristiano não vá fazer gol no próximo jogo.
10: Mas se Portugal mete as fichas todas no catch-up do capitão, os colombianos salivam pelo primeiro golo do sportinguista Luís Suárez. Será que é desta? Quintero acredita que Portugal será a primeira vítima.
13: Os golos dele neste Mundial vão acontecer. Eu espero que aconteça contra Portugal. Mas sim, se Colômbia está a ganhar dois jogos neste Mundial, que não é nada fácil, e se Colômbia ha ganado dos partidos es porque todos os jogadores, incluído Luís Suárez, estão a fazer trabalho muito, muito bom.
10: Nesta conversa com o jornalista David Carvalho, Luís Quintero observa com naturalidade a queda do benfiquista Richard Rios do 11 tipo do selecionador Néstor Lorenzo. Deve-se tudo a um médio que está a dar nas vistas. Falamos de Gustavo Puerta.
13: Está a jogar muito bem. Dos melhores de Colômbia no meio campo. Está a fazer futebol incrível, incrível. Então, não é coisa de Richard, é coisa de que Gustavo está em momento muito, muito, muito bom. Mas Richard está a sumar muito à equipa também. nós precisamos muito da qualidade da Richard.
10: Luís Quintero na Rádio Pública e as expectativas para esse Colômbia-Portugal na madrugada de sábado para domingo e que se vai realizar em Miami, onde o enviado especial da Antena 1, Nuno Matos, decidiu ir à procura da voz cafeteira.
14: Não, vai ser um duelo reñido, certo? O Portugal é excelente. Tem que ter um excelente partido, não?
15: Eu opino que será um jogo bastante difícil. Eu digo que vai quedar 2-1 ganhando Colômbia, obviamente.
14: Se vai ser un gran espectáculo, porque los dos necesitan pasar de primero.
16: Tenemos buenos jugadores y la estamos dando todo en ese mundial. Luis Díaz, está James
17: Suárez,
16: está, Luis Suárez, está también Daniel Muñoz, que también está rompiendo muchísimo.
17: Quintero,
16: Quinterito Quintero, también.
17: Quintero bien, ¿eh?
16: Sí.
17: Ha jugado también
16: el Lerma.
18: El Porto jugó, sí.
15: La verdad, no conozco ninguno de Portugal, pero también sé que son bastante buenos en su deporte.
14: Siempre, normalmente siempre los colombianos somos muy, muy nacionalistas, muy partidarios, entonces normalmente hacemos sentir siempre a la selección como en casa. 2-0, vamos a ganar.
10: Colombianos confiantes, é certo, mas do ponto de vista desportivo, os sul-americanos vão defrontar um adversário na máxima força. Roberto Martínez tem todos os convocados a 100% em Palm Beach, algo nunca visto até agora neste Mundial, Fernando Rico.
19: Pela primeira vez no Mundial, Roberto Martínez tem todos os convocados à disposição. Tomás Araújo foi reintegrado e assim as esquinas estão sem jogadores condicionados no boletim clínico. Araújo falhou a partida com o Uzbequistão depois de ter saltado todos os treinos para a segunda partida. Antes foi Rúben Dias, que também esteve sempre fora, em recuperação física, antes da estreia portuguesa no Campeonato do Mundo diante da República Democrática do Congo. Com os dois centrais aptos, o selecionador pode começar hoje a preparar a Colômbia no treino que está marcado para as 16h aqui em Palm Beach. Antes, às 15h15, fala um jogador em conferência de imprensa, sendo que à noite a Federação Portuguesa de Futebol promove um convívio futebolístico com a comunicação social. Mesmo que Cândido Costa seja o técnico dos jornalistas, a verdade é que do outro lado há Domingos Paciência, João Vieira Pinto ou mesmo Tony, além de Pedro Proença, que promete dar uns toques e, por que não, também reclamar com o árbitro.
10: Haja alegria. Fernando Eurico, outro enviado especial da rádio ao Campeonato do Mundo. E com a última jornada em curso, estão já fechadas as contas de três grupos. Grupo A, Chequia 0, México 3 e África do Sul 1, Coreia do Sul 0. Mexicanos anfitriões primeiros, seguidos dos sul-africanos, que pela primeira vez na história seguem em frente. Sul-coreanos no terceiro lugar, à espera de perceber se também têm qualificação garantida. Grupo B, Suíça 2, Canadá 1. Ambas as equipas seguem para os 16avos, com os helvéticos em primeiro lugar. Bósnia 3, Qatar 1. Bósnios do benfiquista Dedic, com 4 pontos, têm boas perspectivas de continuar em prova. Por fim, Grupo C, Brasil 3, Escócia 0. Desde 1982 que o Screte ganha sempre o seu grupo. Nesta partida, nota para a estreia de Neymar, ele que foi lançado aos 76 minutos, depois de quase 1000 dias sem vestir a camisola canarinha.
20: Quando entrei, na verdade, eu não pensei em nada. Eu só agradeci mesmo ali, só agradeci pelo momento. Foi um momento de gratidão mesmo nesses anos. Desde quando eu me lesionei aqui na seleção, meu objetivo era jogar a Copa do Mundo, meu objetivo era voltar para a seleção, era definir essa camisa. Eu amo vestir a camisa da seleção brasileira. Fiquei muito feliz, muito contente, emocionado com tudo que vem acontecendo. É melhorar cada vez mais para ajudar a minha equipe de alguma forma.
10: E na outra partida do grupo do Brasil, Marrocos 4, Haiti 2, marroquinos no segundo lugar. Quanto aos escoceses, terceiros com 3 pontos e goal average de menos 3, vida difícil para que se mantenham no Mundial. Hoje e na próxima madrugada, 6 jogos em agenda. Grupo E, Equador, Alemanha, germânicos já qualificados e ainda Curaçao, Costa do Marfim, jogos às 9h. Grupo F, à meia-noite, Tunísia, Países Baixos e Japão, Suécia. Grupo D, já às 3h de sexta-feira, Turquia, Estados Unidos, norte-americanos já apurados e ainda o duelo entre Paraguai e Austrália. Na madrugada de sexta para sábado, o jogo mais importante da história de Cabo Verde. Os Tubarões Azuis defrontam a Arábia Saudita e com os mesmos 2 pontos do Uruguai, podem bem selar passagem inédita logo na estreia. estreia à fase eliminar de um Mundial. Tudo dependerá, claro, do que aconteça no Espanha-Uruguai, mas frente aos sauditas, o lateral Kevin Pina já tem a lição estudada.
18: A preparação tem que ser de dentro daquilo que não tem estado a fazer desde o início. E foca no adversário, não sei se ponto forte e menos forte. E é o que chegaria de jogo e aproveita a nossa qualidade e a nossa concentração, o nosso trabalho que não tem estado a fazer desde sempre e tenta ser com três pontos, que é mais importante.
10: O foco na vitória não sai da cabeça de Pina, mesmo sabendo-se que em registro do Mundial não há jogos fáceis.
18: O jogo sabe ser difícil e para não encarar com seriedade e para não ser mesmo atento a essa qualidade, para Mário, tem qualidade e por isso acho que está a ser um jogo difícil, mas não se até prepara para isso.
10: Kevin Pina, ele que foi o autor do primeiro gol de sempre de Cabo Verde num campeonato do mundo, nesse 2-2 diante dos Charruas.
18: É um orgulho enorme, principalmente um orgulho ser cabo-verdiano. E muita felicidade para o primeiro golo.
10: Cabo Verde e Arábia Saudita jogam a partir da 1 da manhã de sábado, o jogo para acompanhar com um relato na Antena da África. Benfica, bicampeão ou jogo 5 para o Sporting tentar voltar a conquistar o título? Esta quinta-feira, todos os caminhos do futsal nacional vão dar ao pavilhão João Rocha, quando os eternos rivais colocarem a bola a rolar a partir das 8:30 da noite no jogo 4 da final da Liga. Benfica de Cassiano Klein está a uma vitória de revalidar o título.
21: Para a gente conseguir o nosso objetivo, nós temos que entendermos que o que a gente fez precisa um pouquinho mais. Foi suficiente para aquele jogo, mas agora eu tenho certeza que as equipes vão elevar o nível. É assim que é, a gente vai aprendendo e temos que estar pronto para isso. A única maneira de a gente conseguir nosso objetivo é dar um passo a mais.
10: Já com a promessa de levar a final até à negra, está Nuno Dias, técnico do Sporting.
22: Tudo aquilo que temos feito neste play-off faz-nos acreditar que podemos chegar ao jogo 5, mas só vamos pensar no jogo 5 depois de vencer o jogo 4. Então vamos pensar que é uma possibilidade forte, vamos nos preparar ao máximo para que isso aconteça e cá estaremos para competir ao máximo para conseguir levar o jogo para quinto.
10: Sporting Benfica, recordo, a partir das 8:30 da noite e para seguir aqui na rádio com informações de Carlos Manuel Santos. É frente à Suíça, em dose dupla, que a seleção masculina de basquetebol começa a ensaiar a tática para as decisões do apuramento rumo ao Mundial de 2027. Primeiro teste diante dos helvéticos amanhã em Matosinhos e para o mais novo dos convocados de Mário Gomes, o extremo do Sporting André Cruz, tudo preparado para as agruras diante de Montenegro e Grécia.
23: Ainda temos algumas afinações a fazer, mas por isso é que temos estes agora dois jogos de preparação esta semana, mas tenho a certeza que quando entramos, quer no jogo com o Montenegro cá, quer no jogo da Grécia lá, vamos estar preparados porque sabemos que mesmo se perdemos algum jogo não nos vai ajudar porque estas vitórias contam para o próximo grupo, por isso sei que a equipa vai estar mentalizada que todos os jogos são muito importantes e tenho a certeza que vamos estar prontos.
10: André Cruz, que não foi ao último Eurobasket devido à lesão.
23: Foi difícil o último verão não ter conseguido já com a equipa no Eurobasket, mas isso agora só me dá mais vontade de conseguirmos este objetivo, que é qualificar pela primeira vez para o Mundial. Seria algo excelente para o basquete português e estou muito feliz de estar aqui com o grupo.
10: Amanhã o Portugal-Suíça está marcado para as 7 da tarde. Os jogos da qualificação para o Mundial com Montenegro e Grécia disputam-se no início de julho. Agora o ténis. Daqui a pouco Jaime Faria disputa a final do qualifying masculino do Wimbledon frente ao japonês Rei Sakamoto. A esta hora, no acesso às meias finais do ATP 250 de Maiorca, joga o número 1 português Nuno Borges, enfrenta o italiano Luciano Darderi, número 16 do ranking mundial. A partida iniciou-se há escassos minutos. Saímos de cena com handball de praia porque a seleção masculina entrou da melhor forma na main round do Campeonato do Mundo. Portugal bateu a Hungria após shootout por 2-1 e ainda hoje defronta a Tunísia a partir das 6 da tarde.
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Liceu Justiano, você sempre será, foi o tema que acabamos por ouvir. São 14 horas e 25 minutos, quinta-feira, para 25 de junho, ano 2026, na sintonia da Rádio Regional de Arouca. E agora, para ouvirmos já de seguida, Rui Veloso, com mais um dos seus trabalhos, Paixão.

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1: Eles estão desaparecidos na Venezuela na sequência dos sismos de magnitude superior a 7 na escala de Richter que ocorreram ontem ao final do dia. Há também muitos cidadãos nacionais incontactáveis, refere o ministro dos Negócios Estrangeiros, Paulo Rangel, que avisa, no entanto, que as comunicações na Venezuela foram afetadas. Neste jornal, escutamos o relato do início de dia no país, onde são menos 5 horas do que em Portugal, pelo correspondente da agência Lusa, Filipe Gouveia. Ele conta que muitas pessoas passaram a noite nos carros, em Caracas, temendo ainda os efeitos dos sismos e das réplicas.
2: Notícias às 3, a edição é do jornalista João Vasco.
1: Uma família portuguesa desaparecida em La Guaira, na Venezuela, na sequência dos sismos de ontem. Há também uma mulher de nacionalidade portuguesa desaparecida em Caracas. Informações adiantadas esta tarde pelo ministro dos Negócios Estrangeiros, Paulo Rangel. Em entrevista à TVI, Rangel afirmou que há muitos cidadãos nacionais incontactáveis nesta altura, lembrando, no entanto, que as comunicações na Venezuela foram atingidas pelos terremotos.
3: Há muitas pessoas que estão incontactáveis e isso não significa que estejam numa situação de risco de vida ou que sejam já vítimas deste terrível sismo. O que significa é que, como se disse aqui, quer os telefones, quer a internet estão em baixo em muitas zonas, o que é normal com um sismo desta natureza, e portanto as pessoas não conseguem contactar-se. Nós sabemos já, à medida que vai avançando as horas, que haverá uma família de 4 pessoas em La Guaira que estará mesmo desaparecida e, portanto, poderá estar debaixo de escombros, portuguesa, e que haverá uma portuguesa também na zona de Caracas. Enfim, é a informação que temos.
1: Nesta entrevista, Paulo Rangel anunciou também que Portugal vai enviar uma equipa de 53 profissionais de emergência médica e salvamento para a Venezuela.
3: Portugal está a organizar já um voo, já tem 53 pessoas escaladas, uma equipa que tem mais ou menos a composição que tivemos no sismo que decorreu na Turquia, em que também estão 6 pessoas do INEM, médicos, 2 enfermeiros, 2 tripulantes de ambulâncias, temos a unidade de emergência e socorro da GNR, temos pessoas da Proteção Civil, todos estão já em estado de prontidão, portanto esta manhã estivemos a resolver a tratar disso. Pode demorar algum tempo, a Venezuela estava, disse o meu ministro, a ativar o mecanismo europeu de proteção civil, o que obviamente nos permite, em termos europeus, quer nacionalmente, quer em termos europeus, responder mais agilmente.
1: Paulo Rangel, ministro dos Negócios Estrangeiros. O secretário de Estado das Comunidades, Emílio Sousa, que falou à Antena 1 esta tarde, a partir ainda dos Estados Unidos, onde se encontrava, viaja para Portugal nesta altura. Ele não esconde a apreensão, tendo em conta o número de cidadãos nacionais na Venezuela, mas diz que para já não há notícia oficial de vítimas portuguesas.
4: No momento ainda não temos nenhuma confirmação de vítimas portuguesas, mas estamos naturalmente muito apreensivos, porque as informações ainda são escassas. Foi durante a noite, nós temos falado com as pessoas, há contactos vizinhos, há contactos de amigos, das associações, mas de facto ainda não temos, mas de facto as perspectivas não serão as melhores, porque temos uma comunidade muito significativa e é provável que aconteçam vítimas e vítimas mortais. Ainda não temos nenhuma informação nesse sentido, mas poderá acontecer, porque temos uma comunidade muito significativa e nas zonas mais afetadas também temos uma comunidade significativa de portugueses.
1: Emílio Sousa relata que os serviços consulares e os serviços de emergência do Ministério têm recebido vários contactos de portugueses que tentam localizar familiares ou amigos.
4: Em alguns contactos, através dos nossos gabinetes de emergência, alguns contactos, porque há pessoas que não conseguem contactar com a família e nós também estamos a tentar encontrar respostas para essas situações. Temos sempre um gabinete de emergência consular em funcionamento. O que pedimos às pessoas é que evitem telefonar se não for absolutamente necessário. Muitas vezes há um excesso de procura que inviabiliza as situações mesmo urgentes.
1: A recomendação de Emídio Sousa, secretário de Estado das Comunidades, para que esta linha não fique impedida. No último balanço oficial, perto do meio-dia, hora portuguesa, a presidente interina do país, Delcy Rodrigues, dava conta de 164 pessoas que tinham perdido a vida e falava em perto de 1000 feridos. Nesta altura, mais de 21 mil pessoas estão a ser dadas como desaparecidas por familiares ou amigos numa plataforma que foi criada pelo governo venezuelano para comunicar desaparecimentos. Delcy Rodrigues referiu também nessa comunicação ao país que a Venezuela vai receber em breve ajuda internacional.
5: Em linha com esta necessidade que a Venezuela tem de equipas especializadas de resgate, falei com muitos chefes de Estado e com o coordenador do Sistema das Nações Unidas na Venezuela, que já estão a enviar socorristas especializados certificados pelo Sistema da ONU, que já estão a caminho do nosso país para nos apoiar nestas tarefas.
1: A presidente interina da Venezuela, Delcy Rodrigues, que declarou na última madrugada o estado de emergência no país. O secretário de Estado norte-americano Marco Rubio também coloca como prioridade o envio de ajuda para a Venezuela. Marco Rubio assume que este desastre natural vai ser um obstáculo para o processo de normalização política em curso na Venezuela, mas diz que isso, nesta altura, é o que menos importa.
6: Neste momento estamos preocupados que haja pessoas presas nos escombros. Queremos ajudá-las. Algumas dessas pessoas têm familiares que vivem nos Estados Unidos, mas aconteça o que acontecer, os Estados Unidos sempre responderam a crises humanitárias, especialmente no nosso próprio hemisfério. Obviamente, os terremotos não fazem parte do processo de estabilização, são coisas que não se podem planear, mas aconteceu e agora temos de dar uma resposta e vamos fazê-lo de forma muito positiva. E ficamos satisfeitos por ver que outros países da região estão a dar um passo em frente. El Salvador, por exemplo, e o presidente Bukele não tem uma relação muito positiva com a Venezuela, foi um dos primeiros a intervir e a oferecer ajuda e equipas de busca e salvamento. Há pessoas que estão feridas, algumas morreram, outras ficaram gravemente feridas e algumas ainda estão presas nos escombros. Vamos focar-nos nisso.
1: A prioridade é o envio de ajuda para a Venezuela, diz o secretário de Estado norte-americano Marco Rubio. Na capital, Caracas, onde são menos 5 horas do que em Portugal, muitas pessoas passaram a noite nos carros, temendo ainda os efeitos dos sismos e das réplicas. O relato é do correspondente da agência Lusa, Filipe Gouveia. Ele conta que Caracas despertou mais silenciosa do que o habitual.
7: Estranhamente, Caracas acordou hoje mais silenciosa do que esperávamos, né? Há menos trânsito, há estabelecimentos comerciais que ainda não abriram as suas portas, há pessoas que passaram a noite nas suas viaturas ao ar livre porque acharam que assim era mais seguro. E, bom, o dia está a começar. De vez em quando houve-se algumas ambulâncias, algumas viaturas da polícia a passar. Estão a ser divulgadas pelas redes sociais fotos de pessoas que estão incontactáveis desde ontem. E as operações de busca e salvamento continuam. Elas estão a participar não só equipas de salvamento, mas também funcionários das polícias e até equipas caninas a tentar localizar pessoas junto nos escombros destes edifícios que ruíram.
1: Filipe Gouveia, conta-nos também o que se passa nesta altura com os serviços de comunicação e com os serviços essenciais como luz, água e gás na capital Caracas.
7: Sim, o serviço de gás está a funcionar, a eletricidade também já desde a noite de ontem está a chegar. Água, estão a pedir água para as equipas de salvamento, neste caso água potável, né? Há alguns edifícios que por segurança foi encerrado o abastecimento de gás direto para evitar depois que acontecesse alguma situação complicada. As comunicações estão a ser difíceis. Isto poderá ser devido a dificuldades mesmo com as operadoras e também devido ao congestionamento que está a apresentar, porque todas as pessoas querem aceder à net, às redes sociais, querem tentar saber o que é que está a acontecer.
1: Do estado de La Guaira, o mais atingido por estes terremotos, há ainda poucas informações sobre o impacto real da tragédia, explicou Filipe de Gouveia, correspondente da Agência Lusa, neste contacto com a Antena 1. De acordo com a BBC, a rede social X, que se encontrava banida na Venezuela desde agosto de 2024 por decisão do governo, terá sido desbloqueada nas últimas horas para permitir aos cidadãos venezuelanos comunicarem de outra forma. A BBC diz que os utilizadores da internet dentro do território venezuelano voltaram esta quinta-feira a conseguir aceder ao X. O governo da Venezuela ainda não confirmou oficialmente esta informação. Recordo que as Nações Unidas pediram esta manhã às autoridades da Venezuela para desbloquearem imediatamente o acesso às redes sociais e aos meios de comunicação no país, destacando o papel das redes em cenários de catástrofe.
2: Edição das 3 da tarde com João Vasco, num simultâneo com a RTP Antena 1 Açores e RTP Mundo. 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
10: Quinze horas e oito minutos, vai começar o programa dos discos na Quinta.

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2: 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Muito boa tarde, bem-vindos ao programa dos Discos na Quinta. Não dá mesmo para desligar. É o programa exclusivo dos sócios da Liga dos Amigos da Rádio Regional de Arouca. Como habitualmente, todas as quintas-feiras, neste horário, entre as 15 e as 17, o programa dos sócios da Liga dos Amigos. E vamos começar a partilhar as suas mensagens, seja em linha direta, seja mensagem escrita. Para participar connosco, recordo, 256-948-219, 916-691-020, tendo claro que ser sócio da Liga dos Amigos da Rádio Regional de Arouca. Vamos assim começar o programa de hoje. Olá, boa tarde.
3: Olá, boa tarde.
2: Ora viva, o Bininho do Café do Dragão.
3: Exatamente.
2: Amigo Albino, vamos dedicar para quem?
3: Vamos dedicar à Alfadinha, Alfadinha Luís, ao Luís Gonçalves, ao Fernando Figueiredo, ao Ivo Valente do Alvar, ao Ricardo Marques Canavetes, à Sãozinho do Rocio e ao Manuel Caras do Porto. Um abraço lá para o Porto e um abração a Victoria, uma quinta-feira ótima e até amanhã.
2: E um grande abraço ao Bininho. Vou deixar um beijinho para chamar a Zaidinha também até ao programa.
3: Okay.
2: Até amanhã, cá nos voltamos. Obrigado, amigo.
0: E continuamos com o programa até às 5 da tarde. E esta mensagem é escrita, chega do Arlindo Pereira, que nos ouve no Pombal. Ele dedica para a esposa Almerinda, toda a família no Pombal e também em França, aos amigos e amigas de rádio, a todos os imigrantes com desejos de uma boa tarde quinta-feira. Um abraço ao amigo Arlindo e uma boa tarde. Do Rui Manuel Pina, de Nogueira de Grave, vem também a dedicatória para todos os sócios da Liga dos Amigos da Rádio, toda a família, aos patrões e colegas da Mérito Impagável e ouvintes com uma boa tarde. Grande abraço ao amigo Rui Pina, uma boa quinta-feira. E fechamos esta primeira série de dedicatórias com a mensagem do Olinda Rocha de São João da Madeira. Ela dedica ao marido António Fernando, ao filho, ao restante família, sem esquecer os ouvintes do programa Discos na Quinta. Beijinho ao Olinda, um grande abraço ao amigo António. E assim, chegamos aos Discos na Quinta. Primeiro tema de hoje, sugestão do amigo Albino, Na Sombra do Arvoredo, com Trios Boémios.

0: de regresso a Discos na Quinta, no programa até às 5 da tarde. Olá, boa tarde.
1: Olá, boa tarde.
0: Boa tarde, quem é que fala?
1: Fala Alicinha de Valdecambra.
0: Alicinha de Valdecambra, vamos dedicar para quem?
1: Olha, eu vou já dedicar com um grande beijinho para o Tony, para a esposa, para toda a família, para todos que trabalham nessa magnífica rádio, para as famílias, para toda a minha família, sem exceção de ninguém, para os doentinhos todos, a rápidas melhoras, para os imigrantes todos que estão a ouvir e para os que não estão, para todos os sócios e sócias, para, não vou dizer nomes, para todo o mundo que está a ouvir esta maravilhosa rádio, muitos beijinhos da Alicinha de Valcambra. E para os valcambrenses e para o Pentes, está bem?
0: Um meu beijinho, Alicinha. Muito obrigado pela companhia.
1: Obrigada, e até
0: amanhã.
1: Eu. Até amanhã.
0: Tudo bom, obrigado.
1: Obrigada, igualmente.
0: E seguimos. Temos dedicatórias no programa dos Discos na Quinta até às 5 da tarde. Daqui a pouco, para ouvirmos então Nilton César na sugestão da Alicinha de Valdecambra. Mas antes, fica mais uma série de mensagens. Começamos com a dedicatória.

história que nos chega ao programa do Normando Costa, de Santa Cristina Amarante. Ele dedica para toda a equipa da Rádio Regional de Iroca, com desejos de uma boa tarde, bom trabalho e boa disposição. Muito obrigado. Depois, dedica à família, em especial às filhas Kelly, Nina e Josuane, aos netos Lucas e Isaac, à esposa Emília, a toda a restante família, amigos, aos doentes rápidos melhoras, aos aniversariantes. Um abraço do amigo transmontano Normando Costa. Um grande abraço também para o amigo Normando. Ainda no programa, vem a dedicatória da Ana Cecília da Lixa de Gondomar. Ela é sócia da Liga dos Amigos. Dedica para toda a família, para a Lúcia de Cesar, a Licinha de Valdecâmara, Conceição do Porto, Maria José de Gondomar, restantes ouvintes do programa. Um beijinho à Nata Silvia. Fechamos a série em Iroca com o amigo Manuel Alves Gonçalves de Figueiredo. Ele é sócio da Liga e dedica para a esposa de Onzília Gomes, a cachopa de Iroca e também nossa sócia, a toda a restante família e aos ouvintes do programa Discos na Quinta e da Rádio Regional de Iroca. Para o amigo Manuel, meu abraço e uma boa tarde de quinta-feira. E assim, ouvimos Nilton César e este Espera um Pouco, um pouquinho mais. Até às 5 da tarde, fica no ar o programa dos Discos na Quinta.

0: continuamos nesta série de dedicatórias de música no programa dos Discos na Quinta. E assim, vamos agora ler uma série de mensagens, começando com a do Carlos Fernandes Pereira, de Mozelos, Santa Maria da Feira. Sócio da Liga dos Amigos, dedica para toda a família, a todos os amigos e ouvintes do programa Discos na Quinta. Um grande abraço ao amigo Carlos. Outra mensagem que nos vem no programa é do Manuel António Brandão, que nos ouve em Santo Lândia Aroca, sócio da Liga, dedica para toda a família, em especial à esposa Maria de Fátima, aos filhos Célia e André, aos netos Aidan e Diana, Gero David, toda a restante família em Santa Eulália, aos imigrantes, e um abraço para todos. Um grande abraço, António, Manel e uma... Sim, Manel António, não errei de todo. E um grande abraço para toda a família também. E terminamos esta série com a dedicatória do António Paiva da Avó, da Rua da Avó, em Orvida Fermedo Aroca, sócio da Liga. Dedica para todos os ouvintes da rádio, a toda a família em Portugal e no Brasil, e também aos sócios. Um abraço e um obrigado ao amigo António. Às dedicatórias no programa dos Discos na Quinta. Olá, boa tarde.
1: Olá, boa tarde.
0: Olá, quem fala?
1: Fala, Zairinha.
0: Tudo bom. E a menina Zairinha vai dedicar para quem?
1: Em primeiro lugar para ti, depois para toda a minha família também. Para a senhora Valcamba, que já ouvi. Para a Live, que faça boa viagem na moto. Um grande beijinho para ela e para o Cássio. Um beijinho à Deolinda da Romariz, às Armingas todas, para a Maria da Luz e para o António Guerra, um beijinho. E um beijinho aqui à minha princesinha Alice e para o filho, que está a ouvir o nosso programa. Um grande beijinho para ele. Com melhoras, tudo bom. Para ti também, mais uma vez, obrigada por me atender.
0: É sempre um gosto ter a Zarinha connosco. Vou deixar o meu beijinho. Muito obrigado pela companhia e um
1: até.
0: Muito
1: obrigada.
0: Obrigado, minha querida. Até amanhã.
1: Até amanhã.
0: E assim, voltamos na música, no programa dos Discos na Quinta, trazemos na sugestão do Rosarinho a Princesa, tema de Amado Batista.

0: Ora, agora, 17 minutos para as 4 da tarde. Seguimos no programa dos Discos na Quinta, até às 5. Olá, boa tarde. Boa tarde. Sim. Olá. Sim. Está bonzinha?
1: Eu sou boa, eu nunca estou
0: pronta. Nunca foi. Então, boa tarde, madrinha, bem disposta.
1: É sempre.
0: É o que importa, é isso mesmo. Então, e a dedicatória vai para quem?
1: Para lá em Canadá, aquele rapaz também se levanta muito cedo.
0: Muito, muito cedo.
1: E vai para os meninos, para o Marco, e vai para a minha família, para o meu condutor que foi aqui ao meu lado.
2: Condutora,
1: para o senhor José Pacheco, e para o meu netinho que agora também veio comigo até ali e se foi em casa. E olha, para ti, para a tua família, para toda a gente que nos está a ouvir.
0: Está feito. E um beijinho a você. Muito obrigado pela visita. Obrigado aí à motorista pela guiância. E olha, tchau a Deus e até amanhã.
1: Tchau e a Deus até amanhã.
0: Beijinho à madrinha, beijinho à Rosa Maria. Tudo bom para vocês, messias. E até à próxima. Obrigado. E assim continuamos. Temos mais dedicatórias para partilhar aqui do nosso programa dos Discos na Quinta, que está cá até às 5 da tarde. E esta vem do António Costa Formiga, de Santiago de Ribulo, Oliveira de Azeméis. Dedica uma boa quinta-feira com beijos e abraços para as filhas, noras, genro, netinhos. Muitos beijos e felicidades para todos. Um abraço, António. Uma boa tarde. O Luís Cabral de Mansores dedica para todos os ouvintes da rádio, à família Cabral e Mansores, em especial à esposa e filhas. Dedica também para todos os imigrantes. Um abraço ao amigo Luís, que nos ouve em Friburgo, na Suíça. Terminamos em Penafiel com a dedicatória da Maria Alice Campelo de Luzim. Ela dedica para o marido Carlos e toda a família dos Melos de Luzim, à Fotinha de Paredes e filhote Luís, todos os amigos e ouvintes da rádio. E um beijinho. Obrigado à Tia Alice. Chega assim música de Zé Praia, na sugestão da Maria Ruela, com o tema Ninguém Gosta Mais da Noite Do Que Eu.

da praia depois deste Ninguém Gosta Mais da Noite do Que Eu. E vamos para mais dedicatórias neste programa dos Discos de Quinta. Agora vamos ficar só com mensagens escritas e começamos no Canadá com a dedicatória da Ana Maria Arjado. Ela dedica para o marido António Arjado, para o filho Marco, netos, à madrinha Maria Ruela da Mama Parda, para a Rosita, à sogra Maria Arjado, cunhadas Fernando e Glória, restante família, para o Tony, esposa e amigos, ouvintes da Rádio Regional de Iroco. Um beijinho, um obrigado para a Ana Maria. Outra dedicatória no programa vem da Lúcia de São João de Madeira e ela dedica para os pais, irmãs, avós em Molles Arouca, toda a família. Um beijinho aos amigos, para as amigas, para o Tony e a todos os locutores da rádio. Um beijinho também para a Lúcia de São João de Madeira. O Carlos Alves de Oliveira de Azeméis vem também ao programa de hoje dos Discos na Quinta. Ele dedica para a esposa, filhos, aos cunhados, toda a restante família, a todos os amigos, ouvintes da Rádio Regional de Arouca. Um abraço, Carlinhos. Obrigado também pela companhia. Terminamos com a mensagem da Maria Teresa Mota da Avó, da Rua da Avó, em Orvida, Fermeda Arouca, sócia da Liga, dedica para todos os ouvintes da rádio, a toda a família em Portugal e também no Brasil, aos sócios e ouvintes e aos imigrantes, sem esquecer os locutores. Beijinho, obrigado à Maria Teresa pela companhia. E assim terminamos esta primeira parte do programa dos Discos na Quinta de hoje. Quinta-feira, 25 de junho, com Adão 21 e o tema Faz de Conta. E até às 5. Vamos convidar os sócios da Liga dos Amigos a juntarem-se a nós em linha direta pelo 256-948-219 ou então 916-691-020. Venha também ao programa dos Discos na Quinta.

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0: cá chegamos de volta, segunda hora dos discos na quinta. O programa está no ar nesta quinta-feira, 25 de junho, até às 5 da tarde, como habitualmente aqui na Rádio Regional de Iroca. Vamos devolver a missão aos sócios. Olá, boa tarde.
1: Boa tarde.
0: Boa tarde. Quem é que fala?
1: Fala Adriano Gomes
0: do bairro de Moldes. E o amigo Adriano vai dedicar para quem?
1: Olha, queria dedicar para a minha esposa, para os meus dois filhos, para o meu genro, para as minhas netas, para a dona Rosa do Furador, para um irmão meu de Vila Nova de Gaia. Dois beijinhos para a tua esposa, um abraço para ti e até para a semana.
0: Então, já que é assim, dois beijinhos para a sua esposa também, um grande abraço e até breve. Está bom, Adriano?
1: Pronto.
0: Tudo bom, obrigado. E mais dedicatórias e mensagens até às 5 horas da tarde nos discos na quinta. Esta agora vem de Eulália da Silva dos Santos Chavaroca, sócia que dedica para toda a família, aos ouvintes da Rádio Regional de Iroca. E fica um beijinho, obrigado. Para a Eulália. O Silvio Leite, de São João da Madeira, também vem ao programa dos Discos na Quinta e dedica para todos os ouvintes, à esposa Isabel Marques, família, amigos e aos locutores da rádio. Um grande abraço para o amigo Silvio Leite. Outra dedicatória em Discos na Quinta, no programa de hoje, é da Cidália Tavares de Valdecambra, sócia da Liga dedica para toda a família, aos locutores da rádio, aos doentes, amigos e imigrantes. Obrigado à Cidália, um beijinho, uma boa tarde. E assim, chegamos com a música na sugestão do amigo Adriano Gomes de Pinho, Subi ao Monte, para ouvir e recordar aqui o tema da Nádia. Até às 5, está no ar o programa dos Discos na Quinta.

0: por aqui até às 5 horas da tarde. Diz que na quinta o programa exclusivo aos sócios da Liga dos Amigos está consigo todas as quintas-feiras neste horário entre as 3 e as 5 da tarde. Hoje não é diferente, por isso devolvemos emissão aos sócios da Liga dos Amigos. Olá, boa tarde.
1: Boa tarde.
0: Bom dia, Tony.
1: Bom dia, pode cá, boa Manela, ainda por mais uns minutos.
0: Mais meia horinha, 35 minutos, mais coisa, menos coisa, não é?
1: Mas isso mesmo.
0: Então e o amigo Tomané está bem disposto, como sempre, certo?
1: Como sempre, olha, chuva, mas está bem disposto.
0: Também chove aqui.
1: Também chove, então. Oh, e também está a chover.
0: Aqui também, vês, olha que maravilha.
1: Ah, não, então, olha.
0: Assim ninguém se ri de ninguém, não é verdade?
1: Era isso que eu ia mesmo dizer.
0: É isso, então. Pronto, então e o amigo vai dedicar para quem as tardes?
1: Olha, como sempre, é para ti, para a tua boa disposição e para a tua esposa, para a minha irmã Fernanda e o cunhado Agostinho, para a madrinha, para a Rosita, para a mãe Maria Arrojado, para a Adelaide Pesquina, o Zorinho do Café Dragão, para Lourdes, para a dona Almerinda e França,
0: no Pombal ainda?
1: No Pombal ainda, para a Lourdes e o restante amigos e o restante auditório. E até amanhã pela madrugada cá nos encontramos. Amigo, um abraço e continuação de uma boa quinta-feira.
0: Amigo, um grande abraço para ti. Muito obrigado pela visita. Bom almoço já agora e até amanhã, lá para as 4:30, está bem?
1: Mais ou menos.
0: É isso, mais coisa, menos coisa. A gente cá se cruza. Um grande abraço, Mané. Obrigado aí pela companhia, amigo. Tudo bom.
1: E obrigado, amigo. Até amanhã.

0: assim continua o programa dos discos na Quinta até às 5 horas da tarde na Rádio Regional de Arouca. E assim continuamos com as dedicatórias, as mensagens dos nossos sócios, agora que chegamos às 4 horas 32 minutos. E esta é a dedicatória que vem ao programa de hoje dos discos na Quinta, do Carlos Tavares Gomes de Lamas Tropeçaroca. Sócio da Liga dos Amigos, dedica para todos os ouvintes da rádio, a toda a família, em especial à esposa e filhos. E um abraço para o amigo Carlos, um obrigado pela companhia. O Tono Pinto de Pindelo Oliveira de Ismeis dedica uma boa tarde para toda a família, todos os ouvintes, aos amigos, à companheira Margarida, filho Pedro, toda a restante família da rádio. Um grande abraço, um obrigado também ao Tono Pinto. Outra dedicatória do Zé Ramalho de Mosteiro Arouca, sócio da Liga dos Amigos, dedica uma boa tarde para toda a família da Rádio Regional de Arouca, também para a esposa Maria, aos filhos, netos, cunhados Manuel Gomes e Vera Dúcia, António Vidaletro, restante família em Portugal e também no Brasil. E um grande abraço ao amigo Zé Ramalho. Dedicatórias em linha direta de volta com os nossos sócios. Olá, boa tarde.
1: Olá, boa tarde, Tony.
0: Boa tarde, Olinda de Romariz, Santa Maria da Feira. Emprestada, bem, claro, emprestada. Então, vamos dedicar para quem, de Olinda?
1: Vai para a nossa Aldinha, para a Jairinha do Café Dragão, vai para a Dona Alcina e vai para a princesinha Dona Almerinda, para a minha amiga Margarida e marido, para o Tony e a sua esposa, com um beijinho para todos e um resto do dia esplêndido.
0: E um beijinho para a tia Linda, muito obrigado e até breve, minha querida. Tá bom?
1: Até
0: amanhã. Que seja amanhã.
1: Até amanhã.
0: Então. Beijinho, obrigado. E assim volta à música no programa Discos na Quinta. Nossa Senhora Marco Paulo, na Rádio Regional de Arouca.

E até às 5 da tarde, programa no ar, discos na Quinta da Rádio Regional de Arouca. E assim vamos continuando com as dedicatórias dos nossos sócios da Liga dos Amigos. E esta mensagem chega-nos ao programa do Manuel Gomes de Mosteiro Arouca. Sócio da Liga, dedica para a esposa Vera Lúcia Gomes, para a filha Manuela, filho Gabriel no Brasil, restante família, com desejos de uma boa tarde, quinta-feira, para todos os ouvintes. E um abraço grande para o amigo Manuel Gomes. Outra dedicatória do António Vasco Soares, de Avanca. Ele é sócio da Liga e dedica para a esposa Alice, à filha Liliana, a toda a restante família, com desejos de uma boa tarde quinta-feira. Sem esquecer também os imigrantes. Um abraço, António, um obrigado pela companhia. Outra mensagem no programa dos Discos na Quinta, na Rádio Regional de Arouca, vem da Almerinda Pereira do Pombal. Ela dedica para todos os ouvintes da Rádio Regional de Arouca, a todos os seus familiares em França e também no Pombal, aos amigos, amigas da rádio, aos ouvintes, aos imigrantes, a todos os desejos de uma boa tarde de quinta-feira. Um beijinho para a Almerinda, também obrigado pela visita. E assim continuamos em Discos na Quinta até às 17 horas no programa desta quinta-feira, dia 25 de junho. E de volta na música. Tu és a luz, Manuel Pereira, em Discos na Quinta da Rádio Regional de Arouca.

0: Discos na quinta até às 5 horas da tarde na Rádio Regional de Iroca, cada vez mais perto do final da emissão. Vamos lá para mais mensagens. Olá, boa tarde.
1: Boa tarde, Tony.
0: Boa tarde. Zé Capinho da França, de César de Valdecâmara e até de Iroca, não é?
1: Graças a Deus.
0: Amém. Então, amigo Zeca, vamos dedicar para quem as boas tardes?
1: Ora, para a minha esposa, como de costume. Igualmente para toda a família da parte da minha esposa, porque a minha não tenho ninguém. E igualmente para vocês todos um bom dia e esteja mais calmo com aqui, porque aqui está tudo muito calor.
0: Está mais calminho aqui, sim, graças a Deus.
1: Mas não interessa, eu vou para a piscina.
0: Exatamente, são sortes, não é? Aquilo que nós não temos. O amigo Zeca para se vingar, pumba, logo à noite, piscina. Está muito bem, faz muito bem. Amigo Zeca, vou deixar primeiro um beijinho à Mafalda, que merece todo o nosso respeito pelo que ela sofre, não é? E porque depois...
1: Só ela sofre, tu sabias ver o que é que ela sofre.
0: Pois está certo. Um abraço, amigo.
1: Diz o outro, desse mal me queixo eu.
0: Exatamente. Queixa-te, homem, queixa-te. Grande abraço, Zeca. Muito obrigado, amigo, pela visitinha. Um cumprimento a toda a família. Já agora, ali para o lado, para Carregosa lá para o Ernesto e para a África. Tá bom, amigo?
1: Ok.
0: Ademão, obrigado. Vamos lá, temos mais dedicatórias nos instantes finais do programa desta tarde, Discos na Quinta. Começamos com a mensagem da Emília Sousa de Pardilhó. Ela que dedica para toda a família de rádio, para a mãe Isabel e toda a família em Pardilhó, à Lúcia de César e família, aos locutores da rádio. Um beijinho para a Emília Sousa e um obrigado pela companhia. O António Tavares, Lourosa Santa Maria da Feira, também vem ao programa, dedica para todos os clientes e amigos, a toda a família e ouvintes em geral. Um abraço, António, obrigado. Da Margarida Neves Pereira, de Pindelo, Oliveira de Azeméis, vem a mensagem, ela dedica para o companheiro Tony Pinto, também para os filhos e todos os ouvintes da rádio. Beijinho à Margarida, boa tarde. E terminamos esta série com a Fátima de Robordosa, que dedica para todos os sócios da Liga dos Amigos, uma boa quinta-feira aos ouvintes, família e amigos. E um beijinho à tia Fátima, uma boa tarde de quinta-feira. E assim... chega a música no programa de hoje dos Discos na Quinta com o tema dos DNA, Ela Quer, na sugestão aqui do Amigo Zé. E nós voltamos para as despedidas dos Discos na Quinta de hoje.

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0: Os DNA e a Anlacad. E assim, estamos no fim do programa. Vamos às últimas dedicatórias. Olá, boa tarde.
1: Olá, boa tarde. Eu já tenho a chave na mão.
0: Tá, já trouxe a chave? Pronto, maravilha, porque vamos mesmo fechar. Então, uma faldinha, bem-vinda. Antes de mais, vamos dedicar a quem?
1: É para si, para a sua queninha, toda a sua família. E é para a família do Café Dragão, para a Lixinha de Vale de Cambra, a Rosinha em Campo de Valongo, a Maria Lúcia de Cesar, a família Arrojado, a Madrinha lá em Mama Parda, a Lídia em França, a Violinda de Romariz. E creio que já está. Se não, eu estou com a chave na mão e o Toninho usa a tesoura.
0: Pronto, vamos. Ainda podem mandar aí mais uma ou duas beijocas, faz favor.
1: Então, é para todos os ouvintes, sem exceção de ninguém.
0: E
1: um grande beijinho para si e muito obrigada por me ter atendido.
0: Um beijinho, uma falda, um grande abraço ao amigo Alberto, mais dois beijos às meninas e até amanhã.
1: Até à próxima, retribuímos igual, obrigado.
0: Muito obrigado, Mafalda, uma beijoca, até breve. E vamos às últimas mensagens escritas no programa. Começamos com a Fatinha de Paredes, que dedica para todos os sócios da Liga dos Amigos da Rádio, a toda a família, aos locutores, para quem está de parabéns. Também muita saúde, em especial ao filhote Luís e Rosa do Furadouro, Rosinha do Campo de Valongo, aos imigrantes e ouvintes, uma boa quinta-feira. Beijinho à Fatinha de Paredes, obrigado também pela companhia. A Rosinha de Campo Valongo, sócio da Liga dos Amigos, hoje vem também por mensagem escrita. Ela dedica a todas as pessoas que são queridas, a toda a família, em especial aos da Suíça, à Fatinha de Paredes, para o filhote Luís, à Mafalda de Oliveira de Azemais, a Margarida do Olival, ouvintes do programa Discos na Quinta. Beijinho à Rosinha, obrigado, um abraço ao Sr. Pinto. O António Fernandes São João da Madeira também vem ao programa, dedica para todos os ouvintes da Rádio Regional de Iroca, a toda a família, em especial à esposa Olinda e filhote, ouvintes e também para os locutores. Grande abraço para o amigo António e uma boa quinta-feira. A Adelaide Pesquina, da Água Levada, vem de viagem. Ela dedica ao marido Manela Cássio, à Rosarinha Albino do Café Dragão, Vítor esposa, Lúcia de Cesar, Mafalda de Oliveira de Azemais, para o Fernando Ovar, Almerinda, em França, em Pombal, clientes e amigos. Um beijinho, Adelaide, e uma boa tarde. Esta é da Donzília Gomes, a Cachopa de Iroca de Figueiredo. Sócia da Liga, dedica ao marido Manuel Alves Gonçalves, aos filhos, netas, restante família, ouvintes do programa Discos na Quinta. Um beijinho à Cachopa de Iroca, a Donzília Gomes. A Lourdes da Mortosa, ouve-nos em Saint-Ségolène, na França. Ela dedica para toda a família, em especial ao marido, netos e nora, a toda a família da Mortosa, amigos, ouvintes, sem esquecer os imigrantes. Um beijinho, um obrigado para a Lourdes e um grande abraço ao amigo António. Da Maria Conceição Albertina Ferreira de Iroca, chega esta dedicatória para os irmãos, sobrinhos, amigos, amigas, toda a família e ouvintes da Rádio Regional de Iroca. Um beijinho para a senhora professora Maria Albertina. Outra é do Adão Nogueira Castro de Cabeça Santa, Penafiel, que dedica a toda a família, a todos os amigos, ouvintes do programa Discos na Quinta. Um grande abraço, Adão. A Maria Helena Paiva da Avó, da Rua da Avó, em Orvida, Fermeda, Iroca. Sócia da Liga dedica também para todos os ouvintes da rádio, toda a família em Portugal e no Brasil, sem esquecer os sócios da Liga dos Amigos. E um beijinho para a Maria Helena. O Normando Lima dos Santos, de Cesar Oliveira de Azemais, dedica a toda a família que houve, em especial aos netos, filhas, genro, em Friburgo, na Suíça, e também em Orné, na França. Todos os imigrantes, com uma boa tarde para todos. Um abraço também ao amigo Normando. O António Silva de Ovar dedica à Rosinha do Campo de Valongo, Maria do Rosário Silva de São João da Madeira, Clara Pinho de Iroca, Albino e Rosarinha do Café Dragão, Almerinda em família em França, neste caso em Pombal, também para o amigo Adelino de Valga, ao Fernando Figueiredo de Ovar. Um abraço para o António. Vamos terminar com a mensagem de Graciete Paiva da Avó. Ela ouve-nos na Rua da Avó, em Orvida Fermeiro de Iroca. Ela dedica para todos os ouvintes da rádio, todos os amigos e amigas, aos familiares em Portugal e no Brasil e aos imigrantes. Para a Graciete, um beijinho e uma boa tarde de quinta-feira. E assim terminamos. O programa Discos na Quinta fica por aqui. Está de regresso, como habitualmente, de hoje a 8 dias neste horário, entre as 3 e as 5 da tarde, na Rádio Regional de Arouca. Já a seguir às 5 trazemos notícias do país e do mundo para ouvir com o simultâneo da RDP Antena 1. Depois, até às 7, 2 horas do melhor da música, com o regresso a casa na Rádio Regional de Arouca. Às 5 então notícias para atualizar na sua rádio.

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2: Confirmada esta tarde pelo Governo, Portugal vai enviar cerca de 50 socorristas para o país depois dos violentos sismos de ontem. Ainda decorrem as buscas para tentar encontrar sobreviventes. Nesta edição às 5, voltamos a registar as dificuldades que a comunidade portuguesa e os venezuelanos estão a enfrentar nesta altura. Atitude não pode faltar, é com essa ideia que a seleção portuguesa está a preparar o jogo com a Colômbia no Mundial de Futebol. Mais à frente neste jornal, escutamos as declarações do jogador Pedro Neto, que falou esta tarde em conferência de imprensa.
3: Estão 19 graus em Ponta Delgada, 22 em Coimbra, 23 no Porto e também em Lisboa, 24 em Faro e no Funchal. Notícias às 5 da tarde com Nuno Rodrigues na Antena 1.
2: Com o balanço provisório dos violentos sismos de ontem na Venezuela a apontar já para mais de 160 mortos e cerca de 1000 feridos, está também confirmada a primeira vítima de nacionalidade portuguesa. É um homem que foi retirado dos escombros com vida, mas acabou por morrer a caminho do hospital. Informação avançada esta tarde pelo Ministro da Presidência, António Leitão Amaro.
4: Transmitir-vos com grande tristeza, naturalmente, que há poucos minutos foi identificada a primeira vítima mortal de nacionalidade portuguesa, uma pessoa residente na Venezuela, que ainda foi retirada dos escombros com vida, mas perdeu a vida no caminho para o hospital.
2: É a primeira vítima portuguesa confirmada. Vários portugueses continuam desaparecidos. As autoridades receiam que o número de vítimas possa agravar-se ainda de forma significativa nas próximas horas. O conselheiro das comunidades portuguesas na Venezuela, José Alberto Viveiros, explica que há muitos portugueses numa das regiões mais afetadas.
5: A nossa comunidade, no lugar de La Guaira, é muitíssimo afetada. Há famílias desaparecidas. São muitos os prédios que vieram abaixo. Lá em La Guaira nós temos um clube que é o Centro Luso Venezolano do estado La Guaira. Há muitíssimas famílias dessa instituição que neste momento estão desaparecidas. Já há confirmações de algumas que lamentavelmente morreram.
2: Este conselheiro das comunidades portuguesas na Venezuela confirma que nesta altura muitas pessoas, incluindo portugueses, continuam desaparecidas, desde logo na região de La Guaira. Há muitas dificuldades nas comunicações. Francisco Soares, um lusodescendente em Caracas, tem uma padaria e estava há pouco a fazer pão para ajudar as pessoas que estão a passar por dificuldades.
6: Agora estou na padaria, estou a trabalhar, estou a fazer pão para ajudar também, não? Porque é uma forma de ajudar aquelas pessoas que não têm como fazer o almoço, porque não tem luz, não tem gás. Aqui o gás, a luz, os serviços foram cortados, então a gente aqui, pronto, ainda a ver como consegue ajudar a gente.
2: Ajudar a população afetada, dezenas de edifícios ruíram na sequência dos violentos sismos de ontem, outros ficaram parcialmente destruídos, as buscas para tentar encontrar sobreviventes continuam a decorrer com os meios disponíveis nesta altura. André Moraes, especialista em proteção civil, ouvido esta tarde pela Antena 1, explica que as próximas horas são fundamentais.
7: O tempo é aquele fator mais importante, que é, quanto mais tempo passar, maior será a probabilidade de haver pessoas com ferimentos graves a morrer por falta de auxílio, por falta de capacidade de recolha destas pessoas que estão dentro dos escombros. Por isso, o tempo conta, e como o tempo conta, quanto mais rápido as equipas de socorro estiverem no teatro de operações, melhor será. Agora, é expectável que o número de vítimas aumente, porque não temos equipas suficientes para chegar a todas as pessoas, nem há muitas das situações ainda referenciadas. Nas zonas fora de Caracas, há um grau de destruição também muito elevado e há pouca captação da opinião pública e daquilo que são os órgãos de comunicação social, e há um grau de devastação enorme e pessoas também que nem socorro ainda tiveram.
2: Apesar das dificuldades específicas da Venezuela, este especialista sublinha que esta é uma situação difícil de enfrentar em qualquer ponto do mundo.
7: Aquilo que aconteceu na Venezuela, acontecesse em qualquer território de qualquer sítio do mundo, em qualquer país do mundo, iria ter um alto grau de destruição e um alto este impacto e iria ter muitas mortes. Agora, mais em países que não têm condições de construção tão boas, não têm condições de saúde pública tão boas e também não têm tantas condições de poder responder a estes eventos.
2: André Moraes, especialista em proteção civil, ouvido esta tarde pela Antena 1, ele lembra que o tempo é fundamental nestas situações. Portugal vai enviar uma equipa de 50 socorristas para a Venezuela, mais de 50 pessoas. Luís Montenegro, primeiro-ministro, anunciou esta tarde nas redes sociais que já falou com a presidente interina da Venezuela, que aceitou esse apoio. O ministro da Presidência, Leitão Amaro, diz que Portugal disponibilizou todo o tipo de ajuda à Venezuela.
4: Cuidámos de saber, junto às autoridades venezuelanas, qual é que era o apoio mais importante e prioritário. E estamos a concedê-lo. A nossa disponibilidade para a solidariedade e para a ajuda não termina aqui, naturalmente. Portanto, o que eu vos posso dizer neste momento, as equipas estão a trabalhar, não apenas para viabilizar esta missão, primeira missão dos cerca de 50, mas para preparar medidas necessárias, os canais de eventuais repatriamentos, naturalmente, que são, também fazem parte do esforço consular, caso sejam necessários. Eu não tenho informação aqui que vos possa dizer taxativamente se houve algum pedido ou não, porque não tenho essa informação aqui.
2: Portugal vai continuar a prestar apoio à Venezuela, foi essa garantia deixada nesta tarde por António Leitão Amaro. Ao início da tarde, o ministro dos Negócios Estrangeiros, Paulo Rangel, tinha já adiantado que os cerca de 50 socorristas portugueses já estão preparados para seguir viagem.
8: Portugal está a organizar já um voo, já tem 53 pessoas escaladas, uma equipa que tem mais ou menos a composição que tivemos no sismo que decorreu na Turquia, em que também estão 6 pessoas do INEM, médicos, 2 enfermeiros, 2 tripulantes de ambulâncias, temos a unidade de emergência e socorro da GNR, temos pessoas da Proteção Civil, todos estão já em estado de prontidão, portanto esta manhã estivemos a resolver, a tratar disso. Pode demorar algum tempo, a Venezuela estava, disse-me o ministro, a ativar o mecanismo europeu de proteção civil, o que obviamente nos permite, em termos europeus, quer nacionalmente, quer em termos europeus, responder mais agilmente.
2: Responder a um momento particularmente difícil na Venezuela. O último balanço dos violentos sismos de ontem aponta para 164 mortos e cerca de 1000 feridos. É um balanço ainda muito provisório que poderá agravar-se nas próximas horas. Vários países e organizações internacionais já prometeram começar a enviar apoio para a Venezuela. Alexandre David, a começar pelo Vaticano.
9: O Vaticano fez saber que vai enviar uma ajuda de emergência no valor de 100 mil euros para a Venezuela para tentar atenuar os efeitos do tremor de terra desta madrugada. O jornal da Santa Sé conta que este dinheiro vai sair do fundo de caridade do Papa para ajudar populações em dificuldade. A informação está na página oficial da internet do Vaticano e é anunciada como primeira contribuição para ajudar operações de socorro. Já o Fundo Monetário Internacional diz para já que está a seguir de perto o que está a acontecer na Venezuela e está a consultar as autoridades de Caracas para tentar perceber que tipo de ajuda vai ser necessária. Mais concretas são as autoridades da Suíça. O ministro dos Negócios Estrangeiros anunciou esta tarde que vai enviar 80 socorristas e 18 toneladas de material de socorro e também 8 cães preparados para este tipo de situações. Já as Nações Unidas falam da necessidade de ser organizado um grande esforço coletivo em massa para ajudar a Venezuela, que para já vai enviar uma equipa de resgate de pessoas que estão presas nos escombros. Espanha anunciou que 54 soldados da Unidade de Emergência do Exército estão prontas para sair para a Venezuela. O governo dos Países Baixos diz que vai enviar uma equipa composta pelo menos de 61 socorristas, bem como cães de busca e de equipamento.
2: Logo na madrugada, a presidente interina da Venezuela declarou o estado de emergência no país. Delcy Rodrigues dava conta também da intenção de o país receber em breve ajuda internacional.
10: Em linha com esta necessidade que a Venezuela tem de equipas especializadas de resgate, falei com muitos chefes de Estado e com o coordenador do Sistema das Nações Unidas na Venezuela, que já já estão a enviar socorristas especializados certificados pelo sistema da ONU, que já estão a caminho do nosso país para nos apoiar nestas tarefas.
2: Presidente interina da Venezuela, pouco depois dos violentos sismos registados no país que causaram a morte a pelo menos 164 pessoas, um balanço ainda provisório que poderá agravar-se nas próximas horas. Há também, até esta altura, notícia de cerca de 1000 feridos na sequência destes poderosos sismos que atingiram o país. Pedro Neto, internacional português que está com a seleção no Mundial de Futebol, deixou esta tarde uma mensagem de solidariedade a todos os venezuelanos. Fez questão de o fazer no arranque de mais uma conferência de imprensa em Palm Beach, a 2 dias do jogo com a Colômbia, que vai decidir o primeiro lugar no Grupo K. Pedro Neto prometeu atitude perante um adversário difícil.
11: Sabemos que vamos defrontar um adversário que ficou fora do Qatar, um adversário que está bem, um adversário que tem uma boa equipa, foi finalista na Copa América, e a palavra-chave acho que é resiliência, e também acrescentava o trabalho. É isso que nós temos feito, temos sido resilientes, temos trabalhado muito, e acho que para o jogo com a Colômbia essa também é a chave, sabendo que também é uma equipa muito batalhadora, uma equipa sul-americana que é muito forte também nesse aspecto, e nós temos que igualar ou superar esses aspectos também.
2: Pedro Neto mantém também o objetivo de terminar esta fase no primeiro lugar do Grupo K.
11: Sendo sincero, às vezes nós olhamos quais são as situações que podem acontecer, estaria a mentir se não olhássemos o que é que poderia acontecer caso ficássemos em segundo ou em terceiro, mas tal como tu disseste, acho que o mais importante, e sendo português, e a mentalidade que nós temos é sempre ser os melhores, e como é óbvio, vamos encarar a Colômbia para ficar em primeiro, não sabendo o que é que poderá acontecer até nos outros grupos, mas a nossa mentalidade é acabar em primeiro, e é isso que vamos para o jogo fazer, é fazer um grande jogo e acabar em primeiro lugar.
2: Jogo com a Colômbia já no próximo fim de semana. Questionado também sobre o facto de ter sido considerado o jogador mais bonito deste Mundial, Pedro Neto respondeu que, se é unânime, é porque é mesmo assim.
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2: Regiões mais afetadas pelos sismos, entre os mais de 160 mortos já confirmados, há portugueses e lusodescendentes. Portugal vai enviar cerca de 50 socorristas para o país. Não há parceiros preferenciais, o governo atribui a mesma responsabilidade ao Chega e ao PS na aprovação de reformas para o país. Isso aplica-se também ao orçamento do Estado para o próximo ano, ideia defendida esta tarde pelo ministro da Presidência, António Leitão Amaro. É uma das estradas mais congestionadas do país, está proibida a circulação de caminhões na via de cintura interna no Porto durante o dia ao longo da semana.
3: Ponta Delgada neste momento com 19 graus, Porto e Lisboa 22, Coimbra, Faro e Funchal 24. 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
2: São ainda muitos os desaparecidos na Venezuela, depois dos violentos sismos de ontem que destruíram dezenas de edifícios. Ainda estão a decorrer os trabalhos para encontrar sobreviventes. O balanço provisório aponta já para 164 mortos e cerca de 1000 feridos. Entre as vítimas há portugueses. O Ministério dos Negócios Estrangeiros já tinha confirmado esta tarde a primeira vítima mortal, mas o presidente do Governo Regional da Madeira, Miguel Albuquerque, fala de pelo menos 2 lusodescendentes.
4: Há confirmação, pelo menos duas lusodescendentes perderam a vida, infelizmente, isso já está confirmado, através de contactos, mas há muitos desaparecidos.
5: É uma lista oficial de vítimas madeirenses?
4: É isso que lhe estou a dizer, madeirenses e lusodescendentes, tenho duas, pelo menos, que me confirmaram. Agora, à medida que o Márcio fazendo o apuramento e o levantamento, porque as comunicações também estão difíceis, e neste momento temos que aguardar para ver esse levantamento.
2: O Ministério dos Negócios Estrangeiros diz que para já confirma a morte de um português, um homem retirado dos escombros com vida e que acabou por morrer a caminho do hospital. Foi essa a informação avançada esta tarde pelo Ministro da Presidência, António Leitão Amaro.
6: Transmitir-vos com grande tristeza, naturalmente, que há poucos minutos foi identificada a primeira vítima mortal de nacionalidade portuguesa, uma pessoa residente na Venezuela, que ainda foi retirada dos escombros com vida, mas perdeu a vida no caminho para o hospital.
2: É a primeira vítima portuguesa confirmada. Vários portugueses continuam desaparecidos. Os dados do governo indicam que no ano passado estavam registadas nos serviços consulares na Venezuela cerca de 220 mil pessoas, mas este número não inclui os lusodescendentes. As autoridades receiam que o número de vítimas possa agravar-se ainda de forma significativa nas próximas horas. O conselheiro das comunidades portuguesas na Venezuela, José Alberto Viveiros, explica que há muitos portugueses desaparecidos numa das regiões mais afetadas.
7: A nossa comunidade, no lugar de La Guaira, é muitíssimo afetada, há famílias desaparecidas, são muitos os prédios que vieram abaixo. Lá em La Guaira nós temos um clube que é o Centro Luso Venezolano do estado La Guaira. Há muitíssimas famílias dessa instituição que neste momento estão desaparecidas. Já há confirmações de algumas que lamentavelmente faleceram, morreram.
2: Nesta altura, muitas pessoas, incluindo portugueses, continuam desaparecidas na região de La Guaira. Há muitas dificuldades também nas comunicações. Francisco Soares, um lusodescendente em Caracas, tem uma padaria e estava esta tarde a fazer pão para ajudar as pessoas que estão a passar por dificuldades.
8: Agora estou na padaria, estou a trabalhar, estou a fazer pão para ajudar também, não? Porque é uma forma de ajudar aquelas pessoas que não têm como fazer o almoço, porque não tem luz, não tem gás. Aqui o gás, a luz, os serviços foram cortados, então a gente aqui, pronto, ainda a ver como consegue ajudar a gente.
2: As buscas para tentar encontrar sobreviventes continuam a decorrer com os meios disponíveis. André Moraes, especialista em proteção civil, ouvido esta tarde pela Antena 1, explica que as próximas horas são fundamentais.
9: O tempo é aquele fator mais importante, que é Quanto mais tempo passar, maior será a probabilidade de haver pessoas com ferimentos graves a morrer por falta de auxílio, por falta de capacidade de recolha destas pessoas que estão dentro dos escombros. Por isso, o tempo conta, e como o tempo conta, quanto mais rápido as equipas de socorro tiverem no teatro de operações, melhor será. Agora, é expectável que o número de vítimas aumente, porque não temos equipas suficientes para chegar a todas as pessoas, nem há muitas das situações ainda referenciadas. Nas zonas fora de Caracas, há um grau de destruição também muito elevado e há pouca captação da opinião pública e daquilo que são os órgãos de comunicação social, e há um grau de devastação enorme e pessoas também que nem socorro ainda tiveram.
2: O tempo é fundamental nestas situações, sublinha este especialista. Portugal anunciou já que vai enviar uma equipa de 50 socorristas, a mais de 50 pessoas, para a Venezuela. O primeiro-ministro anunciou nas redes sociais que já falou com a presidente interina da Venezuela, que aceitou esse apoio. O ministro da Presidência, António Leitão Amaro, diz que Portugal continua disponível para prestar todo o tipo de ajuda à Venezuela.
6: Cuidámos de saber, junto às autoridades venezuelanas, qual é que era o apoio mais importante e prioritário. E estamos a concedê-lo. A nossa disponibilidade para a solidariedade e para a ajuda não termina aqui, naturalmente. Portanto, o que eu vos posso dizer neste momento, as equipas estão a trabalhar, não apenas para viabilizar esta missão, primeira missão dos cerca de 50, mas para preparar medidas necessárias, os canais de eventuais repatriamentos, naturalmente, que fazem parte do esforço consular, caso sejam necessários. Eu não tenho informação aqui que vos possa dizer taxativamente se houve algum pedido ou não, porque não tenho essa informação aqui.
2: Portugal disponível para prestar apoio à Venezuela, essa garantia deixada pelo governo. Também a Cruz Vermelha Portuguesa está a pedir donativos para ajudar no esforço de apoio na Venezuela. O dinheiro é para já a única ajuda possível, como explicou há pouco o Coordenador Nacional de Emergência da Cruz Vermelha, Gonçalo Órfão.
10: Este apoio de emergência baseia-se em doações monetárias. Só assim é que conseguimos integrar o movimento internacional da Cruz Vermelha e logisticamente fazer chegar o que é necessário ao terreno. Ou seja, nós neste momento estamos com este apelo a angariar verbas para depois, em articulação com a Federação Internacional da Cruz Vermelha, do Crescente Vermelho, juntamente com a Cruz Vermelha venezuelana e mesmo com a possibilidade da Cruz Vermelha portuguesa integrar alguma equipa no terreno, conseguirmos apoiar na superação deste desastre.
2: Este dirigente da Cruz Vermelha fala de uma situação muito difícil na Venezuela, nem a sede da organização no país escapou.
10: As informações que nós sabemos é que a situação é crítica. Houve efetivamente uma destruição massiva com muitas necessidades no terreno. Neste momento encontra-se numa fase de recolher informação que a própria sede, por exemplo, da Cruz Vermelha venezuelana foi afetada com o terremoto. Ou seja, neste momento nós estamos com os nossos parceiros, juntamente com a Federação, a perceber se tem mais informação do local. A própria Federação Internacional já fez um apelo internacional e vai mandar uma primeira equipa, ou está nesse âmbito, mandar uma primeira equipa para a Venezuela para apoiar já a Cruz Vermelha venezuelana nesta avaliação de necessidades, para depois trabalharmos as respostas. O que nós podemos dizer é que todas as equipas a nível internacional do movimento da Cruz Vermelha estão em estado de prontidão.
2: Esta é uma situação difícil que se está a viver nesta altura na Venezuela, situação acompanhada também com muita preocupação por portugueses e venezuelanos que vivem em Portugal e que têm familiares na Venezuela. Eles tentam perceber o que aconteceu e também com as pessoas mais próximas. Sofia Alves, da Venexos, uma associação de apoio aos venezuelanos em Portugal, ouvida esta tarde pela Antena 1, dá conta do sentimento de alívio que sentiu quando recebeu notícias do tio que vive na região de La Guaira.
11: Tenho um tio que mora na zona de La Guaira, estado de La Guaira, o estado de Vargas, La Guaira, que foi um dos sítios mais afetados e do qual só conseguimos ter notícias há cerca de uma hora. Soubemos de manhã, às 7 da manhã, que ele estaria bem, mas obtivemos esta notícia por outras pessoas, não conseguimos falar com ele, só conseguimos falar com ele há uma hora atrás. Perdeu tudo, mas está vivo. E este é o ponto de situação. Há milhares de pessoas desaparecidas, foram criadas plataformas de desaparecidos, que, onde as pessoas podem colocar lá o nome e fotografia e dados dos seus familiares para trocar esta informação, mas há muitas, muitas pessoas desaparecidas.
2: Muitas pessoas desaparecidas, é essa informação que chega também da Venezuela, a situação no país acompanhada com especial preocupação pelos portugueses e venezuelanos que têm família na Venezuela, que está já a receber apoio de vários países e de algumas organizações internacionais. Alexandre David.
12: O Vaticano foi dos primeiros a dizer presente, fez saber que vai enviar uma ajuda de emergência no valor de 100 mil euros para a Venezuela para tentar atenuar os efeitos deste tremor de terra. O Jornal da Santa Fé conta que este dinheiro vai sair dos fundos de caridade do Papa para ajudar populações em dificuldade. A informação está na página oficial da internet do Vaticano e é anunciada como a primeira contribuição para ajudar as operações de socorro. Já o Fundo Monetário Internacional diz para já que está a seguir de perto o que está a acontecer na Venezuela, está a consultar as autoridades de Caracas para tentar perceber que tipo de ajuda vai ser necessária, mas para já não fala de nenhum tipo de ajuda em concreto. Mais concreto, são as autoridades suíças. O ministro dos Negócios Estrangeiros anunciou esta tarde que vai enviar 80 socorristas e 18 toneladas de material de socorro e mais 8 cães preparados para este tipo de situações, ou seja, procurar pessoas que possam estar soterradas nos escombros provocados pelo sismo. Já as Nações Unidas falam da necessidade de ser organizado um grande esforço coletivo para ajudar a Venezuela e que para já vai enviar uma equipa de resgate de pessoas que estão presas nos escombros. A Espanha anunciou o envio de 54 soldados. O governo dos Países Baixos diz que vai enviar uma equipa composta pelo menos por 61 socorristas, bem como cães de busca e de equipamento.
2: Também Portugal vai enviar cerca de 50 socorristas para o país, como já lhe dei conta no decorrer deste jornal às 6 da tarde. E a TAP informa que os clientes com bilhetes para voos de e para Caracas até ao final do mês de julho podem alterar viagens. A transportadora indica também que a tripulação da companhia que está retida na capital venezuelana está bem e em segurança depois dos violentos sismos de ontem. Não há preferência, o Partido Socialista e o Chega têm a mesma responsabilidade de aprovar reformas para o país. Isso inclui também o orçamento do Estado para o próximo ano. Foi essa a ideia deixada esta tarde pelo Ministro da Presidência, Leitão Amaro, no final da reunião do Conselho de Ministros, Inês Ameixa.
13: Com o governo sem maioria na Assembleia da República, o jogo deve continuar a fazer-se a três.
14: Todos os partidos, especialmente aqueles que podem entrar na primeira equipa, que é a equipa que pode aprovar ou não, estão convocados para cada, e são igualmente responsáveis por viabilizar as leis e o orçamento do Estado.
13: PS e Chega estão assim ao mesmo nível, assegura o ministro da Presidência, Leitão Amaro.
14: Há mais leis no Parlamento, há mais vida para além de qualquer uma das reformas concretas. Significa isso que elas não são importantes? Não. Que essa votação não é importante? É. Mas significa que alguém está desconvocado? Por falar agora em tempo futebolístico e da convocação, não.
13: Isto apesar de o governo ter aprovado a prestação social única com a ajuda socialista e de o Chega ter votado contra o pacote laboral quando tudo fazia prever um acordo. O ministro não responde diretamente sobre o recuo de André Ventura, mas deixa o aviso.
14: Quem está de fora e reiteradamente está de fora mostra-se inútil para a resolução dos problemas do país.
13: O governo chama assim à responsabilidade os dois maiores partidos da oposição e a tática essa está dada.
14: Começamos sempre equidistantes dos partidos porque todos receberam votos dos portugueses e em função da sua vontade, da sua disponibilidade, do curso do diálogo, podemos aproximar-nos e estamos sempre disponíveis para aproximações daqueles que estiverem disponíveis para contribuir para as soluções.
13: Não há parceiros preferenciais para aprovar o orçamento do Estado e outras leis, considera o governo, que quer ter todos dentro das quatro linhas.
2: Ideias deixadas pelo Ministro da Presidência no final de um Conselho de Ministros que deu luz verde à proibição de circulação de caminhões na VCI, Via de Cintura Interna, no Porto. Proibição de circularem caminhões nos dias úteis, portanto, durante a semana, entre as 7 da manhã e as 9 da noite. O objetivo passa por aliviar o trânsito nesta que é uma das estradas mais congestionadas do país. É uma solução que estava a ser estudada desde o ano passado e que foi combinada com a Câmara Municipal do Porto.
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0: São estas as notícias que marcam a edição de quinta-feira, dia 25 de junho do ano 2026. Sejam todos bem-vindos. O município de Arouca vai arrancar este sábado com as oficinas do Canto a Vozes, integrado no projeto municipal Vozes da Terra. A iniciativa vai valorizar e transmitir às novas gerações o canto popular polifónico feminino, conhecido localmente como Botar Cantas. O primeiro ciclo de 18 oficinas vai passar por diversas freguesias e agrupamentos escolares de Conselho até dia 16 de agosto, promovendo a aprendizagem e a partilha intergeracional. O objetivo passa também por forçar a candidatura desta tradição a património cultural e material da humanidade. Margarida Belém, Presidente da Câmara Municipal, sublinha que o projeto consolida o compromisso do município com a preservação da identidade cultural e com a valorização de quem mantém vivas estas tradições. A participação nas oficinas é completamente gratuita, contudo, exige inscrição obrigatória até ao dia anterior à realização. De referir que o projeto vai decorrer até julho do próximo ano, 2027, com o apoio do programa Norte 2030. A Praça Brandão de Vasconcelos é palco este sábado para o espetáculo Monstros do Ano. A partir das 21h30, o evento humorístico que é criado e apresentado pelo radialista Fernando Alvim promete uma noite de celebração de insólitos e de participação do público. Uma iniciativa que conta já com 16 anos de história e distingue as figuras e os acontecimentos mais invulgares da vida portuguesa pública. Durante cerca de 90 minutos, Fernando Alvim, que é uma cara bem conhecida da televisão e não só, conduz a cerimónia com a irreverência que lhe é característica. Ao longo da noite vão ser apresentadas 16 categorias e mais de uma centena de nomeados. A decisão final estará nas mãos de quem assiste, pois cabe ao público presente escolher o grande vencedor de cada um dos prémios. A entrada é livre para este, que é um dos eventos mais reverentes no panorama nacional e assenta reais em Arouca, já no dia de amanhã, sexta-feira. O Festival das Artes de Rua de Arouca, o FAR, está de regresso este ano com uma aposta forte nos artistas nacionais e também internacionais. 30 de junho, 1 e 2 de julho. O cartaz da 11ª edição do evento promete movimentar o concelho com muito teatro, malabarismo, dança e música. O Teatro Experimental de Arouca, entidade organizadora, assume que as animações vão estar repletas ao longo destes três dias, animações de ruas e também estátuas vivas. O programa conta ainda com os portugueses Teatro Hábitos e Sómion, que vão fazer espetáculos itinerantes e performances de fogo. Fora de portas chegam as companhias de Itália e da Argentina para reforçar o cartaz internacional. Este ano é o 12º, a organização do festival, mas as artes de rua cumprem a sua real 11ª edição, uma vez que em 2000 o evento não saiu à rua devido à pandemia da Covid-19. O certame decorre em Arouca e tem entrada completamente livre. O município de Arouca abriu inscrições para mais uma edição do Campo de Férias Inclusivo, que é direcionado a crianças e jovens com deficiência. O projeto decorre de 1 de julho a 28 de agosto nas instalações da Escola Básica de Arouca. A iniciativa é destinada a participantes com idades dos 6 aos 18 anos de idade. As famílias interessadas deverão formalizar a inscrição junto do Centro Juvenil Salesiano de Arouca através do 912-311-605. De referir que o Campo de Férias é promovido pela Autarquia de Arouca em parceria com o Centro Juvenil Salesiano, o Agrupamento de Escolas de Arouca. A ação está integrada no Programa Intermunicipal de Promoção do Sucesso Escolar do Programa Regional Norte 2030. A equipa de Santa Maria da Feira, de natação adaptada, o Feira Viva, fechou a época 25-26 com chave de ouro ao conquistar mais 3 títulos absolutos do Campeonato Nacional de Verão, que aconteceu recentemente em Rio Maior. A formação feirense confirmou o estatuto de grande referência nacional com as vitórias individuais de Samuel Duarte nos 200 metros livres e de Rodrigo Patrício, que venceu a prova de 50 metros mariposa e 50 metros costas. A comitiva fogaceira estabeleceu ainda 4 novos recordes nacionais na competição e somou 5 vice-campeonatos absolutos, além de diversas medalhas de bronze. O diretor-geral do Feira Viva, Paulo Sérgio Paes, destaca a capacidade desta equipa e que demonstra para se reinventar todos os anos e manter viva a vontade de vencer. Os excelentes resultados obtidos em Rio Maior juntam-se agora aos títulos masculinos e femininos alcançados no campeonato de inverno, coroando uma das épocas mais bem-sucedidas da história deste clube de Santa Maria da Feira. O Jardim Público de Oliveira de Assemães vai receber a partir de amanhã a 5ª edição do Festival Confrádico, integrado no Festival 37.20. O evento acontece esta sexta, sábado e domingo e vai reunir no centro da cidade confrarias de vários pontos do país que vão trazer o que de melhor se faz na gastronomia de cada uma das regiões. As confrarias locais do arroz e dos saberes e sabores de Oliveira de Assemães e também das papas de São Miguel assumem aqui um papel de anfitriãos num certame que vai funcionar como uma montra da excelência para o receituário português. Para a autarquia Oliveirense, o festival é o espaço ideal para salvaguardar e divulgar produtos únicos que correm o risco de desaparecer da nossa gastronomia. O Festival Confrádico abre portas amanhã, sexta-feira, às 6 da tarde, e vai estender-se até domingo à noite, proporcionando 3 dias cheios de animação e, acima de tudo, de saberes e sabores tradicionais. Oliveira de Assemães recebe este sábado o Campeonato Regional de Patinagem de Velocidade na variante de prova de estrada. A competição vai reunir quase uma centena de atletas em representação de vários clubes afiliados na Associação de Patinagem de Aveiro. As provas decorrem no sábado à noite entre as 21 e as 23 horas. O evento desportivo vai contar com a colaboração direta do município oliveirense e pretende promover a modalidade junto da comunidade local. Segundo a organização, o Campeonato Regional é fundamental para o desenvolvimento de patinagem de velocidade na região. A prova serve também para valorizar o trabalho que é desenvolvido diariamente, quer por atletas, quer por treinadores e dirigentes do Distrito Aveirense. A Associação de Patinagem de Aveiro deixou convite a toda a população para assistirem às provas e apoiarem jovens talentos nesta noite que será dedicada, acima de tudo, à superação desportiva. A Câmara Municipal de Ilhavo estuda com o Exército a instalação de uma ponte militar provisória sobre o Rio Boco para ligar a Gafanha da Boa Vista à Vista Alegre. O Executivo Municipal de Ilhavo e o Regimento de Engenharia número 1 de Tancos realizaram uma visita técnica ao local para avaliar as condições geofísicas da zona. O objetivo é o de mitigar os problemas de mobilidade causados pelo encerramento urgente da travessia no final do ano passado, 2025. A autarquia aguarda agora uma proposta técnica e o respectivo caderno de encargos da estrutura militar. A par desta solução temporária, o Presidente da Câmara Municipal, Rui Dias, garante que o município continua a preparar o concurso público para a reabilitação definitiva da atual Ponte da Vista Alegre. O projeto baseia-se num relatório da Universidade de Aveiro que preconiza uma obra segura e financeiramente sustentável. A fechar, uma equipa de investigadores da CICEC, o Instituto de Materiais de Aveiro e Departamento de Química da Universidade Aveirense, desenvolveu um biomaterial inovador com elevado potencial para a medicina regenerativa e a engenharia dos tecidos. A tecnologia baseia-se em micropartículas produzidas rapidamente a partir de proteínas de plaquetas humanas. Por ter uma origem totalmente humana, este biomaterial vai reduzir significativamente o risco de rejeição e complicações imunológicas, dispensando assim o uso de materiais sintéticos. O avanço vai agora permitir criar microambientes tridimensionais que mimetizam tecidos e órgãos, estimulando funções como a adesão celular ou a regeneração óssea. A investigação foi liderada pelo professor João Mano no âmbito de um projeto financiado pelo Conselho Europeu de investigação. Face ao forte potencial do mercado, a tecnologia já foi licenciada pela spin-off da Universidade de Aveiro, a MetaTissue, e a instituição submeteu um pedido de patente na Europa e também nos Estados Unidos da América para proteger a inovação. Vamos ficar por aqui com a notícia. Está de regresso logo mais em atualização. Até lá, vou deixar votos de uma boa quinta-feira, uma excelente semana com a sintonia da Rádio Regional de Arouca.
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9: 6:30, boa tarde, está na hora do Jornal do Desporto.
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13: Aplicar a redução em IRS das famílias com 3 ou mais filhos. A iniciativa teve os votos contra do PCP e a abstenção do LIVRE e do Bloco de Esquerda. Esquerda e direita dividiram-se neste debate sobre as soluções para o problema da natalidade. Depois de 30 réplicas, a terra deixou de tremer nas últimas horas na Venezuela. Há muitas pessoas desaparecidas. Numa plataforma digital estão registadas mais de 30 mil. O primeiro balanço, que ainda se mantém, aponta para 164 mortos e cerca de 1000 feridos. Há vítimas portuguesas. O Ministério dos Negócios Estrangeiros confirmou esta tarde um morto no Funchal. O presidente do Governo Regional da Madeira afirmou que 2 lusodescendentes perderam a vida. Portugal está a preparar preparar o envio de uma equipa de emergência de cerca de 50 pessoas, especialistas em operações de resgate. Luís Montenegro falou esta tarde com a presidente venezuelana, disse ter transmitido a Delcy Rodrigues solidariedade e disponibilidade para ajudar Caracas. Disse também que Portugal vai participar no apoio conjunto da União Europeia através do Mecanismo Europeu de Proteção Civil, cuja ajuda a Venezuela já pediu.

0: rádio. Os veículos pesados de mercadorias vão deixar de poder circular na VCI, no Porto, nos dias úteis entre as 7 da manhã e as 9 da noite. O anúncio foi feito esta tarde pelo Ministro da Presidência. O objetivo é descongestionar uma das vias com mais trânsito do país. A medida entra em vigor, segundo a Câmara do Porto, a 15 de setembro.
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3: Mau tempo volta a condicionar os trabalhos da Seleção A de Futebol. Camilo Triana, colombiano há muito radicado em Portugal, diz que a equipa das esquinas é muito mais que Cristiano Ronaldo. Jovem Cabral e a confiança para nova alegria ao povo cabo-verdiano. A temporada do Benfica arranca com exames médicos. Jaime Faria no quadro principal de Wimbledon. E a volta a Portugal de 2017 vai ter crono em Coimbra.
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3: Um aviso de tempestade levou a que o treino da Seleção Nacional fosse interrompido esta tarde em Palm Beach. A dois dias do jogo que vai decidir o primeiro lugar do Grupo K, Fernando Orico, o mau estado do tempo, volta a pregar uma partida à equipa de Roberto Martinez.
4: Aqui nos Estados Unidos é sempre como jogar à roleta. Nesta altura do ano surgem tempestades tropicais e os alertas das autoridades obrigam à interrupção imediata das atividades ao ar livre. É a segunda vez que Portugal interrompe o treino devido aos relâmpagos. Roberto Martínez foi obrigado a finalizar o trabalho num ginásio junto ao hotel de estágio. Sem lesionados nesta altura, com Tomás Araújo plenamente integrado, mas com condicionantes que prejudicam a preparação para o decisivo encontro com a Colômbia. Para amanhã está previsto um treino às 4 da tarde, hora de Portugal continental. Depois, em hora ainda a definir, a conferência de imprensa de Roberto Martínez e de um capitão no Hard Rock Stadium, palco do jogo em Miami.
3: Na contagem decrescente para o Colômbia-Portugal, Camilo Triana, jogador colombiano há muito em Portugal e a jogar na Académica de Coimbra, diz que a seleção de Roberto Martínez é muito mais do que só Ronaldo.
5: É óbvio que Cristiano é sempre um perigo, é sempre uma preocupação para qualquer defesa. Por exemplo, o Davinson vai ter muito cuidado com ele. Mesmo os meios centros, como o Lerma, também vão ter que ter muito cuidado na chegada dos outros também, do João Neves, do Bruno, até do Vitinha. Portugal no ataque tem muita força, não é só Cristiano, e a gente tem que se preocupar muito com isso.
3: A partir da Colômbia, pede aos compatriotas que não entrem com excesso de confiança neste jogo.
5: Os jogadores mostram que são conscientes do momento e da diferença de nível que têm tido os rivais. Claro que eles sabem que Portugal é uma equipa das melhores do mundo. Vão estar mesmo com níveis de atenção muito altos, igual que com qualquer outro rival.
3: Concentração máxima para este desafio na madrugada de sábado para domingo. Luís Suárez destacou-se esta temporada na Liga Portuguesa e no Sporting, mas na seleção ainda não tem dimensão de estrela, sublinha Camilo Triana.
5: O Luís, como tal, aqui na Colômbia, ainda não é ídolo. Não é ídolo tipo Luís Dias e James Rodríguez. Mas já o pessoal tem uma noção de que ele é muito bom, é goleador mesmo nato. E pronto, ainda estamos a esperar de que aqueles gols que ele fez no Sporting possam se mostrar na seleção.
3: Camilo Triana, ouvido por João Alves Domingos, o jogador da Académica de Coimbra, colombiano, no lançamento do Portugal-Colômbia da Jornada 3 do Grupo K do Campeonato do Mundo. Hoje, aos jornalistas, falou em conferência de imprensa Pedro Neto, um estreante em Mundiais, que sonha Nuno Matos com a conquista desta competição.
6: Titular nos dois primeiros jogos, Pedro Neto confirma o bom momento que atravessa e mantém o sonho de ser campeão do mundo por Portugal.
7: Eu infelizmente falhei o Mundial 2022, estou aqui com toda a energia e com todo o meu querer e quero aproveitar este primeiro Mundial para fazer coisas bonitas e acima de tudo tentar levar a taça para Portugal, que é o nosso objetivo.
6: Quanto ao próximo adversário, a Colômbia, Neto deixa rasgados elogios aos cafeteros e não tem dúvidas, Portugal quer vencer e conquistar o primeiro lugar do Grupo K.
7: Vamos encarar a Colômbia para ficar em primeiro, não sabendo o que é que poderá acontecer até nos outros grupos, mas a nossa mentalidade é acabar em primeiro e é isso que vamos para o jogo fazer.
6: No Qatar, Neto ficou fora por lesão. A tristeza já lá vai. Agora é aproveitar ao máximo este campeonato do mundo.
7: Felizmente hoje estou aqui, estou a viver um sonho. Se me perguntasse há uns anos atrás se eu se seria que fosse possível estar aqui. Eu sempre acreditei que sim, sempre acreditei que ia recuperar da melhor maneira e poder representar Portugal outra vez, e felizmente consegui fazer.
6: Falhou o Qatar por lesão. Hoje Pedro Neto vive o Mundial com a intensidade de quem esperou uma vida inteira por este momento.
3: Pedro Neto, um dos convocados de Roberto Martínez para este Campeonato do Mundo, para a fase final do Campeonato do Mundo. A esperança, o sonho de poder conquistar a prova com a seleção portuguesa. Na madrugada de sexta para sábado, o jogo mais importante da história de Cabo Verde, os Tubarões Azuis defrontam a Arábia Saudita com os mesmos 2 pontos do Uruguai. Podem bem selar a passagem inédita logo na estreia à fase eliminar de um Campeonato do Mundo. Tudo dependerá, claro, do que aconteça também no Espanha-Uruguai. Jovane Cabral, ele que também falou hoje aos jornalistas, diz acreditar que é possível fazer história.
8: É uma equipa muito agressiva. Acho que nunca tinha que estar hoje para o resultado que se faz nesse 12 último jogo. Não sabemos ser um jogo super difícil. Não devemos estar preparado para não dar tudo, para não ganhar jogo.
3: Cabo Verde e Arábia Saudita jogam a partir da 1 da manhã de sexta para sábado. Jogo para acompanhar com relato na antena da RTP África. Hoje e na próxima madrugada, 6 jogos no grupo E. Equador, Alemanha. Os germânicos já estão qualificados e ainda Curaçao, Costa do Marfim, jogos às 9 da noite. Grupo F, meia-noite. Tunísia, Países Baixos e Japão, Suécia. Grupo D, já às 3 da madrugada. Turquia, Estados Unidos. Os norte-americanos estão apurados. Ainda o Paraguai, Austrália. Primeiro dia de Marco Silva, com os novos jogadores no Seixal, ainda com muitas indefinições e sem os mundialistas do Benfica. O João Santos Correia, do lado de fora, porque foi tudo fechado à imprensa, tentou acompanhar o primeiro dia da nova temporada da equipa do Benfica.
9: Foi o pontapé de saída na temporada 2026-2027 para o Benfica. Mais cedo do que o habitual, devido aos jogos das pré-eliminatórias da Liga Europa, as Águias começaram os trabalhos com 30 jogadores à disposição de Marco Silva. O novo treinador do Benfica foi o primeiro a chegar ao Benfica Campos no Seixal, onde parte dos jogadores iniciaram os trabalhos com testes físicos, ao passo que outros começaram pelos exames médicos em Lisboa, no Hospital da Luz, trocando ao longo do dia. Entre os 30 jogadores constam os regressados Tiago Gouveia e André Gomes, depois dos períodos de empréstimo, e ainda Gabriel Índio. O jovem central brasileiro de 17 anos chega vindo do Athletic Club da Série B do Brasileirão e é a primeira contratação das Águias para a nova temporada. Ausentes estiveram e vão continuar até ao fim do Mundial Tomás Araújo, Dedic, Richard Rios, Sheldrup, Osnes e Luke Bacchio. As Águias têm o primeiro teste a 11 de julho no Algarve frente ao Flamengo.
3: Na próxima semana arrancam Porto e Sporting. Os trabalhos de Leões e Dragões arrancam no dia 1 de julho. O Fukushima United, da 3ª Divisão do Japão, anunciou a renovação do empréstimo da lenda do futebol nipónico Kazu Miura, de 59 anos, por mais uma temporada. Ele já leva 42 anos de carreira. Mauro Jerónimo é o novo treinador do Borneo Samarinda, da Indonésia. À Antena 1, primeiro, a explicação para aceitar este desafio. Estar sem clube e o espírito aventureiro levaram a aceitar este projeto.
10: Sou um treinador que gosto de experienciar diferentes mercados, diferentes projetos. Depois, neste momento, estava livre, né? Estava à procura de trabalho e surgiu esta oportunidade na Indonésia. A Indonésia é um país que tem crescido muito no futebol, tem uma massa associativa muito grande, 20, 30 mil pessoas no estádio, são muito apaixonados. E este clube, que é o Borneo FC, é um clube que tem feito umas boas campanhas nos últimos anos, inclusive no ano passado foram até a última jornada para serem campeões e também na próxima temporada vão disputar competições internacionais. Então era um projeto que me interessava, que também as pessoas apresentaram-me de uma maneira muito positiva, a curto, médio prazo. Não é um projeto que tem que ter resultados logo, apesar de saber que no futebol isso é o mais importante, mas gostei imenso do projeto que me apresentaram e aceitei.
3: O treinador destaca ainda a evolução do futebol asiático para sustentar que este desafio tem tudo para correr bem. Mauro Jerónimo, a caminho da Indonésia, depois de 8 anos no Vietnã, uma experiência também muito rica.
10: Tive aqui uma experiência fenomenal em termos de pessoal, mas também profissional, a possibilidade de também colaborar com muitos jogadores que estão a jogar na Seleção Nacional hoje, fazer também parte um pouco do desenvolvimento do futebol do país e ao mesmo tempo ter a oportunidade de ser treinador no futebol profissional, de ter disputado Liga dos Campeões Asiáticas, Taças Asiáticas, Ou seja, foi muito positivo e considero que foi uma experiência que me fez melhor treinador.
3: Depois do Vietnã, agora segue-se a Indonésia. Jaime Faria consegue o apuramento para o quadro principal do Wimbledon. O número 97 do ranking ATP foi bem sucedido no qualifying de um torneio de Grand Slam pela quinta vez na carreira e apurou-se para o quadro principal pelo segundo ano consecutivo. Ainda no ténis, Nuno Borges, ele conquistou uma grande vitória frente ao número 16 do ranking, Luciano Dardelli, nos quartos de final do ATP 250 de Maiorca. A satisfação do tenista português.
11: Uma volta muito equilibrada, uma volta que tem alguma dificuldade.
3: Não é este o registo de Nuno Borges. Agora sim vamos ouvir o tenista muito contente com esta vitória frente ao número 16 do ranking ATP no ATP 250 de Maiorca.
12: Sabia que tinha boas hipóteses contra ele e que se conseguisse jogar bem conseguia causar bastante estragos. Felizmente consegui manter os meus jogos de serviço e jogar bem nos momentos decisivos, principalmente nos meus jogos de serviço. Acho que no geral servi bastante bem, que ajuda sempre a dar outro conforto nesta superfície. E pronto, tive que tentar aguentar, manter a postura até ao fim. Nos jogos de resposta, principalmente, não estava a conseguir fazer aquilo que queria. Consegui ali um break muito importante para conseguir fechar o jogo em dois sets. Muito, muito contente aqui com uma meia-final. São pontos muito importantes para mim. E, claro, dá-me sempre bastante confiança poder ganhar jogos deste nível. Portanto, estou muito, muito contente.
3: Nuno Borges apurado agora para as meias finais, terá pela frente o norte-americano Ethan Keane, o número 63 do ranking. Hoje foi apresentada a volta a Portugal feminina em ciclismo, que decorre de 1 a 5 de julho. São 5 etapas, da amadora a Santo Tirso. Cândido Barbosa, ao jornalista Pedro Ribeiro, diz esperar uma volta equilibrada.
11: Uma volta muito equilibrada, uma volta que tem alguma dificuldade de terreno difícil, mas que a grande novidade é o contrarrelógio de Coimbra, que, a meu ver, pode ser a etapa que pode fazer a diferença, porque uma boa contrarrelogista vai se defender nas etapas mais difíceis e aqui poderá fazer esta diferença em Coimbra e que poderá ditar a vencedora final desta sexta edição da Volta a Portugal, Jogos Santa Casa.
3: E para o ano, uma garantia, o crono da volta no setor masculino em Coimbra, um repto que foi lançado por Ana Brunhosa, presidente da autarquia.
13: Coimbra quer ser um concelho cada vez mais palco de eventos desportivos e queremos aumentar esse dinamismo. Daí que tínhamos feito o repto ao Sr. Presidente da Federação Portuguesa de Ciclismo, Cândido Barbosa, que o contrarrelógio do centenário da Volta a Portugal seja em Coimbra no próximo ano.
3: E o repto que foi aceito. Fechamos com o futsal, o Benfica bicampeão, ou jogo 5 para o Sporting tentar voltar a conquistar o título. Sporting Benfica, recordo, a partir das 20h30 da noite, é para seguir aqui na rádio com informações do Carlos Manuel Santos.
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Tu para o sinal horário das 19 horas. Sintonia da Rádio Regional de Arouca, estamos nós, daqui a um pouquinho há notícias.

0: horas no continente e na Madeira, 6 nos Açores. Nesta edição, Nuno, quais são os principais títulos?
1: 188 mortos, 1.500 feridos e pelo menos 200 pessoas presas nos escombros. É o novo balanço dos violentos sismos de ontem na Venezuela. Os números devem continuar a subir nas próximas horas. Vários países prometem enviar ajuda. Continuam as buscas para tentar encontrar sobreviventes. Adiante nesta edição às 7, um retrato a partir de Caracas com muitas pessoas na rua com medo de regressar a casa. Sem surpresa, o Parlamento deu luz verde ao Governo para criar a prestação social única, medida aprovada esta tarde depois de um entendimento entre o PSD e o PS.
0: Estão 19 graus em Ponta Delgada, por esta altura 22 no Porto e também em Lisboa, 24 em Coimbra, Faro e também no Funchal. 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
1: Continua a ser provisório, mas já foi atualizado, entretanto, o balanço dos violentos sismos de ontem na Venezuela. O presidente do Parlamento, Jorge Rodrigues, deu conta há pouco de pelo menos 188 mortos, 1.500 feridos e 200 pessoas, cerca de 200 pessoas, que estão nesta altura presas nos escombros. Ele anunciou também que a presidente interina, Delcy Rodrigues, está nesta altura de visita às regiões mais afetadas, entre elas o estado de La Guaira, a norte de Caracas. É precisamente na capital que está Digna Tovar, uma venezuelana que lidera nesta altura o Departamento de Língua Portuguesa da Universidade da Venezuela. Ouvida há pouco pela Antena 1, ela dá conta de milhares de pessoas nas ruas, com medo de voltar a casa por causa das réplicas.
2: Depois, as pessoas todas na rua, as pessoas não tinham pânico de subir aos edifícios, por exemplo. As pessoas que moram em edifícios não queriam subir, tinham pânico, então pegaram, por exemplo, subiram e pegaram nos colchões e levaram para a rua. E aí nos passeios, então dormiram, muita gente dormiu aí nos passeios e ainda estão fora. Por quê? Porque houve aproximadamente 6 repetições e são algumas leves, mas por exemplo agora de manhã houve uma muito forte que eu senti e as pessoas estavam, praticamente ninguém dormiu. As pessoas não tinham muito medo e estavam na rua, não podiam entrar a casa ou não queriam, tinham medo por causa das repetições.
1: Nesta altura é já tarde em Caracas, os estabelecimentos comerciais estão quase todos de portas fechadas, valem as padarias de portuguesas que estão a trabalhar desde madrugada.
2: Em Caracas funcionam, os hospitais estão a receber urgências, emergências, mas como sabe o sistema de saúde da Venezuela funciona muito mal, portanto há pessoas aí jogadas no chão à espera de serem atendidas. As equipas de resgate são muito precárias. Nós não estamos preparados como país para este tipo de situações, né? Porque esta é uma situação para a qual acho que ninguém sabe quando que vai acontecer, mas também a maioria dos países tem políticas, protocolos para estas situações. Não é o caso da Venezuela, infelizmente.
1: Testemunho desta venezuelana, Digna Tovar, que lidera nesta altura o Departamento de Língua Portuguesa da Universidade da Venezuela, um retrato a partir de Caracas, depois dos violentos sismos que causaram a morte a pelo menos 180 pessoas. É esse o balanço, naturalmente ainda provisório. Entre as vítimas há portugueses. O Ministério dos Negócios Estrangeiros já tinha confirmado esta tarde a primeira vítima mortal. O Presidente do Governo Regional da Madeira, Miguel Alquerque, falou, entretanto, de pelo menos 2 luso-descendentes. Quem tem familiares na Venezuela, portugueses ou venezuelanos em Portugal, está nesta altura preocupado com a situação desses familiares que estão no país. Sofia Alves, da Venexus, uma associação de apoios venezuelanos, de apoio a venezuelanos em Portugal, envida esta tarde também pela Antena 1, dá conta disso mesmo, e fala de algum alívio depois de, no caso dela, ter recebido notícias de um tio que está na região de La Guaira.
3: Tenho um tio que mora na zona de La Guaira, estado de La Guaira, estado de Vargas, La Guaira, que foi um dos sítios mais afetados e do qual só conseguimos ter notícias há cerca de uma hora. Soubemos de manhã, às 7 da manhã, que ele estaria bem, mas obtivemos esta notícia por outras pessoas, não conseguimos falar com ele, só conseguimos falar com ele há uma hora atrás. Perdeu tudo, mas está vivo. E este é o ponto de situação. Há milhares de pessoas desaparecidas, foram criadas plataformas de desaparecidos, onde as pessoas podem colocar lá o nome e fotografia e dados dos seus familiares para trocar esta informação, mas há muitas, muitas pessoas desaparecidas.
1: Através dos contactos que estabeleceu com a Venezuela nas últimas horas, Sofia Alves percebeu que nesta altura é necessário material médico e também material de apoio às operações de busca e salvamento.
3: Tudo, é tudo, mas neste momento aquilo que mais eles estão a pedir é tudo que seja insumos médicos e material para conseguirem levantar os escombros e fazer as buscas, porque não existe este material. Lamentavelmente a Venezuela há muitos anos está mergulhada numa crise económica, política e social, e estas equipas de resgate, bombeiros, proteção civil, não estão devidamente preparadas e equipadas para responder a uma tragédia desta magnitude. Portanto, precisam de todo este apoio. Temos estas associações, algumas já nos conseguiram responder, e aquilo que nos têm solicitado é essencialmente material médico, gases, coisas deste tipo, e material para trabalhar, para conseguirem retirar escombros, para conseguirem rescatar outras pessoas e procurar outras pessoas.
1: Faz falta um pouco de tudo nesta altura na Venezuela, mas em especial material de apoio às operações de busca e salvamento. Vários países prometeram já enviar apoios, entre eles Portugal, que vai fazer seguir uma equipa de cerca de 50 socorristas para a Venezuela. Foi esse o número já avançado esta tarde pelo governo. Portugal está preparado para responder a todos os pedidos de ajuda deste país, onde está uma comunidade portuguesa muito significativa. Também a Cruz Vermelha Portuguesa está, nesta altura, a pedir donativos para enviar para a Venezuela. Donativos em dinheiro é, para já, a única ajuda possível, como explica o Coordenador Nacional de Emergência da Cruz Vermelha, Gonçalo Órfão.
4: Esta pela emergência baseia-se em doações monetárias. Só assim é que conseguimos integrar o movimento internacional da Cruz Vermelha e logisticamente fazer chegar o que é necessário ao terreno. Ou seja, nós neste momento estamos com este apelo a angariar verbas para depois, em articulação com a Federação Internacional da Cruz Vermelha, do Crescente Vermelho, juntamente com a Cruz Vermelha venezuelana e mesmo com a possibilidade da Cruz Vermelha portuguesa integrar alguma equipa no terreno, conseguirmos apoiar na superação deste desastre.
1: Cruz Vermelha dá conta de uma situação muito difícil na Venezuela. O balanço provisório atualizado há pouco aponta para 188 mortos, 1.500 feridos e ainda cerca de 200 pessoas que estão nesta altura presas nos escombros. Os violentos sismos de ontem fizeram ruir dezenas de edifícios e deixaram outros parcialmente destruídos. Depois do acordo entre o PSD e o PS, o Parlamento aprovou esta tarde, em votação final, a proposta de lei que autoriza o Governo a criar a prestação social única. É um mecanismo que vai juntar vários apoios num único subsídio. Alguns partidos ainda tentaram, sem sucesso, Teresa Borges, fazer alterações.
5: A Iniciativa Liberal ainda tentou trazer mudanças à última hora, ao forçar nova votação em plenário, da exclusão de trabalho social dos beneficiários com grau de incapacidade inferior a 60% e da redução do prazo da autorização legislativa de 120 para 90 dias. Insiste Mariana Leitão.
6: Nós falamos de pessoas em situação de especial vulnerabilidade para quem a imposição destas atividades é completamente desproporcional e injusta. Não faz qualquer sentido.
5: Mas as propostas acabaram rejeitadas. O desfecho já estava escrito após PSD e PS terem chegado a acordo. Eurico Brilhante Dias diz que os socialistas viabilizaram aquilo que é uma necessidade para os mais pobres, os mais vulneráveis e para o país, mas não sem críticas.
7: Não votámos a favor porque é uma autorização legislativa. porque o processo legislativo merecia ter tido mais espaço, mais tempo. Mas com esta autorização legislativa, com esta proposta de lei, foi salvaguardado o essencial da proteção daqueles que precisam de políticas de inclusão.
5: Com o PSD, na voz de Hugo Soares, a recusar qualquer deslealdade nas negociações.
8: O deputado André Ventura votou contra todos estes objetivos que eu aqui elenquei. Há 3 ou 4 dias ficou com a CGTP, hoje ficou com a esquerda, nunca ficou, foi com a razão. Porque connosco, desumanização, nunca e não.
5: E André Ventura, líder do Chega, insiste na retórica.
9: Foi bar aberto durante décadas e agora era o momento de acabarmos com isso. O PSD não quis acabar com isto. Ficou refeito do PS. Ficamos sós, mas com a razão do nosso lado.
5: A PSU tem luz verde no Parlamento. Fica garantido o cumprimento de uma meta do PRR, o que permite a Portugal submeter o pedido de libertação de 600 milhões de euros.
1: Medida aprovada esta tarde no Parlamento, como se esperava, depois do acordo anunciado ontem entre o PSD e o Partido Socialista. Esta tarde, no final da reunião do Conselho de Ministros, António Leitão Omar, o ministro da Presidência, adiantou que não há parceiros preferenciais, atribuindo a mesma responsabilidade ao Chega e ao PS na aprovação de reformas para o país. Inês Ameixa.
5: Com um governo sem maioria na Assembleia da República, o jogo deve continuar a fazer-se a três.
10: Todos os partidos, especialmente aqueles que podem entrar na primeira equipa, que é a equipa que pode aprovar ou não, estão convocados para cada... e são igualmente responsáveis por viabilizar as leis e o orçamento do Estado.
5: PS e Chega estão assim ao mesmo nível, assegura o ministro da Presidência, Leitão Amaro.
10: Há mais leis no Parlamento, há mais vida para além de qualquer uma das reformas concretas. Significa isso que elas não são importantes? Não. Que essa votação não é importante? É. Mas significa que alguém está desconvocado? Por falar agora em tempo futebolístico e da convocação, não.
5: Isto apesar de o Governo ter aprovado a prestação social única com a ajuda socialista e de o Chega ter votado contra o pacote laboral quando tudo fazia prever um acordo. O ministro não responde diretamente sobre o recuo de André Ventura, mas deixa o aviso.
10: Quem está de fora e reiteradamente está de fora mostra-se inútil para a resolução dos problemas do país.
5: O Governo chama assim à responsabilidade os dois maiores partidos da oposição e a tática essa está dada.
10: Começamos sempre equidistantes dos partidos porque todos receberam votos dos portugueses e em função da sua vontade, da sua disponibilidade, do curso do diálogo, podemos aproximar-nos e estamos sempre disponíveis para aproximações daqueles que estiverem disponíveis para contribuir para as soluções.
5: Não há parceiros preferenciais para aprovar o orçamento do Estado e outras leis, considera o Governo, que quer ter todos dentro das quatro linhas.
1: Declarações do Ministro da Presidência no final da reunião do Conselho de Ministros, que decidiu também travar a circulação de caminhões na via de cintura interna no Porto durante o dia, ao longo da semana. O objetivo passa por aliviar o trânsito nesta que é uma das vias mais congestionadas do país, como explica Leitão Amaro.
10: Uma decisão que contribuirá para descongestionar a famosa e muitas vezes congestionada VCI. A via de cintura interna do Porto é uma das vias com mais tráfego no país, muitas vezes congestionada também por causa do tráfego de mercadorias. E, portanto, em linha com compromissos anteriores, o que nós fazemos é um desincentivo e uma proibição do tráfego, do trânsito e a circulação de mercadoria, de veículos de mercadoria, pesados de mercadorias, nessa estrada, nos dias úteis, entre as 7 e as 21 horas, as exceções estão reguladas e com o objetivo de desviar esse tráfego para a circular externa do Porto, a Crepe.
1: Medida já aprovada, falta conhecer a data para a entrada em vigor da proibição de circulação de caminhões na VCI, no Porto, nos dias úteis entre as 7 da manhã e as 9 da noite.
0: Encerramos assim também o programa da tarde de hoje. Até amanhã, Nuno.
1: Até amanhã.
0: 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Até horas, 14 minutos, olhamos para o trânsito e ouvimos também com o Paulo Galvão.
11: Vamos isso, vamos começar precisamente pela via de cintura interna, esta hora apenas com trânsito lento na ligação do Estádio do Dragão à A3 e depois com alguma demora entre o Hospital da Perlada e o Tabuleiro da Ponta Rábida. Aqui há muito movimento nos dois sentidos, a ligação à A3 também vai no para-arranca na BCI a partir do Amial, a A3 apenas com resistência para entrar na via de cintura interna em direção ao Freixo e à Avenida AEP está ainda a parar nos dois sentidos. A ligação ao Mar de Canaveses para quem vem da A4 está ainda com demora na Estrada Nacional 211 com 2 km de fila para a ponte sobre o Rio Tâmega. Na região de Lisboa, ponte 25 de Abril para arranca com alguma demora praticamente em 7 rios com acessos completos para sair de Lisboa para Almada. A ponte de Vasco da Gama vai com a segunda metade do tabuleiro também em marcha lenta até à saída para o Montijo, é o sentido norte-sul. Há agora um acidente na Cril em Olival Basto, o senhor roubado, o trânsito a acumular no sentido Algesta também, segunda circular preenchida entre a zona do eixo norte-sul em Telheiras e o terminal 2 do aeroporto nos dois sentidos, Marginal e C19 e A5 sem praticamente sem paragens.
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5: Muito bem, bem-vindos a mais um programa aqui, Brasil. Passam 22 minutos das 19. Um dia mais fresquinho aqui por Arouca, e se calhar nem só. E a chuva também passou por cá, não é? E choveu aqui na vila de Arouca, e não deve ter sido só aqui em Arouca, porque aquela nuvem não ficou aqui, passou.
6: Ela me apareceu.
5: Isso é música aqui do programa Aquela Nuvem.

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1: Agora vamos ouvir Roberto Carlos e amigos com os grandes sucessos.

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Sábado, seus amigos, sempre das 19 às 21, aqui em Brasília, na Rádio Regional Arouca. Faltam 4 minutos para o final da primeira parte aqui em Brasil, mas eu volto depois das 20. A boa música ouve-se aqui. Para continuar, vamos ouvir Amado Batista.

0: Está no final da primeira hora do programa aqui Brasil. Vamos ao sinal horário, vamos aos comerciais, eu volto já para a segunda hora.
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0: Pratística. Ora, estamos de volta para o programa da segunda hora Aqui Brasil, com Adelino Pinho. Vai até às 21. Música ouve-se aqui. Para continuar, vamos ouvir Amado Batista.

Ora, são 20 horas e 10 minutos. Ora, espero que goste da minha seleção musical. Aqui, Brasil, todos os dias, entre as 19 e as 21. Boa viagem. Todo mundo gosta do programa Aqui, Brasil, todos os dias, entre as 19 e as 21. Para ouvirmos Marília Mendonça.

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1: 8 horas e 20. Ora, não esqueça de avisar os seus amigos sempre das 19 às 21 aqui em Brasil, na Rádio Regional Arouca. A boa música ouve-se aqui. Para continuar, vamos ouvir Chitãozinho e Xororó.

Ora, espero que goste da minha seleção musical. Aqui em Brasília, todos os dias, entre as 19 e as 21. Boa viagem. 20 horas e 31 minutos. Tem mais 29 minutos para o final de mais um programa. Aqui, Brasil. Ora, para ouvirmos Dominus.

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1: Agora vamos ouvir Jorge Luiz.

Ora, espero que goste da minha seleção musical. Aqui em Brasília, todos os dias, entre as 19 e as 21. Boa viagem. Faltam 17 minutos para as 21 horas. Ora, vamos então ouvir o famoso João Marcelo.

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1: Vamos então ouvir o famoso João Marcelo.

Faltam 6 minutos para o sinal horário das 21. Ora, não esqueça de avisar os seus amigos sempre das 19 às 21, aqui em Brasília, na Rádio Regional Arouca. Os Canta Bahia também estão aqui para animar os ouvintes da Rádio Regional.

0: Ora, está na hora de colocarmos ponto final em mais um programa aqui, Brasil. Estarei de volta amanhã a partir das 19. Continuo na sintonia da Rádio Regional Arouca.
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0: É verdade, e vamos então para as notícias.
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3: 188 mortos e mais de 1.500 feridos são números provisórios dos sismos na Venezuela. Há dois portugueses entre as vítimas mortais, confirma o ministro dos Negócios Estrangeiros. Ajuda portuguesa deve partir ainda esta madrugada para Caracas. PSU aprovada no Parlamento com troca de galhardetes entre PSD e Chega.
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3: O ministro dos Negócios Estrangeiros acaba de clarificar, há dois portugueses entre os 188 mortos nos sismos na Venezuela, outros 56 lusodescendentes e portugueses estão desaparecidos, são todos da zona de La Guaira, a mais afetada pelo sismo. Em entrevista à RTP, Paulo Rangel lembra que os números são ainda provisórios.
4: Neste momento, a confirmação que nós temos é de dois. Houve alguma confusão, como havia um confirmado pelo governo, e depois o governo também anunciou dois, pareciam três, mas um deles já estava contabilizado. Então, temos essa confirmação oficial. Obviamente que a situação é de tal ordem que isto é um número muito provisório. Temos, nesse momento, absolutamente confirmados 56 pessoas desaparecidas. Não significa que não haja muitos mais incontactáveis. Lusodescendentes e nacionais portugueses. A zona de La Guaira é, neste momento, a zona mais crítica. Aliás, aqueles 56 que estão identificados como desaparecidos são todos de La Guaira. Estes são os dados, mas a situação é de tal ordem que, infelizmente, o nosso prognóstico é de que podemos ter ainda muito mais notícias ao longo desta noite. Estes são números que estão sujeitos à atualização e confirmação constante.
3: Neste momento, recorda o chefe da diplomacia portuguesa, o essencial é fazer chegar ajuda à Venezuela. Uma força operacional conjunta deve partir de Portugal ainda esta madrugada ou amanhã de manhã.
4: Já passou para 60 profissionais, vindos da GNR, dos bombeiros, da Proteção Civil, do Ministério da Saúde, médicos, tripulantes de ambulâncias, equipas com cães, 6 equipas pelo menos. Estamos a falar também de 23 toneladas de ajuda, que também serão imediatamente disponibilizadas, quer o Ministério da Defesa através da Força Aérea, quer o Ministério da Administração Interna, quer o Ministério da Saúde, com a coordenação do Ministério dos Estrangeiros. Estamos a tudo fazer para que esse voo saia o mais depressa possível. Com a disponibilidade de voos, não vai naturalmente para este aeroporto, ou irá, se houver algumas condições para receber voos, que no fundo não estamos a falar de operação normal, mas tudo isso está a ser visto pelo nosso Ministério da Defesa. Felizmente há muitos países a quererem apoiar, tudo isto tem que ser escalado, depois tem que ser repartido no território, não é? Essencial neste momento é mandar ajuda humanitária e ajuda de emergência. Quando digo humanitária, porque evidentemente também temos milhares, para não dizer centenas de milhares, de desalojados.
3: Paulo Rangel, no telejornal da RTP, o secretário-geral do PCP, Paulo Raimundo, já veio elogiar a rapidez do governo de Luís Montenegro.
5: Uma primeira palavra, mais uma vez de solidariedade para com o povo venezuelano, para com a nossa comunidade, que é muito grande, portuguesa e lusodescendentes na Venezuela. Essa é a primeira palavra que se impõe. Depois eu quero sublinhar que nós temos relações históricas com a Venezuela. É um drama o que está a ocorrer na Venezuela. Toda a ajuda será sempre pouca. De qualquer das maneiras, eu queria sublinhar, a rápida convocação de meios que o governo efetuou e, portanto, é preciso agora que todos esses meios sejam coordenados no terreno para que aquele drama seja tenha o mínimo de impacto possível, sendo que já está à vista de todos que vai ser uma coisa de facto muito de grande dimensão.
3: Paulo Raimundo, em Lisboa, num registro da Agência Lusa, os dois sismos que atingiram a Venezuela no dia de ontem deixaram um rastro de destruição, mas o apoio internacional já começa a chegar ao país, não há mãos a medir, e ao final da tarde de hoje, o presidente do Parlamento venezuelano voltou a atualizar os números, ainda provisórios, 188 mortos e mais de 1.500 feridos, Camila Vidal.
6: E diz também que é a crise sísmica mais grave deste século na Venezuela.
7: La más grave contingencia que haya vivido nuestro país desde el punto de vista de desastres naturales en los últimos 30 años.
6: E se o pior já passou, as réplicas, algumas sentidas com força, continuam a assustar os venezuelanos e ameaçam o colapso de ainda mais infraestruturas. No último ponto de situação, contavam-se 138 réplicas, informava Jorge Rodrigues, presidente do Parlamento venezuelano.
7: Hemos tenido 138 réplicas.
6: Para já são 250 os edifícios que ruíram ou foram fortemente afetados. 8 hospitais estão sem funcionar. Há 3 mil famílias sem teto, pelo menos. Para muitos não é seguro voltar a casa, sobretudo na zona metropolitana de Caracas e em La Guaira. Falta luz e as comunicações em vários locais. Ainda não passaram 24 horas desde os dois sismos, separados por menos de um minuto, com magnitudes de 7.2 e de 7.5 na escala de Richter, mas já chegaram ao terreno várias equipas de ajuda humanitária e apoio ao resgate de países do continente americano, mas não só. Os Estados Unidos anunciaram 150 milhões de dólares em ajuda. Equipas europeias também estão a caminho com ajuda. 8 Estados-membros da União, incluindo elementos de Portugal, integram o contingente do Mecanismo Europeu de Solidariedade que vai chegar ao país em crise nas próximas horas. Na plataforma online, criada pela oposição venezuelana para que famílias e amigos notifiquem desaparecimentos, procuram-se, nesta altura, 43 mil pessoas, 3.900 foram já localizadas.
3: São números em constante atualização. O último balanço das autoridades venezuelanas, um balanço, como disse, provisório, é de 188 mortos e mais de 1.500 feridos. O grau de destruição é enorme, é o que diz a Antena 1 a partir de Caracas, Digna Tovar, a coordenadora do Departamento de Língua Portuguesa da Universidade da Venezuela.
8: Agora, por exemplo, no estado de La Guaira, que é o estado onde fica o nosso aeroporto internacional, está devastado total. O governo declarou um estado de devastação total. E não sabe, não há números, não há cifras, não há estatísticas ainda de nada, porque é massivo.
3: Situação muito complicada em Caracas, o testemunho de uma habitante Digna Tovar. Sem surpresa, com a abstenção do PS e Iniciativa Liberal e o voto contra do Chega, o Parlamento aprovou a proposta de lei que autoriza o Governo a criar a prestação social única. Nas declarações de voto, o Chega acusou o PSD de se virar para os socialistas. Os sociais-democratas garantiram que não cedem à desumanização, uma troca de argumentos acompanhada pela jornalista Teresa Borges.
9: A Iniciativa Liberal, que sempre concordou com a PSU, ainda tentou trazer mudanças à última hora ao forçar nova votação em plenário da exclusão de trabalho social dos beneficiários com grau de incapacidade inferior a 60%. Mariana Leitão insiste.
10: Nós falamos de pessoas em situação de especial vulnerabilidade para quem a imposição destas atividades é completamente desproporcional e injusta.
9: Mas as iniciativas acabaram rejeitadas. O desfecho já estava escrito após PSD e PS terem chegado a acordo. Eurico Brilhante Dias diz que os socialistas viabilizaram aquilo que é uma necessidade para os mais vulneráveis e para o país, mas não sem críticas.
11: Não votámos a favor porque é uma autorização legislativa, porque o processo legislativo merecia ter tido mais espaço, mais tempo. Mas com esta autorização legislativa, com esta proposta de lei, foi salvaguardado o essencial da proteção daqueles que precisam de políticas de inclusão.
9: Pelo Chega, André Ventura, a insistir na retórica.
12: Foi bar aberto durante décadas e agora era o momento de acabarmos com isso. O PSD não quis acabar com isto. Ficou refém do PS. Ficamos sós, mas com a razão do nosso lado.
9: Com direta resposta do social-democrata Hugo Soares.
13: Há 3 ou 4 dias ficou com a CGTP, hoje ficou com a esquerda. Nunca ficou, foi com a razão. Porque connosco, desumanização nunca e não.
9: A esquerda critica a ausência de um valor de referência. O CDS, partido de governo, admite que a PSU fica aquém. Certo é que a prestação social única viu luz verde no Parlamento. Fica garantido o cumprimento de mais uma meta do PRR.
3: Prestação social única avança mesmo com o acordo entre PS e governo. A Organização Marítima Internacional da ONU decidiu suspender o programa de escolta de navios e marinheiros através do Estreito de Hormuz, depois do relato de um possível ataque a um navio cargueiro. A embarcação embarcação, que terá a bandeira de Singapura, informou ter sido atingida por um projétil perto de Oman. Este episódio reacende os receios sobre a viabilidade de um acordo para pôr fim à guerra entre Estados Unidos e Irão. Fonte da administração norte-americana adianta, entretanto, à agência Reuters que o ataque é da autoria do Irão. Israel reivindica a morte de vários combatentes do Hezbollah no sul do Líbano. Apesar do cessar-fogo, as tropas israelitas têm prosseguido com vários ataques ao Líbano. O exército de Tel Aviv diz que matou pelo menos 6 membros do movimento xiita libanês. Itália e França concordaram em formar uma coligação para apoiar o Líbano após o fim da missão de paz da ONU, a UNIFIL, no final do ano. A primeira-ministra italiana admite mesmo uma conferência internacional para abordar a questão do Líbano. A fechar este noticiário, os resultados no Mundial de Futebol jogam-se esta hora o Equador-Alemanha. Neste momento, a Alemanha vence o Equador por uma bola a zero. Aliás, o jogo está empatado a uma bola. A Costa do Marfim, sim, vence por uma bola a zero. Curaçao, jogos que começaram às 9 da noite.
2: Está fechada esta edição com Luís Peixoto. 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

0: 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Encerrados à terça-feira. 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

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Boa noite, na companhia da Rádio Regional de Arouca, 21:40.

Continuamos com sucessos musicais, programa de Adelino Pinho. Boa noite, na companhia da Rádio Regional de Arouca, 21:50.

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Boa noite, na companhia da Rádio Regional de Arouca. 22 horas e 52 minutos. 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
1: O número de mortos entre a comunidade portuguesa na Venezuela, autoridades de Caracas dão conta de 188 mortes e mais de 1.500 feridos, números que são ainda provisórios. Força Conjunta Portuguesa deve partir esta madrugada para a Venezuela. Neste jornal tentamos perceber os principais desafios e prioridades numa situação de catástrofe.
2: Luís Peixoto, na edição a esta hora.
1: Subiu para 6 o número de mortes entre a comunidade portuguesa na Venezuela. Informação avançada pelo Ministério dos Negócios Estrangeiros. O Presidente da República já manifestou solidariedade para com as famílias das vítimas.
3: Lamentamos muito esta situação, estas mortes. Expresso as condolências às famílias que estão enlutadas e desejamos todos que os contactos que estão a ser estabelecidos com as pessoas que ainda não foi possível contactar nos tragam a todos boas notícias. O Governo já disponibilizou ajuda, mas aquilo que todos nós desejamos é que possamos rapidamente ter razões positivas para que, de facto, as famílias possam contactar com os portugueses e os lusodescendentes que ainda não estão contactáveis.
1: António José Seguro, ele que está em Miami, nos Estados Unidos, há sim 2 portugueses mortos e 4 lusodescendentes entre as 188 mortes anunciadas pelas autoridades venezuelanas. O ministro dos Negócios Estrangeiros sublinha que, neste momento, o essencial é fazer chegar ajuda à Venezuela. Em entrevista à RTP, Paulo Rangel adianta que uma força operacional conjunta, com 60 elementos, deve partir de Portugal para a Venezuela esta madrugada ou amanhã de manhã.
4: Vindos da GNR, dos bombeiros, da Proteção Civil, do Ministério da Saúde, médicos, tripulantes de ambulâncias, equipas com cães, 6 equipas pelo menos. Estamos a falar também de 23 toneladas de ajuda, que também serão imediatamente disponibilizadas, quer o Ministério da Defesa através da Força Aérea, quer o Ministério da Administração Interna, quer o Ministério da Saúde, com a coordenação do Ministério dos Estrangeiros. Estamos a tudo fazer para que esse voo saia o mais depressa possível. Com a disponibilidade de voos, não vai naturalmente para este aeroporto, ou irá, se houver algumas condições para receber voos que não estamos a falar de operação normal, mas tudo isso está a ser visto pelo nosso Ministério da Defesa. Felizmente há muitos países a quererem apoiar, tudo isto tem que ser escalado, depois tem que ser repartido no território, não é? Essencial neste momento é mandar ajuda humanitária e ajuda de emergência. Quando digo humanitária, porque evidentemente também temos milhares, para não dizer centenas de milhares de desalojados.
1: Por agora, na Venezuela não há mãos a medir. Os 2 sismos que atingiram o país há cerca de 24 horas deixaram um rasto de destruição e no terreno as operações de busca e salvamento são uma verdadeira luta contra o tempo, Camila Vidal.
5: São 24 horas que os venezuelanos não vão esquecer. Foram 2 sismos separados por menos de 1 minuto, o mais forte com magnitude de 7.5 na escala de Richter e epicentro em terra. Há bairros irreconhecíveis com maior rastro de destruição em La Guaira e na zona metropolitana de Caracas, onde decorrem as operações de resgate. São pelo menos 250 os edifícios que ruíram ou foram fortemente afetados. 8 hospitais estão sem funcionar. Há 3 mil famílias sem teto. Não há informação oficial sobre quantas pessoas estão ainda sem luz e comunicações. Para muitos não é seguro voltar a casa, mesmo que ainda esteja de pé, até porque as dezenas de réplicas continuam e ameaçam os edifícios. As equipas de ajuda humanitária, médica e de resgate não têm mãos a medir e mais de 24 horas depois dos sismos é uma luta contra o tempo para resgatar pessoas com vida. Os casos de sucesso inundam as redes sociais, mas também circulam vídeos de pessoas vivas, debaixo dos escombros, à espera de ajuda. A Venezuela ativou uma ponte aérea de emergência para mobilizar equipas de resgate de outros pontos do país para La Guaira e Caracas. A América Latina está na dianteira da ajuda externa. Os Estados Unidos anunciaram 150 milhões de dólares de apoio. A China e a Índia também oferecem ajuda e a União Europeia está a caminho. 8 Estados-membros, incluindo Portugal, integram o contingente do mecanismo de solidariedade que vai chegar ao país nas próximas horas. Há uma plataforma online criada pela oposição venezuelana para que famílias e amigos partilhem dados de possíveis vítimas que se encontrem incontactáveis. Foram identificados já 50 mil desaparecidos nesta plataforma. Destes, mais de 5.200 foram, entretanto, localizados pelos internautas. Os pedidos de ajuda chegam com fotografias e descrições físicas dos desaparecidos, o número de telemóvel de quem procura, bem como a última localização conhecida. É uma lista quase interminável de rostos de pessoas de todas as idades e que continua a crescer, ultrapassando em muitos milhares o número oficial de desaparecidos.
1: E por agora os números provisórios apresentados pelo presidente do Parlamento venezuelano, Jorge Rodrigues, são de 188 mortos e mais de 1.500 feridos. Assim que a Força Operacional Conjunta Portuguesa chegar à Venezuela, vai começar por receber indicações nas autoridades que estão no terreno e a partir daí tem autonomia de trabalho numa área específica que for atribuída aos operacionais. Ouvido esta noite pela Antena 1, o vice-presidente da Associação Portuguesa de Técnicos de Proteção Civil, Jorge Silva, explica os objetivos e procedimentos destas equipas próprias.
6: É, chega e diz assim: esta quadrícula precisa ser vista. A equipa pega na quadrícula e começa a verificar. E são autónomos. Depois pedem meios, maquinaria pesada, porque ainda há vida aqui debaixo de um esconde. Pedem os meios para conseguir chegar à vida e resgatar essa vida ainda. Detecta-se que só há corpos, cadáveres. Fazem a marcação e identificação e diz-se que tem que se tratar para a seguir fazer a remoção dos cadáveres, porque existem cadáveres aqui de certeza, porque é essa a verificação que se faz. E depois é tudo passo a passo. Espero que cheguem dentro de pouco tempo, têm que arrancar o quanto antes. Se correr tudo bem, se estiverem lá amanhã pelo final do dia, é bom.
1: Jorge Silva acrescenta ainda que as funções vão depender de vários fatores, desde as características dos edifícios sob escombros até ao próprio espaço temporal para as vítimas serem encontradas.
6: Neste momento as equipas que estão no terreno sabem que têm dificuldade em analisar aquela zona de escombros e precisam que as equipas espanholas externas consigam fazer essa análise. Havendo essa análise, há de haver alguém no terreno que define qual é a prioridade, tendo em conta a tipologia de edifício que colapsou, da probabilidade de ter tido ocupantes lá dentro ou não, é essa a questão. Tudo tem a ver com o espaço temporal de chegada das equipas lá. Nas primeiras 24 horas, muita probabilidade de encontrar vida ainda, 48 horas começa a ser reduzida. A partir das 72 horas, começa a ser complicado encontrar vida, falta de água, falta de alimento, os choques térmicos. E também, ao mesmo tempo, toda a questão que tem a ver com falta de arejamento, não sabemos se tem escoriações ou não.
1: Jorge Silva, da Aspro Civil, entrevistado pelo jornalista João Coraceiro. O Hezbollah acusa Israel de violar mais uma vez o cessar-fogo em vigor. Esta noite, o exército israelita reivindicou a morte de 6 combatentes do Hezbollah no sul do Líbano. O movimento xiita libanês diz que foram mortos 3 civis. Apesar da trégua, as tropas israelitas têm prosseguido com vários ataques ao Líbano. A Organização Marítima Internacional da ONU decidiu suspender o programa de escolta de navios e marinheiros através do Estreito de Hormuz, depois do relato de um ataque a um navio cargueiro. A embarcação teria bandeira de Singapura e informou ter sido atingida por um projétil perto do Golfo de Oman. Este episódio reacende os receios sobre a viabilidade de um acordo para pôr fim à guerra no Médio Oriente. Souto Moura vai receber na próxima terça-feira o Prémio Maior da União Internacional dos Arquitetos. O Presidente da República vai estar presente na cerimónia. Souto Moura reagiu para a Antena 1 a mais este galardão.
7: Eu fico honradíssimo pela ida do Presidente da República. Já estou gordo, mas sim, vou ficar bem. Fico muito, muito honrado.
8: Ainda há surpresas nos prémios que
7: recebem? Há sempre. Sabe porquê? Porque a coisa que eu mais gosto dos prémios é evidente que quando são remunerados, fico contente que aplique esse dinheiro num prémio a mim próprio. E quando não são remunerados, a honra de receber. Há uma facção dos prémios que eu gosto imenso. Quando ando pela rua, as pessoas cumprimentam e me dão os parabéns.
1: Souto Moura, nome incontornável da arquitetura portuguesa, em declarações à correspondente da Antena 1 em Paris, Rosário Salgueiro. A fechar este jornal, atualizamos novamente os resultados do Mundial de Futebol. O Equador venceu por 2-1 a Alemanha e a Costa do Marfim bateu Curaçao por 2-0. Resultados que colocam Alemanha e Costa do Marfim no primeiro e segundo lugares e também na próxima fase do Campeonato do Mundo. O primeiro e segundo lugares do grupo é daqui a menos de uma hora, à meia-noite, começa o Tunísia, Países Baixos e também o Japão, Suécia.
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Boa noite, na companhia da Rádio Regional de Arouca. 23 horas e 20 minutos.

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3: O que é que um homem não faz por uma mulher? Vocês estão rindo? Um homem faz qualquer coisa por mulher. E acho que mulher também faz qualquer coisa por homem. Essa canção chama-se Por Amor. E por amor se faz tudo, tudo, tudo. A gente se arrasta aos pés, a gente chora. 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

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Meia-noite e 10.

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